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0: Então,
1: vamos lá começar!
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1: Isto é mesmo feito para a seleção feminina, não é? Chama-se Lady, deixa-te levar, eu dedicado a todas as mulheres, não é? Não é? Isto é golo. Estás bem?

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1: O que é que se diz sobre esta expressão do carrega Benfica?
2: De uma competição espanhola que é Ramón de Carranza. 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

0: Bom dia! Olha, sexta-feira!
1: Oi!
0: Nossa!
1: Espera aí, não é uma sexta-feira qualquer. Não é uma sexta-feira qualquer. É sexta-feira sim, mas daqui a nada já estou aqui de volta. Não, meus amigos, isto é uma sexta-feira antes de um feriado, malta.
0: Maravilha, fim de semana prolongado. Margarida, voltaste às manhãs. Estás boa?
2: Bom dia!
0: Bom dia! Também vais ter fim de semana prolongado?
2: Vou.
0: Uau, parabéns! É que os jornalistas, bem, nem sempre acontece, nem a nós.
1: Nem a nós.
0: Estás para aqui a falar?
1: Eu cá estarei.
0: Pois, tu estás mesmo no feriado, eu não, é só estar na minha.
1: Mas acho que é muito importante haver este feriado, até porque nem sempre houve. Eu lembro-me como foi difícil.
0: Este foi daqueles que foi tirado?
1: Sim.
0: Foi. Ai, lembro-me do 1 de dezembro. Este, por acaso, não lembro o dia 5 de dezembro.
1: Este desapareceu ali entre 2012 e 2016. Olha, este também passou pela crise.
0: Por momentos pensei assim: tu queres ver que aquele final é antigo e ainda é do teu tamanho.
1: Imagina.
0: Bem, então a partir de agora é assim. Miriam Gonçalves e Francisco Garcia. Só para deixar tudo claro, está bem? Pronto, Luz do Dia começa agora.
1: Estavas com dúvidas?
0: É isso, mas acho que são tudo um bocadinho, mas pronto, tudo bem. Vamos às notícias do Benfica e do resto do mundo. A edição é da Margarida Apolinário. Para já, os destaques desta edição. Bom dia.
3: Bom dia. Sortes diferentes para as águias na Liga das Nações, relatório e contas da SAD aprovado e na restante atualidade há greve na função pública esta sexta-feira.
0: A esta hora, tanto em Coimbra como no Porto estão 17 graus, em Lisboa só 15 e em Faro 18. Daqui a pouco já vais ficar a saber como é que vai estar o tempo para esta sexta-feira.
1: Tempo agora de irmos às notícias, ficarmos a saber tudo do Benfica e do resto do mundo, com Margarida Apolinário.
3: Bom dia. Sortes diferentes para as águias na Liga das Nações. Austeners e Sheldrup foram titulares na derrota da Noruega frente ao País de Gales. Na Grécia, Países Baixos, que terminou empatado a 2, Pavlidis foi titular e capitão. Já Portugal, de Tomás Araújo, Palhinha e Samuel Soares, venceu a Dinamarca por 4-2. Tomás Araújo entrou já no final da partida, enquanto Palhinha e Samuel Soares foram suplentes não utilizados. Já hoje entra em ação o recém-chamado Samuel Dahl pela seleção da Suécia na partida frente à Bósnia. Trubin e Sudakov vão estar ao serviço da Ucrânia no

0: duelo frente à Irlanda do Norte e Luca Bacchio defende as cores da Bélgica no encontro frente à Turquia. Os três jogos têm início marcado para as 7h45 da noite. A Benfica SAD comunicou à CMVM a aprovação do relatório e contas relativo ao exercício de 2025-2026. O documento recebeu 100% dos votos emitidos pelos acionistas na Assembleia Geral realizada ontem. Também a proposta de aplicação de resultados foi aprovada por unanimidade. Já o voto de confiança no Conselho de Administração e no Conselho Fiscal recolheu 99,99% dos votos. Na reunião foram ainda aprovadas matérias relativas aos estatutos da sociedade. Nas modalidades, a equipa masculina de voleibol tem hoje o jogo de apresentação aos adeptos da temporada. As Águias recebem o Leixões no pavilhão número 2 da Luz. Tiago Violas fala de um bom teste para arrancar a temporada.
1: Leixões é uma equipa muito competitiva, já demonstrou isso nos últimos anos, tem estado por várias vezes nas meias finais do campeonato. Tem uma equipa muito aguerrida e não estou à espera de um jogo fácil, vai ser um grande desafio, sem dúvida, e acho que vai ser um bom teste para nós iniciarmos esta época.
0: O jogo entre Benfica e Leixões está marcado para as 8h15 no pavilhão número 2 da Luz. A entrada é gratuita mediante levantamento de bilhete. No final do encontro haverá uma sessão de autógrafos com os atletas e com o treinador. Amanhã a equipa feminina de handball tem o primeiro teste europeu da época. As Águias recebem as croatas do Zrinjski Kakovec em jogo da primeira mão da segunda ronda de qualificação da EHF European League Women. A treinadora Marina Teixeira reconheceu a qualidade do adversário, mas mostrou-se confiante no trabalho da equipa para ultrapassar a eliminatória.
2: Nós temos estado a analisar o adversário. Têm uma lateral esquerda e uma central que são muito boas jogadoras, mas têm uma defesa um pouco permissiva e é nisso que nós vamos explorar. Estamos convictas que vamos conseguir ultrapassar esta eliminatória.
0: O Benfica Zrinjski Kakovec está marcado para as 3 da tarde de amanhã no pavilhão número 2 da Luz. Este poderá ser um dia sem aulas em algumas escolas, à greve dos trabalhadores da administração pública. Esta paralisação pode afetar escolas, universidades, serviços públicos e também a recolha de lixo. A greve foi convocada por 3 sindicatos ligados à CGTP, que marcou também uma manifestação para esta manhã em Lisboa.
3: Portanto, vai ser uma sexta-feira um bocadinho mais complicada.
0: Ainda bem que já chegámos.
3: É, não é? É isso. Até já, Margarida. Vamos agora fazer a nossa primeira voltinha do trânsito a esta hora. Se o computador resolver ajudar-me, obrigada. O computador também quer que seja sexta-feira, já quer ir de fim de semana prolongado. Calma, jovem. Então, quanto ao trânsito, a esta hora começam alguns abrandamentos no IC19 à passagem pelo viaduto de Queluz e em relação à ponte 25 de Abril vais encontrar paragens na Baixa de Almada. Em relação à cidade do Porto, tudo calmo e sereno. Tenha uma ótima viagem, já sabes, sempre com o Benfica FM.
4: Vamos ao tempo para esta sexta-feira. Então ontem, eu espero que tenhas conseguido secar a roupa toda. Se não conseguiste, tens aqui uma second life, basicamente. Tens uma segunda oportunidade de deixar que a roupa fique sequinha. Agora, tens de estar atento, porque hoje já vão começar os chuviscos. Agora é um bocadinho de forma aleatória. A chuva está de regresso no fim de semana. Para hoje, as máximas até estão muito interessantes, porque para Faro tens máxima de 26 graus, para Lisboa 29, para Coimbra 28 e para o Porto a máxima é de 26 graus. Portanto, as máximas sobem ligeiramente, temos nuvens mais altas, mas em algumas zonas do país, então vamos ter chuviscos, tens de estar atento e o vento também vai marcar alguma presença, mas especialmente no litoral.
3: Bom dia, bom dia.
4: Bom dia.
3: Boa sexta-feira. Uma sexta-feira que é sempre um dia muito feliz, mas que hoje ainda é mais porque é véspera de fim de semana prolongado e é uma coisa que anima.
4: E Portugal venceu ontem, que é sempre importante o nosso Portugal ganhar, não
3: 4-2,
4: é?
3: 4-2 e com uma dois meninos que vieram aqui do nosso Made in Adidas Campos Seixal, portanto acho que fica muito bonito.
4: E um deles que está ali a ganhar um espaço muito, muito interessante, vamos ver.
3: É assim, olha, e hoje também é um dia muito bonito, porquê? Porque hoje é o Dia Mundial do Sorriso.
4: Ah.
3: Este dia não é fixo no calendário, mas faz todo o sentido porque é sempre na primeira sexta-feira.
4: Mas a melhor maneira que tu tens para não falhares este dia é sorrires todos. E depois alguém diz, olha, hoje é o dia do sorriso
3: hoje
4: e tu dizes, já estava preparado.
3: Não, mas acaba por ser engraçado de ser sempre uma sexta-feira, o Dia Mundial do Sorriso.
4: Sim, sim, sim.
3: Acho que faz todo o sentido. Se fosse uma segunda, se calhar era mais complicado.
4: Ou
3: não. Pessoas mais macambúzios.
4: Mas se calhar ajudava, que é tipo, lá, faz esse esforço extra.
3: Mas gostava mais fazer o esforço. Hoje é natural,
4: sabes que uma parte do nosso bem-estar vem das atitudes que nós temos.
3: Óbvio.
4: E então, se nós nos esforçarmos a rir,
3: mais fácil
4: vamos...
3: é.
4: Exato.
3: No outro dia lá em casa tivemos todos um ataque de riso e eu só
4: giro.
3: Queria que eles. É giro, é. Eu queria que eles calassem para dormirem.
4: Eu não tenho ataques de riso.
3: Ai, mas foi demais. Foi demais, foi impossível aguentar aquilo.
4: Foi para aí nos anos 60.
3: Sim, claro. Começa-se um dos meus gaiatos a rir, depois o outro a rir, depois tem gargalhadas tão giras que aquilo é impossível.

0: sorriso é completamente... Aquilo pega-se uns aos outros e olha, depois desisti da ideia de ser uma cambuza e mandá-los para a cama, ou mandá-los de risco também. Sim. Pegou-me. Olha, senti que estava na terapia do riso.
1: Nunca tinha visto uma mãe a render-se aos seus filhos. Olha, nunca.
0: Coisa estranha, não é? Olha, acho que os vou pôr é a render na terapia do riso, já viste? Pronto, rendemos-nos todos, que maravilha. Olha, quanto a nós e quanto à música, temos os YouTube para ouvir para já o Harry Styles com a American Girls. Bom dia e já se pode dizer, yay! Bom fim de semana!
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0: São os YouTube com Sunday, Bloody Sunday. Eles têm álbum novo e o álbum chama-se também Luz, porque eles sabem que Luz é um nome especial. Nós chamamos Luz do Dia, o nosso estádio chama-se Estádio da Luz, e os YouTube não quiseram deixar isso à parte. Já lhes perguntaram se é em espanhol que se diz, em que língua é, e eles deixaram bem claro que é em português. Carnaval da Luz é o nome do novo álbum dos YouTube. Muita gente anda com muitas saudades do Benfica. Eu entendo quando há pausa de seleções.
1: É
0: estas coisas acontecem. Muito complicado viver, muito complicado lidar. E ao que parece, até a própria Liga dos Campeões está com saudades do Benfica, porque o Instagram oficial da Champions League resolveu ontem republicar o golo do Trubino, do guarda-redes, frente ao Real Madrid, já nos descontos, aos 90, mais 7, aquela última jogada. Portanto, olha, está toda
1: que
0: a gente
1: memória.
0: Com saudades. Está toda a gente com saudades, até a própria Liga dos Campeões. Está com saudades então de ver o Benfica. Mas é bom voltar a ver estes momentos. Foi realmente um golo. Puxa.
1: Fica na história.
0: Aí foi qualquer coisa. As t-shirts que se fizeram depois, os memes, tudo e tudo e tudo. Olha, às vezes na nossa vida precisamos do Trubi.
1: Foi assim há tanto
0: que resolvesse.
1: Tempo.
0: Não, foi há pouco.
1: Foi há pouco.
0: Foi há uns 5 meses, nem sei.
1: Foi a 29 de janeiro.
0: Ai, já foi há bastante.

0: Bom dia, estás com a Benfica FM Mística para os teus ouvidos na véspera de um fim de semana prolongado. Eu ouço isto e parece que ouço assim passarinhos à minha volta.
1: Pois.
0: A pessoa fica toda contente. É um fim de semana prolongado, mas hoje há greve da função pública.
1: A sério? Eu não tinha reparado.
0: Estás a brincar?
1: Juro que estou a falar a sério.
0: Há greve, não tinha mesmo reparado. Greve da função pública, portanto é expectável que existam consultas que se hoje tens. Não, enfim, passes a não ter. É provável que hoje existam escolas fechadas, bem logo vemos os efeitos da greve, porque isto faz o aviso, mas depois quem quer fazer a greve são os próprios funcionários, portanto logo se vê o que é que sucede. É sempre um mistério. Portanto, olha, hoje é capaz de ter assim um dia meio atrapalhado. Ah, pronto, ok. Pronto, vai. O Francisco está a fazer greve.
1: Não estou. Estava a brincar contigo. Não. Sabes que eu acho que estes dias são sempre muito difíceis para toda a gente, independentemente de tu passares ou não diretamente pelas greves. Mas a mim, deixa-me... Como é que eu tenho de explicar? Deixa-me um bocadinho preocupado o número de greves que nós fazemos, às vezes...
0: Ah, não. Espera aí. Então vais gostar de saber que esta é tipo... A décima prevista para outubro.
1: Pois estás a ver.
0: São para aí 10.
1: Isso é,
0: não sei se são
1: 10,
0: são 8, mas são mesmo muitas previstas. E eu a pensar, este ano, quando ouço dizerem isto, penso este ano e dizem para este mês de outubro, eu penso, oh meu Deus.
1: 10?
0: São para aí, ou 8 ou 10, não quero
1: Sim,
0: estar
1: mas
0: a falhar.
1: É um
0: ou
1: 8
0: ou 10 só no mês de outubro. Eu por acaso já fiz greve, estava a pensar.
1: Já fizeste?
0: Fiz,
1: já
0: sim,
1: participaste?
0: Senhor. Fiz, sim, senhor.
1: Em quê?
0: Não sabia muito bem para o quê. Era estudante, aquilo dava muita graça quando nós fechávamos a escola, depois íamos para a frente. Já não lembro do que era o Governo Civil, sei que era na avenida, numa das avenidas principais da minha cidade. Gostávamos muito de ir todos juntos e depois gritávamos para lá e não sei o quê, ficávamos felizes. E depois, ao voltar para a escola, passávamos pela Baixa da Cidade e íamos comer gelados. Então parece-me tudo certo.
1: Mas já estive a ver, são oito greves que estão marcadas para outubro.
0: É,
1: coitadinho do Montenegro.
0: É complicado.
1: Este mês não vai ser fácil para ele.
0: Olha, ele não tem ligou a Jesus. Ai, olha, já a seguir, a Stupid Song, Olivia Rodrigo. É bom que ele vá pedir ajuda a Jesus, uma pessoa pede ajuda.

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0: Isto é tão lindo. É o Luís Trigacheiro, ao vivo aqui no Baldiário, de um dos campeões da última temporada. Nós somos assim, eles ganham taças, nós oferecemos concertos. Parece-me ótimo, acho que é assim uma boa combinação entre a rádio, entre a Benfica FM e os nossos atletas do Benfica. Hoje é o Dia Mundial do Sorriso, portanto, hoje nem os bacabúnzios escapam e têm de sorrir. Margarida, por acaso tu és ótima nisso, és fortíssima, tenho de dizer.
1: Um sorriso.
0: Tu és uma pessoa que sorri muito. É verdade, não, mas é bom, não é?
2: É um sorriso bonito.
0: É sim, senhor.
2: Com um sorriso bonito.
0: Obrigada. Como é que a gente
2: hoje todos, não é o dia, tudo. Mas normalmente sim.
1: Obrigada, obrigada por tudo.
2: Obrigada. Obrigado por tudo. Obrigado por estarem desse lado, obrigado.
0: Ai, olha, vamos às notícias do Benfica e do resto do mundo, a edição então da Margarida Apolinário. Bom dia.
3: Bom dia. Continua a pausa FIFA com os jogadores do Benfica em destaque. Tomás Araújo foi suplente utilizado na vitória de Portugal sobre a Dinamarca por 4-2. Pavlidis foi capitão e titular no empate da Grécia a 2 com os Países Baixos. Já Austners e Sheldrup foram titulares na derrota da Noruega diante do País de Gales. Hoje há mais águias em ação. Samuel Dal representa a Suécia no duelo frente à Bósnia. Trubin e Sudakov vão estar ao serviço da Ucrânia no duelo frente à Irlanda do Norte. E Luka Bacchio defende as cores da Bélgica no encontro frente à Turquia. Os três jogos têm início marcado para as 7h45 da noite. Nas modalidades, a equipa masculina de voleibol tem hoje o jogo de apresentação aos adeptos. As águias recebem o Leixões no pavilhão número 2 da Luz. Tiago Violas fala de um bom teste para arrancar a temporada.
4: Leixões é uma equipa muito competitiva, já demonstrou isso nos últimos anos, tem estado por várias vezes nas meias finais do campeonato. Tem uma equipa muito aguerrida e não estou à espera de um jogo fácil, vai ser um grande desafio, sem dúvida. E acho que vai ser um bom teste para nós iniciarmos esta época.
3: O Benfica Leixões está marcado para as 8h15 no pavilhão número 2 da Luz. A entrada é gratuita mediante levantamento de bilhete. No final do encontro haverá uma sessão de autógrafos com os atletas e com o treinador. Este poderá ser um dia sem aulas em algumas escolas. Há greve dos trabalhadores da administração pública. Esta paralisação pode afetar escolas, universidades, serviços públicos e também a recolha de lixo. A greve foi convocada por 3 sindicatos ligados à CGTP, que marcou uma manifestação para esta manhã em Lisboa.
0: Estou já a imaginar muitos alunos muito zangados, porque hoje não têm aulas, muito tristes. Para os pais é que é mais complicado. Bem, quanto ao trânsito, a esta hora, no IC19 vais encontrar fila à passagem pelo viaduto da Crela e depois na chegada a Pinamanique. Na A5 começam alguns abrandamentos à passagem pela área de serviço. Em relação à segunda circular, já começa assim algum para-arranque entre o Eixo Norte-Sul e o Campo Grande para a Ponte 25 de Abril. A fila já está a começar um bocadinho antes da segunda ponte do Feijó. Já em relação à cidade do Porto, na VCI começam os abrandamentos entre as Antas e o Noda A3. Na A1, a fila de Canidelo, mais ou menos, à furada. Tem uma boa viagem.
5: Quanto ao tempo para esta sexta-feira, as temperaturas sobem ligeiramente as máximas. Ainda assim, ontem eu tinha-te dito para pôres a roupa a lavar, a secar, aproveitares porque não chovia. Hoje também não chove em muitas zonas do país, mas noutras começa já a haver alguns chuviscos porque vamos ter chuva no fim de semana. Máximas para hoje para Faro, 26.

0: graus, Lisboa 29, Coimbra 28 e para o Porto a máxima é de 26.
1: Eu pensar ir no fim de semana à praia, é que nesta altura é mais fácil.
0: Mas podes ir.
1: Estacionar isso. Não, eu não gosto de praia com chuva.
0: Dá um passeio.
1: Não gosto de praia com chuva.
0: Continuamos a receber mensagens no nosso WhatsApp 93904236, como esta que diz, estava há pouco estávamos aqui a falar das greves e das poucas greves que estão agendadas para outubro e temos esta mensagem do Ricardo, que diz: estranho seria haver greve que não fosse na véspera do fim de semana, independentemente da sua legitimidade.
1: É, sim, sim, é verdade, são sempre à sexta.
0: O Hugo também manda mensagem a dizer: bom dia Miriam e Francisco, feliz dia do sorriso.
1: Obrigada Hugo, muitos sorrisos. Aliás, o Benfica dá-nos grandes sorrisos e é um bom motivo para festejar. Hoje é o Dia Mundial do Sorriso, mas eu espero que ponhas em prática este dia mais vezes.
0: Sim, eu espero que sim. E atenção, porque o sorriso só faz bem, ou será que pode fazer mal?
1: O sorriso faz mal.
0: Será?
1: Não sei. Mas cheira-me que vais responder a essa grande
0: Será?
1: Questão. Para já a música na Benfica FM vem Amaro com Feeling So Nice. Para já a Bella Kay com I Love It, I Love It, I Love It.
0: Ah, eu também gosto de ti.
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0: É Mauro com Feeling So Nice na Benfica FM. Bom dia, mística para os teus ouvidos. Hoje sim é um dia feliz. Para já é sexta-feira e depois é véspera de um fim de semana prolongado. Só estou a dar motivos para quê? Para sorrires. Hoje, dia 2 de outubro, é o Dia Mundial do Sorriso. E porquê que é hoje? Para já porque é a primeira sexta-feira de outubro. Acho isto incrível. Tinha de ser uma sexta-feira, não é? Faz todo o sentido, porque uma pessoa está naturalmente mais feliz à sexta-feira e a pensar no fim de semana que aí vem. Ainda para mais véspera de feriado. Pronto, isto só acontece aqui em Portugal, obviamente, não é o 5 de outubro. É só assinalado no nosso país, mas não interessa nada. Para todo o mundo, é fim de semana. Então, e porquê que este Dia Mundial do Sorriso surgiu? Surgiu porque há muitos anos atrás houve uma grande confusão numa empresa. E nessa empresa onde houve uma grande confusão, com várias mudanças, os trabalhadores começaram a virar-se uns contra os outros, a ficarem aborrecidos, e o dono da empresa pensou, acho que era uma seguradora, uma coisa qualquer, isto nos anos 60, pensou, tenho de fazer alguma coisa. E contratou um artista da sua terra para que ele fizesse qualquer coisa que ajudasse, a fazer com que as pessoas ficassem melhor lá. Hoje em dia nós chamamos coaches para ajudar, ou então terapeutas possam ajudar qualquer coisa a gerir conflitos. Naquela altura foi então um artista que resolveram chamar. Esse artista realmente conseguiu resolver, e de uma forma tão simples. Ele chama-se Harvey Ball, e o que ele desenhou foi uma bola, um smile muito redondinho, amarelo, aquele sorriso que nós todos conhecemos hoje em dia. E então, ao fazer isso, ele resolveu as contendas que existiam nessa empresa. Eu achava, era incrível como seria se todas as confusões nas empresas se resolvessem simplesmente com um smile. Com um emojizinho. Agora, o que é certo é que esse senhor recebeu, se estás a pensar que ele recebeu assim uma fortuna, uma pequena fortuna por ter criado então um smile, não foi nada especial. O senhor ganhou tipo uns 45 dólares, ou libras, na altura, tendo em conta que isto foi em Inglaterra, mas na altura também eram os anos 60, portanto o dinheiro valia um bocadinho mais. O que é que aconteceu depois? Aconteceu que o smile acabou por ficar distribuído pelo mundo inteiro, e foi mesmo o mesmo criador do smile que então, em 99, portanto passado tantos anos de ter criado, criou, imagina, nos anos 60, como te disse, em 1963, e depois foi só em 1999 então que ele conseguiu que esse dia passasse a ser então o Dia Mundial do Sorriso, a mesma pessoa. Portanto, eu acho que sorrir para ele era realmente uma coisa muito importante, e foi um estilo de vida que ele fez. E ele dizia, muito engraçado, quando lhe perguntavam, mas vendeu um sorriso que está divulgado pelo mundo inteiro por um preço tão barato, não está arrependido disso? E ele dizia sempre, então, mas eu só consigo conduzir um carro de cada vez, eu só consigo comer um bife de cada vez. Portanto, acho que este senhor percebeu perfeitamente a gênese do próprio dia que ele criou, não é? Porque às vezes também é isso, é a simplicidade das coisas e o vermos felicidade nas coisas mais pequenas, e se calhar não nos compararmos uns com os outros, que torna tudo muito mais fácil para sorrirmos. Hoje, por isso, gostávamos de falar contigo sobre isso, sobre o sorriso e o que é que te faz sorrir. É assim, sinceramente, a resposta do Benfica ganhar já está um bocado batida. Nós sabemos que isso te faz sorrir bastante. Mas podes-nos dizer outras coisas. O que é que te faz sorrir? Queremos muito saber. Francisco, o que é que te faz sorrir?
1: Olha, a mim fazem-me sorrir os meus filhos. Claro. Faz-me sorrir a minha mulher, mas a interação deles, sei lá, o orgulho que tu tens nos teus filhos faz-me sorrir.
0: Ficas assim de lado, às vezes.
1: Sim,
0: só
1: não é rir, não é só sorrir, é aquela coisa.
0: Não é o Dia Mundial do Riso,
1: isso
0: é outra coisa, não é da gargalhada,
1: sorrir.
0: Que também é bom, mas é o sorrir. Ai, é tão bom sorrir, às vezes dou por mim, e eu acho que isto é uma coisa que eu desejava que acontecesse a toda a gente, que à noite na cama estou deitada e estou a sorrir. Eu acho que chegar ao final de um dia cansado e estares a querer adormecer e teres um sorriso nos lábios, sinceramente, olha, é isso que eu desejo a toda a gente. Acho que toda a gente, sei lá, sorrir faz tão bem, ainda por cima mexe músculos e tudo. Então diz, o que é que te faz sorrir?
1: 93904236 é o nosso WhatsApp. Já sabes, podes mandar mensagem, queremos saber o que é que te faz sorrir. Podes mandar até uma fotografia tua a sorrir. Como é que é o teu sorriso? Agora, eu tinha deixado aqui no ar se é possível ou não que o sorriso faça mal.
0: Sim.
1: E sabes que o sorriso pode fazer mal.
0: Mas como?
1: Sim, basicamente há um riso sardónico, que é o riso sardónicos, que é um espasmo prolongado dos músculos da cara, que faz com que a pessoa pareça que está a sorrir,
0: bloqueou,
1: mas não
0: bloqueias.
1: Está, e bloqueia ali. E este nome, pronto, mostra, quer dizer, dá para perceber que não é uma coisa boa, não é?
0: Mas não é um sorriso, porque não é verdadeiro, não vem do coração,
1: não
0: é simplesmente.
1: Sei, não sei.
0: Não é um sorriso.
1: Já
0: é
1: houve
0: um
1: homem
0: forçado.
1: Que morreu a rir.
0: Coitadinho.
1: Sim, em 1975,
0: coitadinho.
1: Alex Mitchell, pedreiro, 50 anos, a ver os goodies, um sketch com
0: ai,
1: os escoceses de saiota defender-se de um chouriço de sangue. Bem, basicamente, não interessa. Ele acabou por ter uma paragem cardíaca de tanto rir naquele momento.
0: Bem, mas.
1: Não
0: ao
1: é
0: mesmo...
1: a mesma coisa.
0: Aí, ao mesmo tempo, acho que isso deve ser, é que é o objetivo dos Goonies, é o objetivo de quem faz rir, é fazer rir. Agora, rir tanto também não era preciso. Ai, que coisa impressionante. Bem, o que é que te faz rir? Olha, rir, mas é verdade, nós às vezes rimos tanto, ficamos com dor de barriga. Felizmente, nunca me aconteceu
1: uma
0: vez.
1: E há sítios onde sorrir é a demonstração de seres menos inteligente.
0: Ai, que parvoíce.
1: Também é verdade.
0: Sinceramente. Quantas isso já a seguir? Olha, já a seguir também trazemos-te ao Estádio da Luz e ao Museu Cosme Damião, porque temos o extremamente benfiquista para já, o DJ francês e o Gel de Marselha, da Benfica FM.
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0: 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Sempre, não é hoje por ser o Dia Mundial do Sorriso, sempre de segunda a sexta-feira. E porquê? 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
1: Não pode ser na pressa.
0: Não. E é sempre é assim um bocadinho... uma pessoa fica desiludida se paga um bilhete para entrar num sítio qualquer e a meia hora está despachado.
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1: Normalmente a Liga do Extremamente Benfiquista é muito fácil. Hoje decidi que ia ser muito difícil. Sim, porque é o dia do sorriso.
0: Que
1: e então é verdade.
0: Estou para ver a dificuldade.
1: É mesmo difícil.
0: Está a ser irónico? Ah, não, estás a ser.
1: É mesmo difícil. Pronto, hoje é mesmo difícil. Okay. Então vamos a isso. Estão preparados? Atenção, atenção. A pergunta de hoje é: quantos golos marcou o Benfica no campeonato 1963-1964? Então.
0: Ok, vamos escavar.
1: Vamos lá.
0: Vamos escavar, fazer as contas. No
1: quantos?
0: Campeonato de 1963-64.
1: Vou dar pistas.
0: Vais dar pistas?
1: Vou dar pistas,
0: então.
1: Sim. Nós fomos bicampeões.
0: Sim, está bem, mas golos.
1: Portanto, esforçámos muito. E posso dizer que tínhamos Eusébio, Torres,
0: pois,
1: José
0: eu sei,
1: Augusto.
0: Marcavam muitos. Mas sei lá.
1: Muitos
0: golos. Difícil. E não dizes qual é a diferença para o que ficou em segundo?
1: Só para o segundo, então, isto é o Benfica.
0: Não. Nós ganhámos. Podias dizer quantos golos marcou o segundo classificado do campeonato.
1: Ah, não,
0: assim
1: não,
0: nós sabíamos
1: não.
0: Que pelo menos era superior a isso. Não é? Ajudava-nos.
1: Posso dizer que foram 26 jogos.
0: Ok. Então,
1: foram 26 jogos.
0: Ok. Ai.
1: Posso dizer que o segundo classificado tinha menos de metade.
0: Dos golos?
1: Sim.
0: Bem, já estás a ajudar. Ok. Envia a tua resposta para 93-1904-236 para possas vir aqui ao Estádio da Luz e ao Museu Cosme Damião. Ainda por cima, é fim de semana
1: já
0: para
1: já acertaram?
0: Já.
1: Uau.

0: Como é fraco o coração, Elisa e Tiago Nogueira na Benfica FM. Ora bem, Francisco Garcia hoje levou-nos até 1963-64, uma época muito boa, muito profícua para o Benfica. Fomos campeões, de novo. E a pergunta era simples, a resposta era mais difícil, se bem que tivemos respostas.
1: Mas tu sentiste em casa, tu lembras-te desta época?
0: Eu lembro-me, lembro muito bem.
1: Com certeza, não é?
0: Muito bem.
1: Como não?

0: Não, como não te lembrares? Pois é, a pergunta era muito fácil. Nós queríamos saber quantos golos marcou o nosso Benfica nesta época em 26 jogos. E a resposta certa era 103.
1: Puxa,
0: 103 era a resposta desta Liga do Extremamente Benfiquista este ano em que nós fomos bicampeões. E atenção, porque foram muitos golos. Olha, o melhor marcador da prova foi mesmo o Eusébio, com 28 golos. O Torres com 22. Impressionante,
1: sim,
0: não é?
1: Eles estavam a fazer competição entre eles. É bom quando é assim, não é?
0: Claramente. E o António, o António Fernandes, também conhecido como Lauca, com 15 golos, e o José Augusto com 11 golos. Foram 103 golos marcados então em 26 jogos e fomos bicampeões.
1: E quem é que ganhou? Isso é que importa agora.
0: Ah, também importa. Essa parte também é importante. Neste caso, o mais rápido foi o Marco Pina. Foi mesmo o mais rápido.
1: Muito bem, muitos parabéns, Marco. Cá te esperamos. E agora vamos às notícias do Benfica e do resto do mundo com a Margarida Apolinário. Para já, Margarida, quais os destaques? Bom dia.
2: Bom dia. Águias ao serviço das seleções. Portugal venceu a Dinamarca por 4-2. Relatório e contas de 2025-2026 aprovado por unanimidade pelos acionistas da Benfica SAD. E na restante atualidade, arranca hoje a greve dos tripulantes da EasyJet, com 80% dos voos já cancelados.
1: A esta hora, por Lisboa, estão 15 graus. No Porto, 16. Em Coimbra, 17. Em Faro, 20. Daqui a pouco já ficas a saber como é que vai estar o tempo esta sexta-feira.
0: Tempo agora de irmos às notícias, ficarmos a saber tudo do Benfica e do resto do mundo, numa edição da Margarida Apolinário.
2: Sortes diferentes para as Águias na Liga das Nações. Portugal venceu a Dinamarca por 4-2, com Tomás Araújo a entrar já perto do final. João Palhinha e Samuel Soares foram suplentes não utilizados. Austners e Sheldrup foram titulares na derrota da Noruega frente ao País de Gales. E Pavlidis foi titular e capitão da Grécia no empate a 2 diante dos Países Baixos. Hoje há mais benfiquistas ao serviço das seleções. Samuel Dal representa a Suécia no duelo frente à Bósnia. Trubin e Sudakov vão estar ao serviço da Ucrânia no duelo frente à Irlanda do Norte, e Luque Bacchio defende as cores da Bélgica no encontro frente à Turquia. Os três jogos têm início marcado para as 7h45 da noite. A Benfica SAD comunicou à CMVM a aprovação do relatório e contas relativo ao exercício de 2025-2026. O documento recebeu 100% dos votos emitidos pelos acionistas na Assembleia Geral realizada ontem. Também a proposta de aplicação de resultados foi aprovada por unanimidade. Já o voto de confiança no Conselho de Administração e no Conselho Fiscal recolheu 99,99% dos votos. Na reunião foram ainda aprovadas matérias relativas aos estatutos da sociedade. Nas modalidades, hoje é dia de apresentação para a equipa masculina de voleibol no pavilhão número 2 da Luz. O Benfica recebe o Leixões às 8h15 da noite, no primeiro jogo diante dos adeptos esta temporada. A entrada é gratuita mediante levantamento de bilhete. No final vai haver uma sessão de autógrafos com os jogadores e com o treinador. E amanhã, o primeiro desafio europeu da temporada para a equipa feminina de handball. As Águias recebem as croatas do Zrinjski Kakovec na primeira mão da segunda ronda de qualificação da EHF European League. Na antevisão, a treinadora Marina Teixeira reconheceu a qualidade do adversário, mas mostrou confiança no trabalho da equipa para ultrapassar a eliminatória.
3: Nós temos estado a analisar o adversário. Têm uma lateral esquerda e uma central que são muito boas jogadoras, mas têm uma defesa um pouco permissiva, e é nisso que nós vamos explorar. Estamos convictas que vamos conseguir ultrapassar esta eliminatória.
2: Benfica e Zrinjski Kakrovec jogam amanhã às 3 da tarde no pavilhão número 2 da Luz. Também amanhã o basquetebol masculino dá o pontapé de saída no campeonato, uma estreia com um derby, Diogo Rosa.
4: Os encarnados procuram entrar com o pé direito no campeonato e com o claro objetivo de reconquistar um troféu que escapou na época passada e que impediu as Águias de se sagrarem pentacampeãs. Agora comandado por Einar Zbagatskis e com várias caras novas no plantel, o Benfica apresenta-se com ambições renovadas e com vontade de voltar ao topo. O primeiro passo da caminhada é o derby contra o Sporting, marcado para sábado às 5 da tarde no Pavilhão Fidelidade.
2: Primeiro jogo da equipa masculina de basquetebol no Campeonato Português esta temporada, amanhã às 5 da tarde. Hoje é dia de greve dos trabalhadores da administração pública e esta sexta-feira arranca também uma paralisação dos tripulantes da EasyJet, com a duração de 5 dias. O protesto já levou ao cancelamento de 8 em cada 10 voos previstos para o período da greve. Segundo o Sindicato do Pessoal de Voo da Aviação Civil, estão canceladas 443 ligações com origem ou destino nos aeroportos de Lisboa, Porto e Faro. Está ainda previsto um novo período de greve em dezembro.
1: Malandros da EasyJet a estragar o fim de semana prolongado aos portugueses. 13. Até já, Margarida. Vamos espreitar como é que está o trânsito a esta hora. Sexta-feira costuma ser calmo, pelo menos pela cidade de Lisboa, e assim é em comparação com as outras manhãs que tivemos esta semana. Então, na A5, tem só paragens à passagem pelo viaduto da Crela, portanto, mesmo à chegada ao viaduto e depois até à zona do Estádio Nacional. Depois, à frente, para-se na descida de Monsanto para as Amoreiras. IC19 com fila de Queluz até ao Hospital Amadora Sintra e depois na reta dos comandos na chegada à Pinamanica. Segunda circular é que, pronto, olha, é mais do mesmo. É aqui a fila a começar no Estádio da Luz, segue depois até à zona das Calvã, no sentido contrário é do relógio até à zona do Campo Grande. O eixo norte-sul também com alguma fila desde a Alta de Lisboa e a Cril com alguma fila ali na zona de Odivelas. Quanto à ponte, 25 de Abril, tens trânsito lento entre as pontes do Feijó. Nada de especial, tão bom. Agora, em relação à cidade do Porto, há para arranca na A20, ainda do lado de Oliveira do Douro, segue depois a fila até à saída para o mercado abastecedor. Quanto à A1, tens trânsito lento de Santo Vídeo mais ou menos à zona de Canidele, e os acessos à AVC estão preenchidos até à circunvalação. Tenha uma ótima viagem.
0: Passam agora 2 minutinhos das 8 da manhã. Bom dia, vamos ver como está o tempo então para esta sexta-feira. As máximas estão mais interessantes do que ontem, ainda que hoje já tenhamos alguns chuviscos. Portanto, ontem tinha-te dito para pôres a roupa a secar, para aproveitares, porque íamos ter um fim de semana de chuva, e a verdade é que hoje já começa então a pingar assim de forma um bocado aleatória em todo o país. Vamos ter nuvens mais altas e as máximas sobem ligeiramente, para nos enganar antes deste sábado e domingo com chuva. Máximas então para o Porto é de 26 graus, para Coimbra 28, para Lisboa 29 e para Faro a máxima é de 26 graus, num dia em que temos então esta chuva dispersa.
1: Chuva dispersa,
0: chuva
1: dispersa.
0: É um nome bonito, não é? O que é que tu, o que é que te fazes da vida? Ah, eu sou uma chuva dispersa.
1: Estou imaginando o São Pedro fazer assim, espalhar com a mão, como nós espalhamos às vezes açúcar em cima dos bolos. Parece-me bem. Chuva dispersa. Bom dia, bom dia. Estás com a luz do dia na Benfica FM, Miriam Gonçalves e Francisco
0: sal,
1: Garcia.
0: É?
1: Sim, tipo
0: espalhar
1: isso, estás
0: para
1: a ver. Sim, para a neve ou para o tempero, para o tacho.
0: Também pode ser para o tacho.
1: Ah,
0: então também pode ser como o outro, não é?
1: Qual é o outro?
0: Aquele estrangeiro que faz com a mãozinha assim a pôr o sal.
1: Ai, não
0: sabes? Ganhou milhões e milhões e milhões assim. E depois, entretanto, ficou com dívidas e dívidas de milhões e milhões e milhões. E agora está-se a reerguer. Acho que ele é turco.
1: Ai, pobre senhor. Mas ele ficou rico porque punha o sal assim?
0: Sim, é o Salt Bay.
1: Ele
0: chama-se o chefe turco, exatamente.
1: Sério?
0: Nasceu na Turquia em 1983. Milhões. Nunca viste ele a pôr sal assim.
1: Não estou a ver, não, acho que imagina, passou ao lado, que pena. Tenho de ver isso.
0: Uns amigos meus a jantarem no restaurante dele com sal e ouro e coisas assim no Dubai, assim, umas coisas muito fora.
1: Ai, chiqueza. E depois encheu-se de dívidas, ó
0: senhor. E depois encheu-se de dívidas. Ele até entrou, entrou no campo, agora, acho que foi no Mundial.
1: Agora neste?
0: Neste Mundial, num dos jogos da Argentina, ele é apanhado tipo às tantas, mete-se ali e infiltra-se no meio do campo para chamar a atenção. Tu nunca viste esta personagem, não é possível.
1: Olha, mas é mesmo uma personagem, ele está a precisar de alguma coisa. Ele está a precisar de alguma
0: nunca
1: coisa.
0: Nunca viste?
1: Ah, não. Ai, não tem arte chefe.
0: O que é que se passa com o teu algoritmo?
1: Sabes que o algoritmo, algoritmo é só Benfica e cuocas. Olha, cuocas, que é um animal que me faz sorrir cada vez que o vejo, que é um marsupial australiano muito fofo. Parece que está a sorrir. É um algoritmo muito estranho. Só mostra animais e o Benfica. É muito esquisito.
0: Espera, eu estava a falar de milhões, na verdade. A casa está nos bilhões.
1: A casa do quê?
0: As dívidas.
1: Ele ganha outra dívida.
0: As dívidas.
1: Ai, que horror, coitado.
0: Ele tinha 7 restaurantes.
1: Ai,
0: em Boston, Dallas, Las Vegas, Beverly Hills.
1: Ai, também, coitado do senhor.
0: Mas mantém em Nova York e Miami.
1: Olha, coitado, boa sorte ao senhor e que tenha, sei lá, que encontres motivos para sorrir na vida. Hoje é o dia do sorriso. Olha, queremos jogar contigo. Palavra passo, ponhas-nos logo um sorriso na cara. E envia a tua mensagem para te inscreveres. 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Damos-te pistas, abres o cofre, recebes uma prenda e sorris. Não é
0: Parece
1: incrível?
0: Fácil, não é? E é mesmo, só tens de marcar. 93-904-236. Marca agora. Olha, estou aqui a olhar para o WhatsApp e à espera da tua mensagem a dizer quero jogar. Tu mandas a mensagem, nós ligamos para ti e damos-te a oportunidade de ganhar os prémios aqui na tua rádio, na rádio do Sport Lisboa e Benfica.
1: Quanto à música da Cure com Boys Don't Cry para ouvir, mas para já o Homewrecker, é o Sunburn da Benfica FM.
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0: Boys Don't Cry, mentira, choram sim, choram e sorriem. Hoje é o dia mundial do sorriso.
1: Hoje é o dia de sorrir, não é, é de chorar.
0: E hoje, de certeza absoluta que vamos sorrir no final da palavra passo de hoje, porque vamos conseguir abrir um cofre e oferecer prémios. É para isso que cá estamos. É
1: olá,
0: para
1: Silvia, bom dia.
2: Olá, bom dia a todos.
0: Bom dia, Silvia, bem
2: bom
0: disposta.
2: Bom dia, Miriam. Sempre, sempre. Acordo sempre bem disposta.
0: Ai, que sorte.
1: Já viste o que é? Que sorte. Eu sorri acaso, logo assim para a vida.
2: Sempre. Esteja sol, esteja chuva, estou sempre bem disposta. Mas, acordo sempre a sorrir.
0: Ai, que maravilha.
2: Posso não acabar o dia a sorrir. Mas a minha boa disposição impera.
1: Oh, Silvia, mas diz-me uma coisa. Mesmo, vais trabalhar?
2: Não, já trabalhei muitos anos.
0: Já chega, não é?
1: Então está aí a explicação. Está explicado.
2: Não, mas sempre fui assim, sempre fui.
1: Tu acordas sempre no feriado?
2: Sempre.
0: Olha que maravilha. Eu por acaso quando acordo preciso de um bocadinho para ficar feliz. Ainda acordo meia aborrecida por ter acordado. Tens alguma dica para eu melhorar isso? Sim, porque eu quero sempre dormir mais. Então fica assim.
2: Não, por acaso não. Tenho que beber um cafezinho. Logo que é o primeiro cafezinho da manhã para depois manter o dia. Não vivo é sem café.
0: Ai, como eu te compreendo. Olha, ontem foi o nosso dia, foi o Dia Internacional do Café. E hoje, pelos vistos, também é o teu dia, porque é o Dia Mundial do Sorriso. Olha que maravilha!
2: Que boa! Então ligaram para a sua certa, eu liguei para...
0: Ai, que maravilha, então, que maravilha, Silvia. Então, olha, vamos lá dar-te um presente, porque mereces.
1: Olha, Silvia, isto é muito fácil. Nós vamos-te dar um tema e depois vamos soltando dicas de 10 em 10 segundos. É um minutinho para acertares na palavra passe, na palavra que abre aqui o nosso cofre. Silvia, conselho de amigo. Vai soltando palavras sem parar.
2: Ok, vamos tentar. É a primeira vez, vamos tentar.
0: Parece-me que vai correr bem. Acho que falar é contigo, Silvia. Então, olha, vamos colocar o relógio a contar. O tema de hoje é...
1: Eletrodoméstico.
2: Máquina de lavar roupa. Máquina de lavar louça. Torradeira. Fogão. Varinha mágica.
0: Prato.
2: Micro-ondas.
0: Ai, é... Puxa.
1: Parabéns, Silvia. Puxa. Não há muitas opções.
0: Já está. Que coisa incrível. Foi logo na primeira pista. Parabéns, Silvia. Abriste o nosso copo. Ai, é espetacular. Que limpeza.
2: Que bom. Estava a ver que não, assim, bem, eletrodomésticos começam a faltar ideias, mas quando falaram prato de micro-ondas, boa!
0: Mas olha, isso foi muita concentração, parece que estavas a correr assim a cozinha e a olhar e a ver o que é que há lá em casa.
2: Não, é engraçado, por acaso não estava na cozinha.
0: Não estavas na cozinha?
2: Não, estava aqui no
1: se fosse eu ao telefone, ia logo para a cozinha, logo.
0: Pois, agora ias a correr.
2: Realmente, isto, eu estagnei, fiquei parada no tempo.
1: Ai, eu digo isto, Silvia, mas eu estou sempre a dizer aqui que eu sou o pior. Eu, para jogar estas coisas, o meu cérebro para, fica em papa e eu esqueço-me do meu nome.
2: Ai, sério?
1: Sim, não sirvo para isto. Parabéns, olha, abriste o nosso cofre. Queres saber o que é que estava lá dentro para ti? Um caderno de capa dura com a equipa retro.
0: Olha, do Benfica, que maravilha.
1: Olha, para fazer as notas, estás a ver?
2: Que bom, maravilhoso.
0: Ainda
2: qualquer dia, tento ligar outra vez.
0: Acho que fazes muito bem.
1: Boa ideia, Silvia.
0: Fazes mesmo muito bem, está bem?
2: Ai, que bom. Gostei imenso de falar com vocês.
1: Oh. Olha, que energia boa. Obrigado, já sabes também.
0: Contigo.
1: Além de ligares, podes sempre também participar aqui através do nosso WhatsApp, 93904236.
0: Olha, Silvia, um dia combinamos uma segunda-feira para jogar contigo, nós acho que precisamos da tua energia à segunda-feira. Todos precisamos.
2: Ai, boa!
0: Olha, um beijinho grande. Felicidades.
2: Obrigada
0: e bom fim de semana.
2: Obrigada igualmente. Ele está já aí à porta, já está à porta.
0: Pois
1: já está.
2: Já, não deixe-o fugir.
0: Não. Ainda para mais prolongado. Beijinhos.
2: Beijinho grande. Adeus. Obrigada.
0: Ai, que maravilha. Eu gosto de gente bem disposta. Olha, combinamos jogar contigo na terça? Anda lá, 93904236, inscreve-se.

0: São os Calema com a Chuva de Amor. Olha, por acaso os Calemas estão sempre a sorrir. São uma dupla de irmãos muito felizes. Mas eu acho que isto é uma coisa que acontece muito nas pessoas que são tomenses. As pessoas que são tomenses são muito felizes com a vida e nota-se um povo feliz. Eu acho que isso faz diferença. Já nós portugueses temos a fama de ser assim umas pessoas mais...
1: Carrancudos.
0: Carrancudos não diria, mas mais saudosistas, mais deprimidos.
1: É porque temos o fado.
0: Mais coisas. Temos o fado.
1: Nós temos o fado.
0: Carregamos o fado aos nossos ombros.
1: Não parece.
0: Aquela coisa.
1: E temos esta maneira de falar que dá logo aqui um peso grande.
0: Qual maneira de falar?
1: Imagina, a musicalidade de um brasileiro. Musicalidade do italiano. Musicalidade de um espanhol.
0: E nós é mais...
1: Nós é logo assim, não é? Sim, foi
0: somos
1: bom.
0: Quase como os alemães.
1: E nós...
0: Também não é preciso.
1: Também não precisas de entrar a pé juntos.
0: Também não é.

Hoje é o Dia Mundial do Sorriso e queremos saber o que é que te faz realmente sorrir. Numa palavra, 93-1904-236, numa palavra, o que é que te faz sorrir assim instantaneamente? Fechas os olhos.

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1: Olha, a música faz-me sorrir, e estas que gosto, Noah Kahan com The Great Divide. Portanto, Francisco, vou mandar uma mensagem para o 93904236 e música.
2: Olha, pode mas ser? Eu tenho...
1: O quê?
2: Eu tenho... Ah, eu tenho mensagens aqui no nosso 93904236. A maior parte das pessoas manda mensagem a dizer uma coisa que eu não estava nada à espera, tendo em conta na rádio onde nós estamos.
1: Ah, sim, estou a ver o género.
2: Que é o que me faz sorrir, é o Benfica. Mas quando as pessoas se esforçam...
1: Eu disse que essa não valia.
2: Depende como ela é dita. Depende, se mandares uma mensagem escrita não tem tanta graça, mas...
3: O que me faz sorrir, assim, de repente, uma vitória do Benfica. Ah. Faz-me sempre sorrir.
2: Mas pronto, quando é dito assim desta maneira, sim, com esta convicção,
1: mas é,
2: então vale
1: é.
2: A pena. Obrigado, Manela, obrigado.
1: É mais do que sorrir, é assim, sei lá, é assim uma sensação. Ai, espetáculo, podem-me chatear a seguir que eu nem me importo. Quer dizer, também calma.
2: A sério? Isso é uma chamada?
1: 8h28, vamos às notícias do Benfica e do resto do mundo. A edição com a Margarida Apolinário. Bom dia.
4: Bom dia. Continua a pausa para as seleções e vários benfiquistas estiveram ontem em ação. Portugal bateu a Dinamarca por 4-2, com Tomás Araújo a ser lançado já no final da partida. Pavlidis foi titular e capitão da Grécia no empate a 2 com os Países Baixos. Já a Noruega de Austners e Sheldrup, ambos titulares, saiu derrotada frente ao País de Gales. Hoje há mais águias em ação. Samuel Dal representa a Suécia no duelo frente à Bósnia. Trubin e Sudakov vão estar ao serviço da Ucrânia no duelo frente à Irlanda do Norte. E Luke Bacchio defende as cores da Bélgica no encontro frente à Turquia. Os três jogos têm início marcado para as 7h45 da tarde. Nas modalidades, a equipa masculina de voleibol apresenta-se hoje aos adeptos diante do Leixões a partir das 8h15 da noite no pavilhão número 2 da Luz. A entrada é gratuita mediante levantamento de bilhete. Depois da partida haverá uma sessão de autógrafos com os atletas e também com o treinador. Amanhã, no handball feminino, as águias recebem as croatas do Zrinjski Kakovec em jogo da primeira mão da segunda ronda de qualificação da EHF European League Women. A treinadora Marina Teixeira está confiante no trabalho da equipa para ultrapassar a eliminatória.
5: Nós temos estado a analisar o adversário. Têm uma lateral esquerda e uma central que são muito boas jogadoras, mas têm uma defesa um pouco permissiva e é nisso que nós vamos explorar. Estamos convictas que vamos conseguir ultrapassar esta eliminatória.
4: O Benfica Zrinjski Kakovec está marcado para as 3 da tarde de amanhã no pavilhão número 2 da Luz. Arranca hoje uma paralisação dos tripulantes da EasyJet com a duração de 5 dias. Segundo o Sindicato do Pessoal de Voo da Aviação Civil, estão canceladas 443 ligações com origem ou destino nos aeroportos de Lisboa, Porto e Faro.
1: Até já, Margarida. Quanto ao trânsito, esta hora na A5 vais encontrar a fila a começar um bocadinho antes da área de serviço. Segue depois até Linda a Velha, voltas a parar na descida de Monsanto para as Amoreiras. Em relação ao IC19, tens trânsito lento desde o viaduto da Crel até à zona da Amadora e depois volta. Voltas a parar a de Alfragida Pina-Manique. Quanto à segunda circular, trânsito do Estádio da Luz até ao Campo Grande, no sentido contrário do relógio até ao Campo Grande, o eixo norte-sul com paragens da Ameixoeira em direção a Sete Rios e também vais encontrar na Cril paragens do Túnel do Grilo até à saída para a segunda circular. Quanto ao ponto 25 de Abril, tens trânsito lento a partir da primeira ponte do Feijó, que maravilha, às 8h30, como é que é possível? Quanto à cidade do Porto, a esta hora, na VCI, fila do Freixo até ao nó da A3, na A1, à fila a começar antes de Coimbrões, segue depois até à zona da Furada e os acessos à VCE estão preenchidos. Boa viagem.
2: Quanto ao tempo para esta terça-feira, as máximas sobem ligeiramente, a chuva está de regresso, mas de forma dispersa, portanto ainda dá para deixar algumas coisas a secar. Mas olha, não sei dizer quando é que vai chover, mas que vai chover no fim de semana, disso não há dúvida nenhuma. Máximas para hoje, para Faro 26 graus, para Lisboa 29, para Coimbra 28 e para o Porto a máxima é de 26.
1: Bom dia, estás com a Benfica FM na véspera de um fim de semana prolongado. Eia, que espetacular. Aproveita bem.
2: Para quem o tem?
1: Sim, claro, para quem o tem. Mas pronto, não interessa, a maioria das pessoas tem. Ah, vamos falar assim. Tu, olha, se não tens, pronto, olha, fazes parte de uma minoria, é muito aborrecido nestas causas, né? Mas olha, nós também

0: somos pela causa das minorias e estamos cá para te fazer companhia mesmo que trabalhes. Vais sempre encontrar cá alguém.
1: Continuamos a receber mensagens no 93904236. Esta é escrita, mas ainda assim muito bonita. Diz: bom dia, meus queridos. Só assim, pronto, já tem prémio. O que me faz sorrir é quando vejo a felicidade nas mais variadas formas. E a vossa boa disposição, sem dúvida. Beijinhos. Oh. Obrigado, Marta, pela tua mensagem.
0: Beijinhos, Marta. Olha, feliz Dia Mundial do Sorriso e que mostres o teu sorriso hoje, muitas vezes, hoje e sempre. Podes continuar então a mandar estas mensagens para o nosso WhatsApp. Quanto à música, o Guia Ali com No Matter Where I Go, para já, Be Her, Ella Langley, na Benfica FM.
1: Boa sexta-feira para ti.
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0: Guilina Benfica FM, bom dia, boa sexta-feira, bom dia mundial do sorriso. E olha, às vezes, já me aconteceu estar muito triste, muito zangada, e sei lá, uma coisa tão básica como parar o automóvel, alguém parar o automóvel para mim e eu passar na passadeira, ou ser eu a condutora parar na passadeira para alguém passar e alguém só fazer-me e agradecer e sorrir e eu fico feliz.
1: É simpático.
0: Às vezes é absurdo, é absurdo como um sorriso.
1: Eu gosto muito de sorrir, eu sou o
0: consegue
1: tipo
0: melhorar
1: sorriso.
0: A tua vida. É demais, às vezes é tão fácil. A mim já me aconteceu isso, pessoas simplesmente sorrirem e o meu dia ficar melhor, portanto. Por que não sorrir assim desenfreadamente?
1: Eu gosto muito de sorrir, tenho muitas fotografias a sorrir, é tão bom. E sabes que durante muito tempo eu tinha um sorriso invertido. Quando tu pensas
0: como
1: no
0: assim?
1: Sorriso, quando tu pensas no sorriso, pensas no smile, não é?
0: Sim,
1: portanto,
0: isso, para cima.
1: Ele vai para cima,
0: isso.
1: Não é? Vem abaixo,
0: sim.
1: E sobe. O meu era ao contrário. Os meus dentes.
0: Então não eram um?
1: Os meus dentes eram assim.
0: Ah, os dentes, não é? O sorriso.
1: Isso faz com
0: não
1: que
0: é o lábio.
1: Não, o teu é um sorriso invertido.
0: Ah, está bem, mas não baralhos.
1: Mas
0: é só os dentes. Só os dentes é que eram assim.
1: Sabe.
0: É que faziam um uzinho ao contrário. É isso. Mas agora já não faz nada disso.
1: Não. Tive de tratar deles.
0: Fizeste coisas.
1: Tive de tratar deles.
0: Já tens um sorriso muito bonito. Valeu
1: a
0: pena
1: o dinheiro.
0: Valeu a pena o dinheiro. Sabes que quando eu usei aparelho quando era adolescente e chorava muito com a minha mãe porque aquilo doía muito ao início. Doía bastante. E eu lembro-me da minha mãe dizer: um dia vais-me agradecer. Eu na altura não compreendia. E realmente agradeço muito à minha mãezinha. Porque realmente o sorriso e sorrir com confiança faz diferença, não? O sorriso diz muito uma pessoa. Portanto, olha, às vezes custa dinheiro um sorriso.
1: Às vezes tem de ser.
0: Infelizmente, olha, ainda bem para quem pode, porque para quem não pode realmente também é uma coisa que me aborrece muito. Agora, sorrir faz muito bem até à saúde e até aliviador. Já viste como é que é possível? Diz-nos o que é que te faz sorrir. Envia mensagem para o nosso 93-1904-236. Claro que numa rádio. Do Glorioso, Benfica é uma resposta muito comum. E se o Benfica
1: ser original,
0: sorrir,
1: se conseguir ser original,
0: é
1: já
0: verdade.
1: Não era nada mal.
0: Mas olha, tendo em conta que o Benfica, o futebol profissional, nos tem deixado assim, com poucos jogos, não é? Em tempo de seleções, nós temos a solução para ti e para te devolver a felicidade, porque há tanto Benfica a acontecer este fim de semana.
1: Há muito, mas mesmo muito Benfica a acontecer este fim de semana e a acontecer aqui em casa. Temos handball feminino a jogar em casa às 3 da tarde no pavilhão número 2. Temos basquetebol, temos um derby no basquetebol. É
0: mas
1: a primeira
0: temos.
1: Jornada e arrancamos num derby no pavilhão Fidelidade. Ainda estão os bilhetes disponíveis para sócios com as cotas em dia. Temos também o handball que já vai na 7ª jornada no pavilhão 2 às 7 da tarde, frente ao Santo Tirso. Temos ainda às 9:15 futsal no pavilhão Fidelidade frente aos Leões de Porto Sal. Há mesmo muito, muito, muito Benfica. Passem a slbenfica.pt e tira à tarde, tira o dia
0: é
1: para estares aqui.
0: É isso, posso passar o dia todo aqui que tens muitos jogos seguidos.
1: É muito
0: portanto,
1: giro, já fiz isso com a minha família, é espetacular.
0: Olha, isso é bom, sabes para quê? Quando tu não sabes em que atividade extracurricular inscrever os teus filhos, trazes a ver, para eles conhecerem, para conhecerem o jogo, isso tudo.
1: Tu estás formada em pedagogia, estás muito
0: não
1: bem.
0: Não é isso, dá jeito, sabes que eu agora ando a fazer o périplo, ontem levei os meus filhos ao rugby.
1: Pelas pronto. Atividades.
0: Claro, tem de ser, que é para eles aprenderem e verem aquilo então, que
1: olha, nós também
0: jeito,
1: estamos sempre a precisar
0: jeito.
1: De mais crianças no rugby, o rugby está a crescer no Benfica e precisa de si.
0: Portanto, olha, e temos rugby. Temos a supertaça de rugby na segunda-feira. Olha, e vamos ter transmissão aqui na Benfica FM com a emissão especial. Mas bem, olha, sobre isso podes ouvir agora que tens mais informações. Ouve para ficares a saber o que é que vai acontecer na segunda-feira em relação ao rugby. Quanto a nós, a Alex Warren com o Fever Dream para ouvir já a seguir e também Carol G com Se Antes Te Houvera Conhecido.
1: E não te esqueças de mandar a tua mensagem sobre o sorriso.
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0: Carol G, se antes te houvera conhecido, como seria?
1: Quase.
0: O que seria? Quase, não é? Pronto, olha, eu tento.
1: Mas às vezes tu fazes isso tão bem.
0: Então, mas agora não fiz. Ah, não sei fazer a diferença, quase. Deixa lá estar isso. Olha, hoje é um dia muito feliz, hoje é o Dia Mundial do Sorriso. Olha, e por acaso, tenho de agradecer, e devia fazê-lo publicamente, porque é bonito agradecermos publicamente, como eu sigo o Enzo Berrenetchea no Instagram, ele tem-me feito muitos sorrisos. Há qualquer coisa de incrível em ver bebés que saem nascidos.
1: Mexe partilha. Connosco, não é?
0: O bebê é tão fofinho, é tão fofinho.
1: E vê-se mesmo que ele está tão derretido, tão feliz.
0: E depois ele com o bebê ao colo. Ai não, eu não tenho maturidade.
1: Olha, já que falamos disso de bebés, também podemos falar daquele vídeo do Aaron Broussard.
0: Ai,
1: não?
0: Incrível. O nosso basquetebolista. Olha, para já, ele já era uma pessoa muito afortunada na sua vida, porque ele tinha 3 filhos já. E a mulher, portanto, vão agora ao quarto filho, supostamente, mas o quarto filho tiveram logo a surpresa de...
1: Surpresa!
0: Gêmeos. E a forma como, não é? Hoje em dia as pessoas gostam de fazer aquelas festas para revelar o sexo dos bebés, e eles fizeram isso de uma forma tão gira e publicaram, tens de passar no Instagram dele para ver o vídeo. Explica lá, Francisco.
1: Não, basicamente, ele usa a família,
0: sim,
1: não é?
0: Os 3 filhos.
1: Os 3 filhos e a mulher estão ali para saber então o sexo do bebê, mas neste caso ele já sabe que são 2, portanto ele está com 2 mini bolas de basquetebol, estão, sabes aquela tipo entrada da garagem, ok? Imagina, sim, uma moradia, tens
0: como
1: uma entrada
0: de
1: garagem, tens aquele patiozinho, não é? Pronto, passa o carro até chegar à garagem, e ele aí tem exatamente aquilo,
0: cesto,
1: que se imagina,
0: não é?
1: Um cesto de basquete, não é? Como não podia deixar de ser. E ele vai com 2 mini bolas e encesta, só que estas 2 mini bolas são, na verdade, 2 bolas que estão preparadas para o sex reveal, não é? Portanto, para revelar qual é o sexo
0: lá dentro
1: dos bebés.
0: Tem cor.
1: Então ele vai, ele lança-se, salta e tcharam, quando elas caem no chão, rebenta o pó, e neste caso são de 2 cores diferentes. Portanto, menino e menina.
0: São gêmeos falsos. Muitos parabéns, vão ter um bebê e uma bebê. Bem, e tendo em conta que os 3 filhos deles já são tão crescidos, deve ser uma maravilha para aquelas crianças agora terem irmãos gêmeos, bebés, porque depois já ajudam. Para as meninas, acaba por ser ter um bebê, ter um neno outra vez. Então, ai, é tão giro, olha, fiquei mesmo feliz por eles. Quase.
1: É muito bonito.
0: Quase que dá vontade. Quase.
1: Olha.
0: Não, quase.
1: Imagina.
0: Não, não, não. Mas a sério, isto agora anda impensável pelo Benfica. Depois é a Diana Silva também a partilhar as stories grávida.
1: Olha,
0: quer dizer,
1: olha,
0: isto é, há muita
1: Miriam
0: natalidade à volta.
1: Olha,
0: muitos bebés.
1: Miriam,
0: isto pega-se.
1: Assim,
0: mas a mim
1: tínhamos
0: não.
1: Um empate. Era meio...
0: Querias.

0: Spin Doctors na Benfica FM. Bom dia, faltam 4 minutos para as 9. Olha, está na hora de termos novidades sobre o Benfica.
1: Olha, vamos a isso.
0: Pode ser,
1: vamos,
0: Margarida.
2: Pode ser. Estamos aqui.
0: Faz o nosso desejo tornar-se realidade.
2: Claro que sim.
0: Obrigada, aqui, minha gênia da lâmpada. Vou esfregar a lâmpada. Para já os destaques.
3: Bom dia, sortes diferentes para as águias na Liga das Nações. O voleibol masculino apresenta-se hoje aos adeptos e na restante atualidade, médicos tarefeiros reúnem-se hoje com o governo.
0: Quanto às temperaturas atuais, então, a esta hora, em Lisboa ainda só estão 15 graus, no Porto 16, em Coimbra 17, em Faro 20. Daqui a pouco, Francisco já diz como é que vai estar o tempo. És da sexta-feira, véspera de feriado, mas para

0: Já temos outras coisas para conversar.
1: Tempo de irmos às notícias, ficarmos a saber tudo do Benfica e do resto do mundo, numa edição da Margarida Apolinário.
2: Bom dia. Sortes diferentes para as águias na Liga das Nações. Austners e Sheldrup foram titulares na derrota da Noruega frente ao País de Gales. No Grécia-Países Baixos, que terminou empatado a 2, Pavlidis foi titular e capitão. Já Portugal, de Tomás Araújo, Palhinha e Samuel Soares, venceu a Dinamarca por 4-2. Tomás Araújo entrou já no final da partida, enquanto Palhinha e Samuel Soares foram suplentes não utilizados. Já hoje entra em ação o recém-chamado Samuel Dal pela seleção da Suécia na partida frente à Bósnia. Trubin e Sudakov vão estar ao serviço da Ucrânia no duelo frente à Irlanda do Norte e Lukebakio defende as cores da Bélgica no encontro frente à Turquia. Os três jogos têm início marcado para as 7h45 da noite. A Benfica SAD comunicou à CMVM a aprovação do relatório e contas relativo ao exercício de 2025-2026. O documento recebeu 100% dos votos emitidos pelos acionistas na Assembleia Geral realizada ontem. Também a proposta de aplicação de resultados foi aprovada por unanimidade. Já o voto de confiança no Conselho de Administração e no Conselho Fiscal recolheu 99,99% dos votos. Na reunião foram ainda aprovadas matérias relativas aos estatutos da sociedade. No voleibol masculino, o Benfica joga hoje pela primeira vez esta temporada diante dos adeptos. O Leixões é o adversário no jogo de apresentação, marcado para as 8h15 da noite, no pavilhão número 2 da Luz. A entrada é gratuita com levantamento de bilhete. Depois do encontro, os jogadores e treinador vão estar numa sessão de autógrafos. No handball feminino, a aventura europeia do Benfica começa amanhã, frente ao Zrinjski Krakovec. As águias recebem a formação croata na primeira mão da segunda ronda de qualificação da EHF European League Women. Marina Teixeira elogia a qualidade do adversário, mas acredita no trabalho da equipa para seguir em frente na competição.
3: Nós temos estado a analisar o adversário. Têm uma lateral esquerda e uma central que são muito boas jogadoras, mas têm uma defesa um pouco permissiva e é nisso que nós vamos explorar. Estamos convictas que vamos conseguir ultrapassar esta eliminatória.
2: O jogo arranca às 3 da tarde e amanhã no pavilhão número 2 da Luz. Mais tarde, o basquetebol masculino arranca oficialmente a época com um derby. As águias recebem o Sporting na jornada inaugural da primeira fase da Liga Betclic. Para o técnico encarnado, Einar Zubagatski, é preciso uma equipa a jogar no máximo para vencer.
4: Eu nunca mudo a abordagem aos jogos. Todos são importantes e devem ser encarados como uma celebração. Temos de nos focar naquilo que conseguimos controlar. Se jogarmos um basquetebol físico, agressivo e, acima de tudo, inteligente, teremos excelentes probabilidades de vencer.
2: Einar Zubagatski é em divisão ao derby da primeira jornada do campeonato de basquetebol masculino. O Benfica Sporting está marcado para as 5 da tarde de amanhã no pavilhão Fidelidade. Está marcado para esta manhã um novo encontro entre a Ministra da Saúde e os médicos tarifeiros. Acontece quase um ano depois da primeira reunião, numa altura em que continuam por publicar os valores a pagar aos prestadores de serviços. O Presidente da Associação de Médicos Prestadores de Serviços garante que, apesar de desconhecer a ordem de trabalhos, vai levar várias propostas para apresentar ao Governo. O encontro está marcado para as 10 da manhã.
0: Até já, Margarida. Vamos agora espreitar como é que está o trânsito nesta manhã, em que muitas escolas fecham. Olha, quanto à ponte 25 de Abril, já não há fila, só alguns abrandamentos à chegada à portagem. É assim também tranquila, só com alguma fila, algum congestionamento na descida de Monsanto para as Amoreiras. Quanto, olha, nos Cabos da Vila é que houve um acidente ou uma avaria e que está a provocar algum trânsito desde a saída da segunda circular em direção à Amadora. Quanto à cidade de Lisboa, depois tens a segunda circular com fila das Torres de Lisboa Boa até à zona das Calvanas. No sentido contrário, só algumas paragens à passagem pelo Radar e o Campo Grande. Nada do outro mundo. Quanto à cidade do Porto, as coisas mais complicadas, porque não temos fila de Coimbrões até à zona da Afurada e temos também na VCI a fila mais ou menos de Bom Joia até ao Nada A13 e os acessos à VCI estão preenchidos, sendo que o mais complicado a esta hora é mesmo a Avenida AEP, que está toda preenchida até ao Nó de Francos. Tem uma ótima viagem.
1: Quanto ao tempo para esta sexta-feira, as temperaturas máximas sobem ligeiramente e se eu não dissesse a frase a seguir, parecia que era incrível. Mas também vamos ter chuva, de forma assim um bocado aleatória, dispersa em todo o Portugal continental. Mas, olha, é para te preparar, porque o fim de semana traz chuva de norte a sul. Hoje temos algumas nuvens, elas são mais altas e pronto, temos esta possibilidade de chuva, até de trovoada para esta sexta-feira. O vento não se vai fazer sentir por aí além. Mas pronto, ele está lá, não é? E ainda bem que precisamos dele. Máximas então para hoje: para Faro 26 graus, Lisboa 29, Coimbra 28 e para o Porto a máxima é de 26. Se queres perceber em que mood é que eu estou,

0: tu de calções?
1: Ai, Francisco, sempre. Francisco continua a dar tudo em calções, mas também assim.
0: Eu sou capaz de ir para a neve de calções este ano, só para dar aquela coisa do calções, calções.
1: Exige fotografia e sentiria a mistura.
0: Eu sou calções.
1: Não exige vídeo, porque as fotografias hoje em dia, não sei. Sem acesso à IA, quero uma coisa verdadeira. Não, quero videochamada.
0: E vídeo? Vídeo também
1: é
0: com
1: verdade.
0: IA.
1: Por isso é que refiz
0: outro
1: a
0: dia,
1: minha
0: no outro
1: resposta.
0: Dia tinha um vídeo e tinha de trabalhar e às tantas disseram, olha, mas aquela pessoa não pode aparecer no vídeo, precisamos mesmo de tirar aquele plano ou de regravar. E eu, ah, espera aí. Tcharam!
1: E a IA tirou.
0: Sim.
1: Inerva-me a IA. Mas às vezes também me dá graça e às vezes faz-me sorrir. Às vezes faz-me sorrir porque a IA, às vezes, a inteligência artificial faz vídeos, por exemplo, sei lá, um macaco, um chimpanzé a conduzir. Para uma pessoa sorrir naquela altura. Então, pronto, é a vida. Olha, é a vida. Hoje é o Dia Mundial do Sorriso. Portanto, olha, sorri todos os dias.
0: Hoje estou a sorrir. Deixei de ser administrador do condomínio. Estou a sorrir.
1: Ai, que alegria. Deixa-me dar-te um abraço. Deve ser um horror ser administrador do condomínio. Não sei como é que te meteste numa coisa
0: que
1: dessas.
0: Que alegria.
1: Ai, que enfadonho. Ainda bem que conseguiste libertar-te desse peso nos ombros. Felicidades, meu amigo. Felicidades.
0: Obrigado.
1: Quem é administrador ou já foi ou conheceu, sabe a felicidade que é deixar de ser.
0: Sorrir, também sorri muito com aquela fotografia de ontem que te mandei no WhatsApp.
1: Ai, não, tu tens de falar disso e explicar. Tu mandaste uma fotografia tão linda, mandaste mais do que uma. Ah, não, no dia anterior também.
0: Foi antes,
1: andaste
0: foi
1: em arrumações.
0: Sim,
1: e
0: mas entretanto, eu tinha dado um molho de fotografias à minha mãe e foi. E às tantas a minha mãe diz assim, olha o que eu encontrei aqui no meio.
1: Ai, tu mandaste um molho sem olhar um a um.
0: Sem olhar um a um, porque pronto, tinha coisas, parecia que aquilo era tudo da minha mãe, entreguei. E era uma fotografia do meu pai com o nosso rei, King Eusébio, os dois.
1: Incrível.
0: Não,
1: e
0: só
1: bem,
0: para dar aqui um contexto, o meu pai morreu no início deste ano, portanto a fotografia ainda ganha aqui um impacto maior e fez-me sorrir, fiquei muito contente.
1: Ai, é mesmo bonito. Já viste os tesouros? Mas sabias da existência dela, pelo
0: não,
1: menos?
0: Atenção, eu estive com o Eusébio e não tenho registro disso.
1: É como okay? Eu. Não lembrei.
0: E então, encontrar este registro de... do meu
1: tão
0: pai
1: giro.
0: Com o Eusébio é brutal.
1: Ai, tão bom não saber sequer da existência dessa fotografia.
0: Não era um
1: ai,
0: tema.
1: Ai, é espetacular. Então olha, já viste, fez-te sorrir. Lá está, fez-te, lá está o Benfica a fazer-nos sorrir mais uma vez. Quanto à música, ela também nos faz sorrir. Temos o Stamper City para ouvir agora com Self Aware e logo depois da Waterboys. Olha, uma música super bem disposta, The Wall of the Moon, já a seguir na Benfica FM.
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0: Gosto muito disto, The Water Boys com The Wall of the Moon. Acho que sempre que esta música, mesmo que tu estejas zangado com a vida ou triste, uma pessoa fica bem disposta depois dela.
1: Não é?
0: Dá assim aquela sensação. E é tão bom quando isto acontece. Até porque hoje é o Dia Mundial do Sorriso, portanto vamos lá mostrar esses dintinhos, essas favolas lindas. E vamos lá ver quem é que faz anos no Dia Mundial do Sorriso.
2: E hoje, quem deu à luz foi a mãe de...
0: Tenho muito a agradecer a esta senhora. Porque deu à luz um homem que eu admiro imenso, gosto muito.
1: Eu pensava, a senhora, mas qual senhora?
0: Não,
1: faz sentido,
0: dele,
1: claro, é verdade.
0: Temos de agradecer à senhora
1: nós
0: que deu à luz.
1: A senhora não estávamos aqui.
0: Não estávamos cá. Não, e ela deu à luz um senhor que, se eu disser assim, Gordon Sumner, uma pessoa fica, não faz ideia quem é.
1: Mas nem ele, nem ele.
0: Nem ele sabe que se
1: não,
0: chama
1: ele
0: assim.
1: Ele sabe que se chama, mas não lhe liga nenhuma. Ele diz que ninguém lhe chama dessa maneira.
0: Pois não, o Gordon. Eu acho que ele não olha para trás sequer. É o Sting! O Sting faz anos hoje. E por acaso, olha, sempre tive imensa curiosidade porque é que ele se chama Sting.
1: Muito obrigado, Audrey.
0: Audrey é o nome
1: Audrey.
0: Da senhora. Olha, ele chama Sting porque quando ele começou a cantar, ele gostava muito de repetir a mesma camisola. É assim, também não tinha tanto dinheiro como tem hoje em dia, não é? Verdade seja disso. Ele tocava e cantava numa banda de jazz e usava muito a mesma camisola, que era as riscas pretas e amarelas. Ora, riscas pretas e amarelas, o que é que dá? Faz lembrar uma abelhazinha ou uma vespa. E então Sting, que é ferrão, lá está. Então, em vez de lhe chamarem B não,
1: não
0: funciona.
1: Tinha tanta graça, mas oh, Sting funcionou bem.
0: Encaixa incrivelmente. Estamos a ouvir Fields of Gold, que é Sting já solo. Mas ele, enfim, foi incrível o que ele fez com os Police, não é? Nos anos 70
1: entre,
0: e 80.
1: Entre a sua carreira a solo e a carreira em banda, foram mais de 100 milhões de discos vendidos.
0: É uma coisa incrível.
1: É uma
0: portanto,
1: loucura. Sabias que ele tinha sido professor primário?
0: Olha, descobri que ele tinha sido, sim, sabes.
1: Vocês
0: que eu faço rádio há
1: muito
0: tempo.
1: Não é?
0: Eu nunca fui professora primária.
1: Não, mas gostavas?
0: Ah, gostava, sim. Gostava de ser professora de história. Ou primária, sim, é verdade. Mas ele chegou a ser. Ele chegou a ser. Eu acho que isso também ajuda ao facto depois de ele ter letras tão boas e que fazem músicas incríveis. Olha, com os Police fez o Message in a Bottle, que eu gostava muito, até por causa
1: é
0: do
1: brutal.
0: Filme Message in a Bottle também. Mas depois só temos este Fields of Gold. Mas o Desert Rose, é que tudo o que ele faz torna-se uma grande música. O Shape of My Heart. Tem o If I Ever Lose My Faith in You. Tem uma que eu tenho essa dificuldade em dizê-lo sem ser a cantar, mas vou tentar, que é o Englishman in New York. Não é? Mas tu disseres I'm an Englishman in New York, já está certo. Opa, sinceramente, não entendo. E há uma coisa comum entre mim e ele, que é...
1: Mais uma.
0: Estou a tentar, eu também fico feliz com isso. O Sting explica às vezes com falta de paciência às pessoas que a música do Every Breath You Take não é romântica. E eu também estou sempre com isso, mas porquê que acham que é uma música simpática quando é? Isto é assustador. A música diz: cada passo que tu dês, cada vez que tu respires, eu vou estar a olhar para ti. Isto é stalker, senhores.
1: Não é, isto é estar ali ao lado.
0: Não é, e ele próprio já veio dizer. A música não é romântica.
1: Eu quero saber o que é que ela me transmite. Isto é arte.
0: Isto é stalker. Ai, não, eu tenho medo da música que me espera. Parabéns, Tinho, fora brincadeiras, ele é incrível.
1: Olha, hoje não é dia de dar parabéns, é uma forma de celebrar, e não é por acaso que hoje também é o Dia Internacional da Não-Violência. Está relacionado precisamente com o nascimento de Mahatma.
0: É o Mahatma.
1: Bem, Gandhi, basicamente, para os amigos. Nasceu há 157 anos e por isso não é um dia de celebrar o aniversário, mas tudo aquilo que ele deixou, não é? Ele nasceu em 1869, formou-se como advogado em Londres, foi para a África do Sul e, olha, entretanto, levou um império a sair da Índia sem disparar um único tiro.
0: É impressionante.
1: Foi assassinado em 1948, menos de 6 meses depois da independência. E por isso mesmo as Nações Unidas fizeram deste dia, do dia do nascimento de Gandhi, o Dia Internacional da Não-Violência.
0: Continua a ser um exemplo. É incrível, não é? Passar tantos anos. E é tão bom que, olha, quando somos boas pessoas... O Gandhi ficará para sempre, marcou mesmo a humanidade. Agora, aos 4:30, com quem me vê...
1: Esta música, adoro.
0: É linda.

0: Quem me vê, Luís Trigacheiro, os 4 e meia, música preferida de Francisco Garcia e de Miriam Gonçalves. Preferida não sei, mas é mesmo bonita.
1: É, neste é momento está assim no top para mim, então não lhe resisto.
0: Concordo contigo. Olha, achei um piadão, porque já sabe, nós estamos em pausa, o mundo está em pausa nos clubes, porque as seleções estão a jogar, e achei um piadão isto acontecer, porque é assim, o futebol faz-nos sorrir, em especial quando a nossa equipa ganha, obviamente, mas faz-nos sorrir às vezes quando outras equipas ganham, e faz-nos... Olha, como se diz, não é? O futebol é a coisa mais importante das coisas menos importantes da vida, porque não, porque traz-nos coisas impressionantes. E eu não tenho nada contra o Bangladesh, eu nem sequer sou pela Indonésia no futebol. São duas seleções que eu sinceramente peço imensa desculpa, mas não ligo, não conheço. Eles estão a jogar e a Indonésia precisava de se classificar para a final da Asian Club Cup, que está a acontecer agora, e precisava de ganhar, atenção, com uma diferença de 7 golos. 7 golos? É praticamente impossível. Tu não vais ganhar a uma seleção, quer dizer, a não ser que sejas Portugal a jogar com Gibraltar, mas, quer dizer, é difícil. É difícil jogares e ganhares por 7 golos. E o que é incrível é que eles conseguiram. A Indonésia ganhou com uma diferença de 7 golos, mas no tempo de compensação.
1: É impressionante.
0: É profundamente impressionante. Eles conseguiram marcar 3 golos depois dos 90 minutos. Portanto, é demais. Nos 90 minutos eles depois conseguiram marcar 3 golos. Portanto, eles foram ganhar o Bangladesh por 9-2 e conseguiram então a diferença dos 7 golos.
1: Mas olha,
0: é incrível isto. Eu acho isto absurdo.
1: Pelo que eu estava a ver, estão a haver muitos golos nesta Asian Cup. Porque a Malásia, que também estava ali com a Indonésia no vai não vai, goleou Singapura por 6-0. E mesmo assim fica de fora.
0: Claro,
1: por causa da Indonésia ter conseguido a diferença dos 7, imagina!
0: É contar tipo feijão, é contar tipo coisinhas, sem

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0: Richie Campbell na Benfica FM. Bom dia, são 9h25. Está na hora de irmos às notícias do Benfica e do resto do mundo. A edição é da Margarida Apolinário. Bom dia, Margarida.
1: Bom dia. Continua a pausa FIFA com jogadores do Benfica em destaque. Tomás Araújo foi suplente utilizado na vitória de Portugal sobre a Dinamarca por 4-2. Pavlidis foi titular e capitão no empate da Grécia a 2 com os Países Baixos. Já Osnard e Sheldrup foram titulares na derrota da Noruega por 2-1 diante do País de Gales. Hoje Samuel Dal representa a Suécia no duelo frente à Bósnia. Trubin e Sudakov vão estar ao serviço da Ucrânia no duelo frente à Irlanda do Norte. E Luke Bacchio defende as cores da Bélgica no encontro frente à Turquia. Os três jogos têm início marcado para as 7h45 da noite. Nas modalidades, a equipa masculina de voleibol apresenta-se hoje aos adeptos diante do Leixões, a partir das 8h15, no pavilhão número 2 da Luz. A entrada é gratuita mediante levantamento de bilhete. Depois da partida, vai haver uma sessão de autógrafos com os atletas e também com o treinador. Amanhã, no handball feminino, as Águias recebem as croatas do Zrinjski Kakovets em jogo da primeira mão da segunda ronda de qualificação da EHF European League Women. Constança Sequeira fala da vontade que as jogadoras têm de jogar nas competições europeias.
2: Jogar uma competição europeia é sempre muito mais especial, porque é sempre aquilo que um atleta quer jogar. Liga dos Campeões, competições europeias, mas não esquecendo claramente o campeonato e as taças ligadas ao campeonato, mas claramente que um atleta quer é jogar competições europeias, jogar ao mais alto nível. O nosso coletivo é muito forte, é muito unido e vamos juntas para conseguirmos uma vitória.

0: É importantíssima em casa.
1: O jogo está marcado para as 3 da tarde de amanhã no pavilhão número 2 da Luz. Arranca hoje o Festival Press Start na Casa da Música no Porto. Até domingo o programa junta concertos de música, de videojogos, performance e um concurso de cosplay. O festival arranca esta tarde com o Animix, começa às 6, inclui uma performance de Sama que junta desenho, som e imagem em tempo real.
2: Até já, Margarida. Quanto ao trânsito, as coisas estão a melhorar tanto. Que bom, olha, na segunda circular vais encontrar fila já depois do acesso do Oeste Norte-Sul e só até aos Jardins do Campo Grande. A A5 tens trânsito lento já na descida de Monsanto para as Amoreiras. Em relação à cidade do Porto, esta hora só mesmo dizer-te que há fila na A1 à passagem por Canidelo e na VCI também alguma fila ali das Antas até à saída para o mercado abastecedor.
3: Para hoje as máximas sobem ligeiramente de norte a sul do país. Temos nuvens bem lá em cima, mas também alguns chuviscos de forma aleatória e também a possibilidade de trovoada em algumas zonas do país. Máximas para hoje para Faro, 26 graus, Lisboa 29, Coimbra 28 e para o Porto a máxima é de 26.
2: Estavas a falar da chuva aleatória e eu a pensar, os sorrisos também podem ser aleatórios.
3: É porque é difícil dizer onde é que vai ser esta chuva, porque na verdade aguaceiros dispersos no sul, interior norte e centro. É quase para dizer, olha malta, é onde tu quiseres.
2: Há sítios onde chove.
3: É onde tu quiseres.
2: Há sítios onde vai pegar.
3: É porque também no sul está em todo lado.
2: Mas amanhã é pior, não é?
3: Sim.
2: Mas não interessa. Não interessa, temos fim de semana prolongado. É um fim de semana de outono, que podes também passá-lo mais em casa um bocadinho, porque também é assim, depois do verão uma pessoa não parou em casa durante algum tempo.
3: Pois
2: portanto,
3: é,
2: até sabe bem.
3: Malandros,
2: até
3: não é? Agora é a altura
2: bem
3: de ficares em casa.
2: Estar em casa, olha, fazer bolachinhas, por
3: que
2: não?
3: Oh,
2: olha, então, um bolo de outono, ai, com aquelas nozes, com as avelãs. Olha, fazer sabes o quê? Por acaso, o meu pai e a minha mãe adoravam fazer isto juntos.
3: Queres falar sobre isso?
2: Marmelada. Juro-te? Verdade,
3: o teu pai e a tua mãe estavam sempre na marmelada.
2: Não, só nesta altura do ano, que é quando há marmelos. Faziam marmelada juntos, literalmente. Não é incrível?
3: Isto tem de ir
2: para o highlight. E depois geleia de marmelo. Não, é imparável. Olha, aconselho a toda a gente. Os casais, para serem felizes, têm de fazer marmelada.
3: Minha filha.
2: Juntos. Estás-te rindo aqui.
3: É bom,
2: experimenta,
3: é bom.
2: Já fizeste marmelada com a tua mulher.
3: São 9h29, estás na BFM.
2: Estou a falar.
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2: Eu estou a falar de marmelada.
3: Sim.
2: E depois é assim, a marmelada divide-se em dois grupos. Por exemplo, eu gosto de marmelada daquela que não se corta à faca. Há quem goste de marmelada à fatia. Essa eu não gosto. Eu gosto da marmelada mais...
3: Mais líquida?
2: Sim.
3: Mais tipo doce?
2: Claro, mais líquida. Ah. Essa marmelada, a marmelada que se espalha com a faca, essa é a minha preferida. Que era a que o meu pai e a minha mãe faziam.
3: Minha mãe faz uma boa marmelada.
2: Vês como a tua mãe faz uma boa marmelada?
3: Minha filha gosta muito de marmelada.
2: Vês? Pronto.
3: Estás contente?
2: Obrigada, Francisco. Não deu vontade de sorrir esta conversa. Vês? Objetivo cumprido. Hoje é o Dia Mundial do Sorriso. O que é que te faz sorrir? Podes dizer. Somos todos ouvidos. 93-1904-236. Amaro para ouvir com Kiss Me da Benfica FM, por falar em marmelada para já. Drácula tem minha pala com Jenny.
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0: Silêncio. Bom dia, estás com a Benfica
1: FM. Ela é que está bem.
0: Mística para os teus ouvidos. Amaro.
1: Amaro é que está bem.
0: Ah, está nos Estados Unidos,
1: pois,
0: não é? Não disseste ontem.
1: Andaste a titar de lar em lar.
0: Ela estava lá em cima, não era? Para Boston, ou Chicago, ou assim
1: ela
0: uma coisa.
1: Ela vai dando a volta, ela vai acabar no Brasil, vai até à Grécia.

0: É assim, nestes concertos internacionais, ai, que ela está a fazer. Sim, está brutal.
1: Mário, se precisares de alguém para fazer comunicação.
0: Eu vou-te dizer assim, ela posso neste ir, momento, tipo, hoje é quê? Hoje é dois. Evanston.
1: Que fica onde?
0: Não faço ideia.
1: Ah, ok.
0: E deve ser Illinois,
1: Illinois,
0: não é?
1: Illinois.
0: Então, é, sim, ela, ontem esteve em Chicago. Isso não deve ser longe. No fim de semana.
1: Illinois é para norte.
0: Pronto,
1: centro,
0: depois tem Denver, vai a Portland, Seattle, Vancouver, San Francisco, Los Angeles.
1: Vai descer ali a Califórnia.
0: Okay, e tá depois, em novembro, a Latin America vai para o Rio de Janeiro, Belo Horizonte, São Paulo.
1: Estás-me a irritar.
0: Sim, ainda vai ao Mexico City. E se achávamos que isto era pouco, eu sei que depois ela ainda vai à Grécia.
1: Ai, portanto, é tão sim. Bom.
0: Mas bem, nós temos o nosso fim de semana grande.
1: Sim, também.
0: E a Maru anda a passear pelo mundo.
1: Tudo bem. Não, mas temos
0: Maru,
1: um fim de semana grande.
0: Obrigado.
1: Temos um fim de semana prolongado, está tudo bem. Faz alguma coisa com ele. Olha, digo-te mais. Hoje é o Dia Mundial do Sorriso. É a loucura. É a loucura. Se não tens planos e podes, e tens o fim de semana
0: sorri
1: prolongado. Não, sim, para já
0: sorri. Se não tens planos para hoje,
1: sorri.
0: Aproveita já e sorri.
1: Não. Pegas numa malinha, enfias qualquer coisa lá dentro, porque ainda está calor, nem é preciso levares assim muita camisola. Vai de fim de semana para fora. Para onde? Olha, se não tens dinheiro, não faz mal. Ligas a um amigo e diz: olha, podemos ir aí passar um dia.
0: Olha,
1: não
0: é uma
1: sei.
0: Boa ideia.
1: Há tantos amigos que nós temos e que passam a vida a dizer: olha, quando é que estamos juntos? Não sei, aproveita aqueles amigos que estão sempre a dizer: mas hás de vir cá a casa, tens aqui um quartinho. Olha, não, a sério, é a loucura.
0: Se não quiseres entrar por aí, olha, também podes passar o dia inteiro fora de casa, porque há mesmo muito, muito Benfica para apoiar este fim de semana aqui em casa. Portanto, estás sempre em casa, estás sempre seguro, ok? Estás tranquilo, estás sempre em casa, mas estás aqui no estádio, porque amanhã há mesmo muito Benfica para apoiar. Temos handball feminino às 3 da tarde no Pavilhão 2 a contar para a Europa League. Também temos basquetebol, é a primeira jornada e é logo arrancar com um derbizão frente ao Sporting aqui no Pavilhão Fidelidade às 5 da tarde. Depois também temos a 7ª jornada do handball frente ao Santos Tirso e ainda temos à noite às 9:15 a 4ª jornada do futsal frente aos Leões de Porto Salvo. É sempre um grande jogo. Portanto, olha, se quiseres passar o dia fora, vá para fora cá dentro.
1: Fantástico. É uma grande mensagem, digo-te já. Vá para fora cá dentro. Gostei. Há Dermot Kennedy para ouvir, já a seguir na Benfica FM com Refuge e Rosalía com Carminho.
0: Ai,
1: e a Memória.
0: Rosalía.
1: Ela já te largou?
0: Já.
1: Boa. Pena.
0: Ela assumiu agora a namorada.
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0: Rosalía, com Carminho na Benfica FM Mística para os teus ouvidos.
1: Aqui ouviste a Rosalía com a Carminho e eu vi a Rosalía com a Jennifer Lawrence. Elas que ficaram as duas sentadas agora na Fashion Week de Paris. E estavam as duas sentadas, neste caso para o desfile da Dior.
0: Mas espera, como viste-as?
1: Vi na internet.
0: Oh, que pena. Pronto, era só para ter certeza. Só para ter
1: tu
0: certeza.
1: Também és uma desmancha prazer.
0: Não é isso, queria só mais informação, porque se estivesse lá sentado, eu queria
1: imagina,
0: saber mais.
1: Imagina, imagina. Tu és desmancha prazer, eu imaginar-me.
0: Em Paris.
1: A desfilar eu. Estás a ver?
0: Eu imaginava-te sentada a ver.
1: Não, eu também podia ser a desfilar.
0: Logo. Pronto, tudo bem.
1: Como é que é? A moda para os pequeninos não existe?
0: Claro,
1: a moda
0: existe.
1: Para os pequeninos não existe? Então há o Portugal dos pequenitos e não pode haver o Paris dos pequenitos?
0: Pode sim, senhor.
1: Vamos lá ver.
0: Pode
1: e então, senhor. A Jennifer Lawrence encontra a Rosalía, mas cadeira com cadeira, lado a lado, as duas. E a Jennifer Lawrence diz umas palavras que eu fiquei, uau, a sério. Porque pronto, é a Jennifer Lawrence, não é? Portanto, e ela vira-se para a Rosalía e diz, olha, eu estou obcecada com a tua música, tipo, eu adoro a tua música, La Perla. Aliás, eu aprendi espanhol por causa da tua música.
0: Mas aprendeu a cantar a música?
1: Não, foi aprender espanhol.
0: Não posso, sim.
1: Ela diz: estou tão obcecada com o teu álbum. Bem, e La Perla é a minha canção favorita, que eu ouvi em toda a minha vida. Aliás, aprendi espanhol por causa da canção.
0: Pois é, que a música depois tem aqueles trocadilhos muito engraçados.
1: E ela depois até lhe diz: Ladrão de Paz.
0: Ai, que giro.
1: É verdade.
0: Será, a minha questão é agora, será que calhou ficaram ao lado uma da outra ou a Jennifer Lawrence mexeu assim uns cordelinhos
1: para ficar ao lado dela?
0: Sim, para lhe falar.
1: Não sei. Mas a Rosalía depois tem o cuidado de falar também com ela, mas esperta, enquanto a Jennifer Lawrence está de frente para nós e nós conseguimos ver o que é que ela está a dizer, a Rosalía vai-lhe falar ao ouvido.
0: O que é que será que ele disse?
1: Ela estava a dizer, olha, não sei, mas depois quando puderes vamos os dois à Benfica FM. Vamos lá amanhã ter com a luz do dia com a Miriam e com o Chico.
0: Adoro. Gosto muito daquele filme teu, mas acho que era mais irmos à Benfica FM.
1: Se fôssemos.
0: Anda.
1: Imagina.
0: Adorava.
1: Bom dia.

0: Soul Asylum com Runaway Train na Benfica FM. Olha, a fechar assim um belo programa. Uma luz do dia feliz. Não, a sério, tenho que explicar o que é que acabou de acontecer. O botão do volume do meu microfone.
1: O botão. O botão. Quem é que já foi ao botão?
0: O meu microfone. Oi, meu irmão foi ao botão, por acaso, ano passado, é muito giro. Está por baixo do Francisco Garcia. Então dá a sensação que a Miriam vai mexer em sítios onde não pode ao colocar o volume mais alto do seu microfone. Mas atenção, bom, DRH e assédio no trabalho, está tudo bem, eu não fiz nada. Mas Francisco Garcia ficou muito assustado. Ficaste assustado, Francisco?
1: Foi um momento tenso.
0: Pronto, muito bem. Termina com esta tensão no ar, a luz do dia de hoje.
1: Vamos sorrir. Não, temos desculpa, um fim temos de terminar semana a sorrir.
0: Eu estou a sorrir.
1: Boa.
0: E vamos buscar outros dois que também estão sempre a reganhar a taxa. Vamos lá chamá-los. Venham cá, meninos.
1: Abra a porta. Que seja
2: sem medos. Buenos dias.
1: Bom dia, bom dia, bom dia.
3: Olá, buenos dias. Olá. Que tal? Como estamos?
1: Oh, buenos
2: muy
1: dias.
2: Bien. Como não, como não. E é engraçado falares do botão, porque o botão é o país da felicidade.
0: É, olha, portanto, isto, feliz do mundo.
2: Fica aqui muito bem casado com este Dia Mundial do Sorriso.
0: O Índice Internacional da Felicidade lá está a bombar.
2: Foi trazido, e não, e foi trazido por eles, foi, para os objetivos eles do milénio.
0: Incrível,
2: foi,
0: não é? A felicidade, sim, sim, sim, é um país muito feliz.
4: E Nova Iorque também é a cidade do botão.
2: Gonçalo Alves, não é?
4: Bom dia. Sim, sexta-feira. Estas tão ideias começam a vir ao de cima.
0: Vamos buscar a Alixa Kis, que a Alixa quer entrar.
2: Não, olha, ora, eu podia ir buscar a Alice e o André, porque hoje não têm aulas. Estão já de fim, olha, de semana prolongado.
0: Super prolongado. Um abraço a todos os pais que hoje encontraram as escolas fechadas, que são muitos.
2: Pois é. E um abraço a todos os professores e todos os profissionais da área da educação que também estão a lutar pelos seus direitos.
0: Claro, é vida.
2: Vamos a isso, vamos a isso.
0: Mas é aborrecido para os pais, volto a dizer, faz parte. Onde é que
2: é, mas eu acho que é mais aborrecido para os professores não terem, sim, as condições decentes para trabalhar.
0: Mas tu sabes que eu gosto deste dia?
2: De dia de greve.
0: Não sabem porquê? Quando as escolas fecham. Porque normalmente nos trabalhos há sempre crianças. Os pais não têm onde as pôr.
2: Eu ainda perguntei, não querem vir comigo?
0: É,
2: e elas acharam mais graça a ir com o pai, não é? Porque o pai trabalha ao ar livre na área do desporto.
0: Ai.
2: Acharam mais graça a ir com o pai.
0: Sinto-me ultrajada.
2: Não é? Eu assim, vão conhecer a Miriam Gonçalves, como assim?
0: Não,
2: por acaso não usei esse trunfo.
0: Dá-me ao teu telefone para falar com o André e com a Alice. Mas o que é isto?
2: Por acaso eu acho que já falaste com o André ao telefone,
0: já
2: não falaste?
0: Já adorei. Ele é o meu amigo.
4: Ele fala, é meu que amigo.
0: É, eu quero ser amiga dele, que eu vou para casa. Aquele miúdo é incrível, nato, juro. Bem, já chega. Adeus,
2: olha,
0: beijinhos.
2: E o Francisco Garcia olha para nós com um sorriso, no entanto, tipo, contudo, põe as mãos à cabeça. O que é que se passa?

0: aqui nesta tasca hoje.
1: Eu não me meto nessas conversas das greves quando está a Cláudia esse medo. Nem pensar.
0: Não tenhas medo, aqui é sem medo.
1: Está bem, nem pensar.
0: Olha, eu ia adorar.
1: Nós tocámos nesse ponto assim muito ao de leve, porque outubro tem oito greves agendadas.
2: Oh, isso é uma maravilha.
0: Mas eu digo, quando era estudante adorava que houvesse greve.
2: Também eu.
0: Desculpem lá. Sim, gostava muito.
2: Não consigo participar nessa questão dos filhos.
3: Eu gostava que não fosse necessário fazer greves. Isso é que eu gostava, na verdade.
2: Essa era
3: que não fosse necessário fazer greves, que significava que a nossa sociedade estava a funcionar plenamente e ia fazer cumprir todos os direitos de toda a gente. Mas, no entanto, contudo, porém, eis-nos neste dia e está tudo bem.
2: Há que grevear.
3: Há que greviar.
2: Isso.
3: Há que reivindicar.
1: E tu já greviaste hoje?
0: A Margarida não está em greve, mas já está a olhar para nós e vai ficar em greve.
3: Até porque ela tem de trabalhar. Alguém que o faça, não é, Margarida?
0: Ela vai fazer greve para nos calar.
3: Alguém que o faça.
4: Não, eu estava aqui muito interessada na vossa conversa. Eu estava só à espera
3: de dar os destaques do dia de hoje. Vamos a isso. Adeus, meninos. Beijinhos.
2: Tchau, tchau. Bom fim de semana.
1: Até terça.
4: Bom dia, sortes diferentes para as Águias na Liga das Nações, hoje há mais benfiquistas em destaque. A equipa de voleibol masculino apresenta-se hoje aos adeptos e na restante atualidade, médicos tarefeiros reúnem-se hoje com o governo.
2: Neste momento, Porto e Lisboa com 19 graus, Coimbra com 20 e Faro com 24.
3: E está na altura de sabermos as notícias sobre o Benfica e o mundo.
4: Bom dia, sortes diferentes para as Águias na Liga das Nações. Tomás Araújo foi suplente utilizado na vitória de Portugal sobre a Dinamarca por 4-2. Pavlidis foi capitão e titular no empate da Grécia a 2 com os Países Baixos. Já Austners e Sheldrup foram titulares na derrota da Noruega por 2-1 diante do País de Gales. Hoje Samuel Dalla representa a Suécia no duelo frente à Bósnia. Trubin e Sudakov vão estar ao serviço da Ucrânia no duelo frente à Irlanda do Norte. E Luke Bacchio defende as cores da Bélgica no encontro frente à Turquia. Os três jogos têm início marcado para as 7h45. A Benfica SAD comunicou à CMVM as deliberações da Assembleia Geral de Acionistas, realizada ontem. O relatório e contas relativo ao exercício 2025-2026 foi aprovado com 100% dos votos emitidos. Também a proposta de aplicação de resultados foi aprovada por unanimidade. Já o voto de confiança no Conselho de Administração e no Conselho Fiscal, bem como nos respectivos membros e no revisor oficial de contas, recolheu 99,99% dos votos. Os acionistas aprovaram ainda por unanimidade uma alteração aos estatutos da sociedade e com 99,43% dos votos foi renovada por mais 5 anos a autorização ao Conselho de Administração para aprovar aumentos do capital social. Nas modalidades, a equipa masculina de voleibol tem hoje o jogo de apresentação aos adeptos esta temporada. As Águias recebem Leixões no pavilhão número 2 da Luz. Tiago Violas fala de um bom teste para arrancar a época.
5: Leixões é uma equipa muito competitiva, já demonstrou isso nos últimos anos, tem estado por várias vezes nas meias finais do campeonato. Tem uma equipa muito aguerrida e não estou à espera de um jogo fácil, vai ser um grande desafio, sem dúvida, e acho que vai ser um bom teste para nós iniciarmos esta época.
4: O jogo está marcado para as 8h15 no pavilhão número 2 da Luz. A entrada é gratuita mediante levantamento de bilhete. No final do encontro haverá uma sessão de autógrafos com os atletas e também com o treinador. No handball feminino, a aventura europeia do Benfica começa amanhã, frente ao Zrinjski Kakovec. As Águias recebem a formação croata na primeira mão da segunda ronda de qualificação da EHF European League Women, a partir das 3 da tarde no pavilhão número 2 da Luz. Mais tarde, o basquetebol masculino arranca oficialmente a época com o derby de Diogo Rosa.
6: Os encarnados procuram entrar com o pé direito no campeonato e com o claro objetivo de reconquistar um troféu que escapou na época passada e que impediu as Águias de se sagrarem pentacampeãs. Agora comandado por Einar Zbagatskis e com várias caras novas no plantel, o Benfica apresenta-se com ambições renovadas e com vontade de voltar ao topo. O primeiro passo da caminhada é o derby contra o Sporting, marcado para sábado às 5 da tarde no Pavilhão Fidelidade.
4: Primeiro jogo da equipa masculina de basquetebol no Campeonato Português esta temporada, 5 da tarde, amanhã, no Pavilhão Fidelidade. Arranca esta hora um novo encontro entre a Ministra da Saúde e os médicos tarefeiros. Acontece quase um ano depois da primeira reunião, numa altura em que continuam por publicar os valores a pagar aos prestadores de serviço. O presidente da Associação de Médicos Prestadores de Serviço garante que, apesar de desconhecer a ordem de trabalhos, vai levar várias propostas para apresentar ao governo.
3: Portanto, hoje é dia de negociações e reivindicações. E será que no trânsito também se estende este humor? Vamos lá tentar perceber.

0: foi o trânsito que está, Cláudia? Em Lisboa, na A5, há paragens na descida de Monsanto para as Amoreiras e no Porto está tudo tranquilo. Fim.
1: É isto?
0: É só isto. Hoje está um dia espetacular no trânsito.
1: Olha, já eu não sei se te posso dizer o mesmo no que toca à meteorologia.
0: Opa!
1: Pois é, eu hoje olho aqui para o mapa e tenho assim umas zonas com umas nuvens a pingar um bocadinho, como é o caso, por exemplo, de Faro, que diz que há aqui a possibilidade de precipitação em 88%.
0: É isso, é uma chatice.
1: Mas também mais para cima em Leiria, também aqui precipitação a chegar aos 40%, mas vejo aqui umas pinguinhas, em Castelo Branco, enfim. Temos assim umas pinguinhas de norte a sul do país, normalmente o céu vai estar nublado e as temperaturas parece que vão assim, todas seguidinhas. Lisboa hoje para máxima tem 28 graus, Faro 27, Porto 26 e Coimbra 29. Ponta Delgada, vejo aqui chuva. No entanto, a temperatura pode chegar aos 26 graus, vá. Diria que, assim, aquela chuva mais...
0: É uma chuva tropical.
1: Tropicaliente ou chuva mais de ilhéu, não é?
0: Sim.
1: Costuma estar assim um bocadinho mais quentinho.
0: Mas eu gostei do teu movimento de chuva. Chuva. E fizeste com as mãos
1: chuva,
0: da chuva aqui.
1: Aqui também vai estar de chuva, porque nós os dois vamos andar... Ai, de candeias às avessas.
0: Vamos a isso.
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1: Será que isto vai ficar bem salgado ou bem docinho no Polarizados daqui a pouco?
0: Pois é, hoje vamos ter aqui um debate de condimentos, não é?
1: Pois
0: condimentos
1: é.
0: Salgados ou docinhos. E vamos precisar também da tua ajuda, portanto fica connosco durante este Sem Medos, porque isto hoje vai voltar a aquecer.
1: Sim, e também temos o dono da palavra ontem. Ele deve vir assim com a moral em cima, não é? Porque ontem ganhou o pontinho com a palavra recôndito. Não sei o que é que ele vai trazer para mim.
0: Hoje trago aqui uma que espero que tu não conheças, porque é uma palavra muito divertida.
1: Ok, sim, olha, sim. Eu por acaso também trago um Vinanet que não sei se é divertido ou se é trágico.
0: Opa!
1: Mas tem assim um quê de cómico.
0: Vamos a isso.
1: Portanto, é ficares connosco até à 1:30.
0: Exatamente,
1: não é? Porque
0: sim.
1: Há muita coisa engraçada a acontecer e também há boa música. Neste caso, Miles Smith.
0: Exatamente, com Hold Me in the Dark.
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0: É mesmo assim que esta se chama Typical Male, grande Tina Turner, TT, a arrasar aqui na Benfica FM.
1: Oh, Cláudia, isto é impressionante. Eu estava agora mesmo a analisar e a pensar, se a Tina Turner fosse portuguesa, era TT. E tu
0: tínhamos
1: sacas
0: aqui...
1: de um TT.
0: Não, não, oh, era TT, o que significava que teria feito um concerto de balneário para a Benfica FM.
1: Exatamente.
0: Incrível.
1: Olha, quem me dera,
0: Olha,
1: Tina Turner,
0: ver aquelas, ver aquelas hot legs em ação,
1: sim, sim,
0: aqui no balneário.
1: Eu li algures, há algum tempo, que Tina Turner tinha o maior seguro nas suas pernas.
0: Nas suas pernas,
1: não
0: era,
1: é
0: verdade, estavam seguradas, então...
1: Fantástico.
0: Aquilo era um dos seus ganha-pães.
1: Ah,
0: ganha-pães, ganha-pãos.
1: Ganha-pãos. Ganha papos secos.
0: Ganha pães. Ganha carcaças.
1: Isso.
0: Agora, Fernando Daniel sente-se emocional porque está quase a lançar o seu quarto álbum.
1: E nós desejosos.
0: E nós desejosos.

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Querido mano Tosé Brito, eu estou aqui em frente das tricampeãs benfiquistas de basquetebol. Eu vim fazer aqui um mini concerto para elas. São fantásticas. Ouve como elas cantam a música que tu escreveste há 50 anos atrás, música que as Doce gravaram. E estão aqui umas até que são mais gírias que as Doce, imagina tu. E eu também gravei. Portanto, ouve bem.

0: Quer dizer, com José Cid é sempre uma belíssima festa. Não há concerto de José Cid que não seja uma belíssima festa. E podes ver e rever este concerto, este e muitos outros, porque não é o único que temos na...
1: Não sou o único.
0: Sexta-feira, nota-se logo, yeah. Nota-se logo. Na aplicação da Benfica FM, e lá estão muitos outros conteúdos fantásticos, e um deles que nunca falámos aqui, que são os cânticos.
1: Ah, e achei que ias falar dos Primos da Luz.
0: Também, que eu sou muito fã dos Primos da Luz.
1: Porque isto há para tudo, até trilhar mãos, até a trilhar descer mãos. Mesas sim, no sim, estúdio. Sim. Que era o que eu ia acabando de fazer aqui ao Gonçalo Alves, que
0: sim,
1: estava ali com a mão
0: bem,
1: entre as duas mesas.
0: Está tudo bem.
1: Coitadinho. Mas olha, eu, o que eu mais gosto na app da Benfica FM é que, se eu estiver com dúvidas sobre o que é que vou cozinhar, há. Se eu precisar de inspiração musical, há.
0: Ah, pois há.
1: Se eu precisar de humor...
0: Ah. Então não há.
1: Se eu precisar de concertos,
0: há. Oh, mas pois há.
1: Se eu precisar de histórias sobre as nossas lendas, há. Ah. Portanto, olha, é uma aplicação que podia chamar-se AAA. Minha machadinha.
0: Exatamente. Olha, isso foi fantástico. E a cara que tu fizeste, sempre dizias, ah. Foi ainda mais engraçado. Ainda mais
1: engraçado.
0: Eu sou
1: uma pessoa muito expressiva.
0: Expressiva.
1: Muito expressiva.
0: Portanto, instala a aplicação e vais ver que há, há, há.
1: Há, há, há. E agora, há, há, Alex Warren, Passengers, já a seguir.
0: Fantástico.
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0: Chris Cornell escreveu esta música na íntegra. Black Hole Sun, são os Soundgarden na Benfica FM. 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
1: É um grande som. Agora que passam 33 minutos das 10, vai começar a aquecer.
0: Vai começar a aquecer e elas vão começar a saltar na panela.
1: Ora,
0: porque é o que elas fazem.
1: Ora, aí está. Ontem estávamos aqui a debater...
0: Não foi ontem. Foi antes de ontem.
1: Exatamente.
0: Falámos sobre a ida ao cinema com intervalo sim ou não.
1: Isso.
0: E de repente percebemos que estamos polarizados num outro tema dentro da sala de cinema.
1: Que é um tema importantíssimo.
0: Aliás,
1: para quem vai a pares ao cinema.
0: Nem precisamos entrar na sala de cinema, porque o nosso conflito agora começa no snack bar, não é?
1: Sim, sim. Pois, porque vamos lá admitir, toda a gente começa a comer as pipocas antes do filme.
0: Com certeza.
1: Sim.
0: E toda a gente começa a comer as pipocas doces.
1: Não.
0: Certo?
1: Salgadas.
0: Não, doces.
1: Não, salgadas.
0: Pronto,
1: claro.
0: Vá. Eu até dou assim um espaço, eu não me importo, porque eu sou uma pessoa conciliadora, que pronto, pode encontrar no meio algum equilíbrio. Olha, eu já puxar
1: não,
0: a brasa à minha sardinha.
1: Não, tu não vais
0: eu
1: dizer
0: até
1: isso
0: não
1: que
0: me importo
1: que
0: sejam mistas.
1: Mistas?
0: Mistas?
1: Não, isso ainda é pior.
0: Ah!
1: Olha,
0: não abres,
1: ainda...
0: não dás um espacinho?
1: Não, mistas, tudo pode ser misto, menos as pipocas.
0: Olha, eu vou-te deixar a pensar um bocadinho. Antes de ficares feita em tosta.
1: Mas também precisamos da tua ajuda. 93904236. Podes dizer o porquê das pipocas salgadas serem melhores.
0: Não, as doces.
1: As salgadas?
0: Não, as doces.
1: Olha, pergunta à tua vizinha se for preciso, mas diz-nos para o 93904236.
0: Esta é a vizinha do primeiro andar dos vizinhos, na Benfica FM.

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0: Raspão, Beatriz do Rosário, na Benfica FM, mística para os teus ouvidos.
1: E as pipocas devem ser salgadas?
0: Não, as pipocas devem ser doces, sempre. É que não há questão.
1: O Polarizados de hoje está a colocar aqui, frente a frente, pipocas salgadas versus pipocas doces.
0: Obviamente que doces. Olha, entrou Miriam Gonçalves no estúdio e eu disse obviamente que doces. E ela concordou, meneou a cabeça e até indicou com a sua mão.
1: Porque
0: obviamente.
1: Porque Miriam ainda não ouviu meus argumentos.
0: Então,
1: Cláudia,
0: venham de lá os seus argumentos.
1: Então vou dizer só se o primeiro.
0: Sim.
1: Portanto, quem compra pipoca, compra refrigerante. Refrigerante tem açúcar, pipoca doce tem açúcar. Sais do cinema, tens que ir ao médico dos diabetes.
0: Não.
1: Esta é a primeira.
0: Até porque, olha, já estás enganado.
1: Ah, é? Porquê?
0: Porque eu quando vou ao cinema, por exemplo, eu compro pipocas e uma garrafa de água.
1: És a única.
0: That's all, folks.
1: Água com açúcar?
0: Água com açúcar?
1: Sim, porque a pipoca...
0: Claro, para a tensão não cair.
1: É
0: uma questão médica.
1: O que cai é pipoca na tua roupa. E como está cheio de açúcar, engordura a roupa e vais para casa com pipoca.
0: Não, mas já percebi porque é que tu precisas de um intervalo. Porque a pipoca salgada deixa-te a boca aparecer o deserto do Saara, não é? E tu precisas de hidratar e depois ficas com a bexiga cheia e em vez de estares com atenção ao filme e a viver aquela experiência imersiva do início ao fim, precisas de fazer uma paragem para ir à casa de banho.
1: Porque é bem bom um intervalozinho no meio.
0: Não, com certeza que não é. Já ultrapassámos essa questão.
1: Está tudo correlacionado.
0: Não, mas eu acho que está mal. E depois?
1: Diz.
0: Eu, por exemplo, eu gosto de uma pipoca doce.
1: Sim.
0: Faz muito mais sentido.
1: Sim.
0: Até porque é uma pipoca que dá pano para mangas para as pessoas escolherem. Uma pipoca doce pode ter açúcar, uma pipoca doce pode ter caramelo, uma pipoca doce pode ter chocolate.
1: Chocolate?
0: Uma pipoca doce pode ter canela. Ai, não me digas que não conheces as variedades todas de pipocas que há.
1: Não, eu estou só a falar das pipocas doces tradicionais.
0: Porque tu és limitado ao sal.
1: Essas
0: tu ficas
1: são...
0: fechado no teu sal. Não.
1: Porque eu sou com sal.
0: Gonçalo. Tu és Gonçalo.
1: Eu sou Gonçalo. Agora,
0: isso tem graça.
1: Não é?
0: Estás de acordo com o teu nome.
1: É, exatamente, por isso é que eu também peço pipoca salgada.
0: Mas não achas? É que tu és um ditador da pipoca, porque a salgada é uma hipótese única. A doce, há uma panóplia, há uma miríade de pipocas a desfilar à tua frente para todos os gostos.
1: Ai é.
0: Ai é.
1: Ai é. Então, pipoca com sal marinho, pipoca com sal da Albufeira, pipoca com sal dos Himalaias,
0: pipoca com flor de sal.
1: Pipoca com flor de sal,
0: mas aí,
1: tipo de sal
0: não,
1: também.
0: Mas aí eu digo-te já, porque eu sou a menina da pipoca doce, mas eu aceito um balde com duas experiências, um balde misto.
1: E eu já estava à espera que tu dissesses isso. E olha, pipoca mista é uma ansiedade que não se aguenta. Estás a levar a pipoca à boca e a pensar, ui, que belo salgadinho que eu vou ingerir, e de repente é doce.
0: Então, e a vida não é feita de surpresas?
1: Mais ou menos.
0: Não é muito mais interessante quando nós... Ai, o que é que vem aí? O que é que vem? Ui, que é uma salgadinha. Ui, que é uma docinha.
1: É, e depois estás a ver um filme de suspense, adicionas o suspense da pipoca mista, sais do cinema, tens que ir ao psicólogo.
0: Não.
1: Com ansiedade.
0: Isso é porque tu és tão genesi, não é? tudo provoca ansiedade, até uma simples pipoca. Não, tu estás a ser muito aborrecido, porque se for só salgada... Ah, já vem uma salgada, já vem outra salgada, já vem outra salgada. Se for mista... Não é? Se for mista, ai, que surpresa, que engraçado. E a gastronomia diz que no prato o contraste é a coisa mais essencial para mexer com as tuas papilas gustativas, para te trazer alguma alegria à tua vida,
1: rapaz. E depois
0: rapaz.
1: Não te lembras do filme porque estás tão concentrada na apreciação gastronómica do filme.
0: Ah, mas ficas super concentrada, tens de te levantar para ir fazer um xixizinho.
1: Olha, pipoca
0: Espera
1: salgada.
0: Espera aí, dona Clotilde, que eu vou só ali fazer um xixizinho.
1: Pipoca salgada. Deixa... Clotilde? Ah, é a pessoa que mete o filme.
0: Claro.
1: É um bom nome. Pipoca salgada deixa os lábios picantinhos.
0: Isso.

0: é bom.
1: Se, como é que
0: queres dar um beijinho a meio de um filme romântico e estás com os lábios salgados?
1: Uma beijoca na pessoa com quem vais ver o filme. Sais do cinema, vais para o casório.
0: Não,
1: bem bom.
0: Com certeza que não. Toda a gente sabe que o beijo quer-se doce.
1: É.
0: O tá. Beijo quer-se doce, meu amigo. E outra coisa.
1: Diz lá.
0: E outra coisa, digo-te já. Tu não consegues combater esta.
1: Então vá.
0: Da variedade das pipocas, ainda não me falaste dessa questão. Porque se tu gostas de pipocas doces, podes experimentar com canela, que também tem um trave picantezinho.
1: Canela
0: também
1: faz-te
0: tem
1: sair.
0: Um trave picantezinho.
1: Tem,
0: pronto, então
1: tem,
0: deixa
1: tem.
0: A canela de lado.
1: Ok.
0: Baunilha.
1: Vai, é enjoativo.
0: Caramelo.
1: É muito enjoativo.
0: Caramelo salgado.
1: Eu sou ainda se aceita, porque
0: chocolate.
1: Tem
0: chocolate.
1: Salgado. Chocolate isso? Com sal também é muito bom.
0: Não, mas lá está, é mais para o misto do que para o salgado. Se tem chocolate com flor de sal e se tem caramelo salgado, é mais para o misto do que
1: para...
0: Ai,
1: é mais para o misto.
0: Ai, estou a ver aí a dobrar.
1: É
0: já temos alguém
1: então,
0: a
1: pronunciar-se. Então
0: não temos.
1: Olha aqui. Hugo começa com: bom dia, Cláudia e Gonçalo. Entre doces e salgadas. Doces.
0: Yay, Hugo, gosto de ti.
1: Não gostei. O Miguel.
0: Gosto muito de ti, Hugo.
1: Miguel, bom dia, Cláudio Gonçalo. Quando era mais novo, ia sempre para as salgadas. Boas decisões.
0: Mas entretanto
1: boas...
0: cresceste, amadureceste, certo?
1: Hoje em dia sou time doces.
0: Adoro.
1: Mas
0: olá,
1: diz,
0: Miguel, beijinho.
1: De vez em quando, depende da companhia, é possível um mix doce com salgado.
0: Também estou nessa, porque eu sou democrática. O ditador aqui é ele.
1: Pois, pois.
0: Só quer salgadas.
1: Pois, pois. Maria João diz: olá, sem medos. Olá, Maria João. Eu sou time mistas. Estou no meio. Mas
0: boa.
1: Admito que as doces são sempre melhores mesmo misturadas com salgadas.
0: Yay! Porque a doce traz-te alegria. Tu estás, ai, apanhei uma salgada. Ai, apanhei uma salgada. De repente veio uma doce e ali a tua língua e as tuas papilas gustativas até batem palmas. Até batem palmas. Gonçalo, tu tens de vir ao cinema comigo. Definitivamente,
1: pois,
0: eu tenho que te educar nas leads cinematográficas.
1: Olha, temos aqui mais uma, e eu agora estou com esperança, da Alexandra diz: bom dia. Eu
0: a Alexandra
1: sou...
0: no outro dia trocou umas voltas.
1: Pois.
0: E mas acho... eu tenho uma teoria para ela. Diz-me lá o que é que ela diz agora.
1: Pois, não, não. A Alexandra diz: eu sou mais time doces do que salgadas, por isso sou time Cláudia. Pipocas doces. Na vida queremos é ficar doces, não salgados.
0: Alexandra, mas eu já descobri porque é que no outro dia tu fizeste time com o Gonçalo.
1: Porquê?
0: Tu gostas. Porque a Alexandra, estás a falar da Alexandra que ganha sempre a música mistério, não é?
1: Exatamente, veteraníssima da música mistério.
0: Pronto. Ela precisa do intervalo no cinema porque ela é tão melómana, tão melómana, tão melómana, que ela quer ir descobrir qual é a música perfeita para o filme que está a ver. Então ela precisa de um intervalinho para se versar na música.
1: É uma boa teoria.
0: Não é?
1: É uma
0: é
1: boa
0: a única
1: teoria.
0: Razão. É a única razão. Que eu dou, vá, dou de barato.
1: É uma boa teoria. Obrigado pelas tuas mensagens, apesar de terem sido time Cláudia, mas pronto, é o quê? É o quê?
0: Eu acho que as mensagens pelas pipocas doces estão a ganhar.
1: Estão, neste momento estão. Terça-feira ganho eu.
0: Mas olha, não azedes, vem aí o Harry Styles.
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0: porta.
1: Luís Trigacheiro e Diogo Pissarra, por detrás da porta 43, onde está também...
2: Margarida Apolinário.
1: Muito bem, porque está na hora, vamos aos 90 segundos de Benfica. Bom dia, Margarida.
2: Bom dia, Margarida.
3: Bom dia, sortes diferentes para os benfiquistas ao serviço das seleções na Liga das Nações. Tomás Araújo foi suplente utilizado na vitória de Portugal por 4-2 diante da Dinamarca. Palhinha e Samuel Soares não foram a jogo. No encontro entre a Grécia e os Países Baixos, que terminou com um empate a 2, Pavlidis foi titular e capitão. Já Austeners e Sheldrup foram titulares na derrota da Noruega por 2-1 frente ao País de Gales. Hoje, Samuel Dahl joga pela Suécia na partida frente à Bósnia. Trubini e Sudakov vão estar ao serviço da Ucrânia no duelo frente à Irlanda do Norte e Luka Bacchio defende as cores da Bélgica no encontro frente à Turquia. São jogos com início marcado para as 7h45. A Benfica SAD comunicou à CMVM as deliberações da Assembleia Geral de Acionistas realizada ontem. O relatório e contas relativo ao exercício de 2025-2026 foi aprovado com 100% dos votos emitidos. Também a proposta de aplicação de resultados foi aprovada por unanimidade. Já o voto de confiança no Conselho de Administração e no Conselho Fiscal, bem como nos respectivos membros e no revisor oficial de contas, recolheu 99,99% dos votos. Os acionistas aprovaram ainda por unanimidade uma alteração aos estatutos da sociedade. A fechar nas modalidades, a equipa masculina de voleibol apresenta-se hoje aos adeptos diante do Leixões a partir das 8h15 da noite no pavilhão número 2 da Luz. A entrada é gratuita mediante levantamento de bilhete. No final da partida haverá uma sessão de autógrafos com os atletas e também com o treinador.
1: Portanto, hoje todos os caminhos vão dar ao pavilhão número 2 da Luz.
3: Todos os caminhos vão dar ao pavilhão número 2 da Luz.
1: E agora...
2: Diz, Cláudia.
1: Não,
2: força,
1: diz,
2: força.
1: Diz. Não, por favor, diz.
2: Não, que eu agora já me
1: não,
2: perdi.
1: Diz. Margarida, o que agora se impõe é perguntar-te pipocas doces ou salgadas?
2: Ui, que isto vai dar para o meu lado.
1: Ou mistas. Foi... Eu sou querida, eu vou às mistas também, não me importo.
3: Eu nunca peço mistas.
2: Boa.
3: Só que tenho uma questão, que é... Pipocas para mim são pipocas doces habitualmente.
1: Yay.
3: Só que eu tenho uma questão. É que eu não gosto das mistas, porque eu não gosto daquilo misturado e de comer aquilo tudo misturado. Mas facilmente, se eu for com alguém, alguém pedir salgadas e eu pedir doces, porque eu gosto muito de pipocas salgadas.
2: Ah.
3: Só que na minha cabeça, habitualmente, o que eu peço sempre é pipocas doces.
1: Porque a tua cabeça é razoável.
2: Onde é que se desliga
1: é
2: o microfone?
1: Acho que nesta, Gonçalo, vais ter que reconhecer que...
2: Levei uma cabazada.
1: Levaste uma cabazada.
2: Esta foi uma cabazada. 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
1: Olha, e se tu gostas da mística da Benfica FM, também devias gostar das pipocas mistas.
2: Místicas. Místicas pipocas. Olha, levei uma cabazada no Polarizados de hoje, mas no dono da palavra, que sou eu hoje. Hoje sou o dono da palavra.
1: Vais-me dar uma cabazada.
2: E hoje não tens hipóteses.
1: Não,
2: hoje não tens hipóteses.
1: É porque tu não vens sozinho, não é? Tu vens com uma águia de asas bem abertas atrás de ti.
2: Sim, sim. Eu gosto muito de me juntar a complôs.
1: Não, mas um complô que vocês não estão a perceber. Um complô aqui dentro que toda a gente a opinar. Não, essa é fácil, põe esta que é difícil.
2: Sim,
1: é
2: sim.
1: Tudo.
2: Estávamos aqui escondidos atrás do meu computador.
1: Recônditos.
2: Eu a perguntar, achas que a Cláudia conhece esta palavra? E toda a gente diz, sim, experimenta esta. E deram-me aqui uma muito boa.
1: Eu já estou a ver, que vou ficar com nervos daqui a pouco. Vou precisar da tua ajuda, 93-1904-236, para não fazer figura de estúpida, não é?
2: Como quem?
1: Uma música da Olivia Rodrigo.
2: Ah, Stupid Song a tocar agora.
1: Vamos a ela.
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0: I Just Died in Your Arms são os Cutting Crew na Benfica FM, mística para os teus ouvidos, quando passam 9 minutos.
1: Olha, não é tarde nem é cedo.
0: Ai,
1: para te lançar aqui um desafio palavreado.
0: Ai,
1: porque hoje.
0: Venha daí essa
1: eu
0: palavra.
1: Eu sou o dono da palavra, exatamente.
0: És.
1: E se quiseres, mas só se quiseres, ajudar a Cláudia nesta dificílima palavra, é através do 93904-236. E a palavra de hoje é...
0: Manda vir que eu estou a sentir que é pesada.
1: Estás pronta?
0: Estou.
1: Petricor. Não acredito, tu sabes o que é petricor. Tu sabes o que é petricor?
0: Petricor.
1: É que ainda por cima nem disse bem. Epá, isto é uma chatice. É que depois de um longo debate com os nossos colegas da Benfica FM, dá-me uma palavra que tu conheces.
0: Não sabes ainda se conheces.
1: Sim,
0: não.
1: Na volta tu vais achar que é outra coisa qualquer.
0: Se calhar.
1: Petricor.
0: Mas diz-me uma coisa, qual é que era a outra palavra? Ou ainda queres usar?
1: Não, ainda vou usar.
0: Dono?
1: Vou usar.
0: Vais?
1: Que eu tenho é que seguir a minha intuição e eu não segui desta vez e olha, deu porcaria.
0: Mas estavas a achar que me ias bombardear.
1: Achava
0: e se calhar
1: mesmo.
0: O tiro saiu-te pela culatra. Mas venham daí essas hipóteses sem olharem para o dicionário.
1: Sim, não vale.
0: Que é que esta palavra vos desperta, não é?
1: Sim, sim.
0: Que sentido é que esta palavra vos desperta? Petricor.
1: Atenção, a mãe Cláudia diz para não ir ao dicionário, mas também não vale ir à internet.
0: Não, não. Okay. Nesse caso não é mãe, né? Estás mesmo a chamar a avó.
1: Não, não,
0: a bisavó
1: não.
0: Claudinha.
1: Mãe Cláudia.
0: Não vale nem dicionário, nem prontuário, nem nada disso, nem Google.
1: Sim, no fundo...
0: Ou Priberans e essas coisas.
1: É isso,
0: coisas.
1: No fundo há dicionário na internet, portanto acaba por ser dicionário. Está certo.
0: Mas olha, foi um bom esforço.
1: Mas ainda estou para ver se tu sabes o que é.
0: Sabes como é que eu me sinto? Sou nice, como Amaro. Logo a seguir ouves também YouTube, Streets of Dreams e ainda...
1: A Daniela Soares, que jura que viu alguma coisa.
0: Lá.

0: Liverpool no Porto, Roy Dawson, Nicole Raizla, Mari Clunes, Carlin Mola e Ana Kziki. Mão cheia para a formação encarnada que fizeram o podio do Benfica nesta super taça feminina de futebol.
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0: É a Daniela Soares a jurar que te viu por aí e viu-te muito bem, porque tu estás sempre aqui coladinho à Benfica FM.
1: E agora, eu até já nem sei falar, porque fiquei muito intrigado com o facto de achar que a Cláudia sabe esta música.
0: Ficaste
1: esta música, esta palavra.
0: Ficaste petrificado.
1: Fiquei petrificado com a palavra petricor. Petricor é a palavra de hoje que eu trouxe aqui como o dono da palavra e vou
0: tu
1: assumir.
0: Na verdade não foste propriamente o dono,
1: é isso,
0: tu foste um portador.
1: E vou assumir quem me ofereceu esta palavra hoje foi o jornalista Miguel Lima, que depois manda-me uma mensagem, ele está a ouvir aqui o 100 meses, e manda uma mensagem a dizer assim: como assim a Cláudia conhece esta palavra? Agora quero saber se tu conheces mesmo.
0: Conheço mesmo.
1: Petricor. Diz lá o petricor. Que é que achas que é petricor?
0: Eu acho que petricor, ao contrário do seu sufixo e do seu prefixo, que nos levariam para algo meio de pedra colorida, se calhar, não é? Pedra colorida, também pode não estar muito longe, porque petricor,
1: sim,
0: significa, é o nome daquela sensação que nós adoramos, aquela sensação olfativa, vá, que nós adoramos, que
1: bolas.
0: É quando a chuva bate na terra seca e tem aquele aroma de terra acabada de molhar, sabem? Esse cheiro,
1: opa,
0: tem um nome e chama-se petricor.
1: Cláudia.
0: Ou petricor, não sei dizer bem a palavra.
1: Posso-te fazer uma pergunta?
0: Sim.
1: Como é que tu sabes o significado de petricor?
0: Vou-te explicar. Tu viste o filme Slumdog Billionaire?
1: Como é que é em português?
0: Não sei como é que é o filme. Espera, vamos fazer aqui uma pesquisa rápida na net.

0: tudo aquilo que nós não queremos que vocês façam no dono da palavra.
1: Ah, quem quer ser milionário.
0: Quem quer ser milionário.
1: Aquele do indivíduo que responde às perguntas consoante a sua história de vida.
0: Sim, exatamente.
1: Sei, já vi.
0: Então, eu fiz um espetáculo chamado

0: Vou citar direitinho.
1: Disse quase que a definição de petricor
0: exato,
1: em palavras.
0: E eu como faço sempre uma pesquisa aprofundada para cada peça que faço, não é? Andei ali a pesquisar montes de coisas e uma delas foi o nome desse cheiro, que é petricor ou petricor, conforme, não sei como é que se pronuncia.
1: Fiquei mesmo triste. Fogo.
0: Mas é um acaso, tem mesmo a ver com a minha história de vida e pelo facto de eu ter passado por essa peça e essa ser uma das imagens mais bonitas da peça, não é? Aquela imagem da chuva que choveu de manhã.
1: E de facto é um aroma muito bom.
0: Eu adoro.
1: É um aroma maravilhoso.
0: Eu não sou propriamente fã de chuva, mas quando aquele cheirinho de quando a chuva bate na terra seca e levanta aquele aromazinho.
1: Sim.
0: Se chama petricor.
1: Ou seja, a definição aqui do dicionário diz: aroma produzido pela chuva, em especial quando cai em solo seco ou em pedras argilosas após um período seco.
0: Ou então até em relva, quando bate naquela relva, aquelas primeiras chuvas,
1: sim, sim.
0: Não é? A seguir ao verão, naquela relva
1: e
0: que
1: a
0: está
1: areia?
0: Seca.
1: Areia, como é que será o nome? Será o mesmo petricor?
0: Ah, é o mesmo fenômeno.
1: É um petricor latino.
0: É um petricor. Como é que se diz?
1: Praiano.
0: Praiano. Pode
1: Sim.
0: ser praiano.
1: Estou-te aqui a dar os parabéns no WhatsApp da Benfica FM. Disseram: uau, Cláudia, parabéns, sabes muito.
0: Eu acho que tem mesmo a ver com isto, com
1: Foi
0: a nossa
1: sorte.
0: História de vida.
1: Foi sorte que a próxima palavra que eu vou trazer, tens
0: ela
1: de ficar
0: não vai
1: atento,
0: adivinhar.
1: Hugo, porque ela não vai adivinhar. Tenho
0: não,
1: a certeza.
0: E fica aqui a dica já agora, por favor, vejam esse filme. Esse filme é lindo,
1: é
0: um filme mesmo muito bonito.
1: Inspirador.
0: Slumdog Billionaire, muito
1: Sim.
0: inspirador. E, aliás, foi ele que trouxe ao nosso conhecimento o ator principal desse filme, esse rapaz, que entretanto de repente tornou-se um ator de Hollywood incrível. Foi a primeira vez que o vi foi nesse filme e ele faz um papelão.
1: Chama-se Dev Patel.
0: Dave ou Dave? Não sei.
1: D-E-V, Dev.
0: Deve ser. Vejam o filme porque vale mesmo muito a pena. Muito, muito a pena. E explica-nos e desmistifica-nos um bocadinho esta coisa da cultura, não é? Nós não precisamos de ser pessoas extremamente eruditas para sabermos determinadas coisas porque em algum momento nos cruzamos com elas na nossa vida.
1: No fundo foi o que te aconteceu agora.
0: Foi o que me aconteceu
1: tu
0: agora.
1: Tu sabias a palavra por experiência de vida.
0: Exato.
1: Experiência empírica.
0: E isso é muito lindo.
1: Fantástico. E mesmo assim aprendemos o que é petricor.
0: Pois, e eu ganhei mais um pontinho.
1: E tu ganhaste mais um pontinho.
0: Bombas!
1: Bolas!
0: Amanhã não há dona da palavra, só na terça-feira.
1: Terça-feira,
0: mas
1: voltamos.
0: Eu vou trazer uma difícil.
1: Ui!
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0: E hoje estamos dados a cantores rebeldes, não é? Iggy Pop com Real Wild Child na Benfica FM, mística para os teus ouvidos.
1: Real Wild Child, em português, era como se fosse um verdadeiro malandreco.
0: Um verdadeiro
1: selvagenzito.
0: Rebelde.
1: Porque é um child, portanto é ito.
0: Ito, é pequenito. Temos sempre que ir para os diminutivos fofinhos.
1: Sim, sim. Grandes são os corações.
0: Mas de vez em quando também fragilizam, não é?
1: Como tudo na vida.
0: Elisa e Tiago Nogueira, como é fraco o coração.
1: Tenha um bom fim de semana.
0: Temos que cuidar dele. Este fim de semana é para descansar.
1: Isso.

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1: E que belo encontro entre Matias Damásio e Dama com este Por Ti Amor na Benfica FM.
2: Matias Damásio, que vai lançar agora um álbum, ainda não tem data prevista, foi anunciado em junho deste ano, e o álbum vem com um lema que diz: vem com muita luz.
1: Ah!
2: Muita luz. Pois é, e depois ainda tem um single deste álbum, o primeiro single que lançou, chama-se Manda o Endereço. Portanto, Matias Damásio, manda
1: Estádio
2: o endereço.
1: Da Luz.
2: Vem com muita luz, Avenida Eusébio Silva Ferreira, Estádio da Luz, 15313. Está aqui.
1: Adoro, adoro, adoro. Mas olha, a propósito de vem com muita luz, de certeza que vem com muitos bangers também, porque
2: certamente
1: Matias Damásio não faz a coisa por menos. Mas o que tem também muita luz é a Associação Mundo Novo, que é uma associação criada pelo Dino Santiago e pela Liliana Valpassos.
2: Dino Santiago, que canta a intro aqui do Sem Medos,
1: pois
2: não é?
1: Pois é,
2: indicativo.
1: Está tudo ligado,
2: sim,
1: e é um grande benfiquista. E eles cumprem 3 anos de existência e então, todos os anos, para celebrar o aniversário, fazem a Mundo Novo Experience, que é um momento de espetáculo para onde já passaram nomes incríveis, até internacionais, como é o caso do Criolo, mas também Blue Eye, também a Ana Moura. E este ano vai acontecer nos Jardins do Museu de Lisboa, no Palácio Pimenta, já este sábado, dia 3, e entre as 4 da tarde e as 8 da noite, há muita coisa para se fazer. Há talks, há poesia e há também espetáculos em palco com muita música, como é óbvio.
2: E grandes nomes.
1: E grandes nomes. Bárbara Bandeira.
2: Soraya Ramos.
1: Bateu Matou.
2: Bem, isto é fantástico. E a entrada? Paga-se, Cláudia?
1: Não!
2: Não se paga!
1: A entrada é completamente gratuita, minha gente.
2: Fantástico.
1: Portanto, diria que é mesmo a não perder. E depois, eles têm uma coisa maravilhosa, que é não só trazem estes grandes nomes, mas também dão visibilidade aos jovens para os quais existe a Mundo Novo.
2: Uhum.
1: E então, eles também vão subir ao palco, David Cunha, que é o Rato Chinês, Lucas Pina, e também vamos ter raparigas a dançar com os Bateu Matou. Portanto, faz-se ali um full circle de quem já é consagrado e de quem está a começar também.
2: Isso é muito fixe. Portanto, é já amanhã, a partir das 4 da tarde, no Museu de Lisboa, Palácio Pimenta, não é? Nos Jardins.
1: Exatamente, nos Jardins
2: do
1: Museu de Lisboa.
2: Fica no Campo Grande.
1: Sim.
2: É
1: aparecer. É aparecer. É aparecer, porque temos a certeza que vai ser muito divertido.
2: Entrada livre para toda a família. Vamos embora.
1: E vamos embora também com o Somber, Home Record, para ouvir já a seguir.
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0: E vamos aproveitar esta chuva de amor dos Manos Calema a passar aqui na Benfica FM Mística para os teus ouvidos, para chamarmos mais um elemento a esta equipa.
1: Rui Cid, que acaba de entrar em campo.
0: E antes de irmos aos 90 segundos Benfica, bom dia, Rui. Queremos saber se tu sabes a palavra difícil de hoje do dono da palavra.
1: Petricor. Ou petricor. Ainda estamos aqui a tentar perceber como é que
2: se diz. Palavra que desconheço. Posso-te pedir para usares numa frase?
1: Com certeza. Adoro acordar com o petricor logo pela manhã.
0: Ou então...
2: O petricor.
1: Com petricor. não quero assumir um género desta palavra.
0: Ou então...
1: Mas acho que é o petricor.
0: Depois desta chuva de amor dos Calema, quase que sinto petricor.
1: Uhum. Boa. É mais fácil. Esta também não é má.
2: Uma brisa fresca...
0: Ele tem bons palpites!
1: Ele tem bons palpites!
2: Calor no coração.
0: Ah.
2: Não, é mais para o fresco. Sabe?
0: Não, sei.
1: Vamos
0: não
1: pela
0: sei.
1: Chuva.
0: O que é que trancas? O que é que trancas?
2: Não, brisa fresca. Por aí.
0: Uma brisa fresca? Sim. Não, petricor. É o cheiro da chuva. Exatamente.
2: Isso é petricor?
1: Petricor.
2: É. Ok.
1: Agora, se tu gostas assim tanto, agora já podes começar a usar.
0: Já viste?
2: Adoro, é o cheiro. É.
0: Deste um nome a uma belíssima sensação. Okay. Eu também
1: boa.
0: Adoro
1: é
0: essa
1: ótimo.
0: Sensação.
1: É um
2: bela palavra.
1: É
0: e agora,
1: o
0: achas que eu acertei?
2: Eu, como disse ao Gonçalo, quando o Gonçalo veio para este horário, disse, tu tens sempre razão, claro que
1: e a questão é que acertou mesmo.
0: Acertei.
1: E teve mesmo razão.
0: Vamos aos 90 Opa. Segundos de Benfica com o Rui
2: Cid. Quem está muito bem com a Madame Lau tem sempre razão. Esta é uma noite de apresentação para a equipa masculina de voleibol. O Benfica recebe o Leixões no pavilhão número 2 da Luz. Para a nova temporada há um novo treinador, o grego Sakis Psarras. Ora, uma das caras mais antigas do plantel, o distribuidor Tiago Violas, fala numa pré-época durinha, assim mesmo, mas muito positiva para o jogo mais logo. O Internacional Português apela à presença dos benfiquistas, a entrada é gratuita, basta levantar o bilhete na loja do Benfica. O jogo começa às 8:15, no final está prevista uma sessão de autógrafos. No basquetebol arrancam este fim de semana os campeonatos nacionais, com dois derbys frente ao Sporting. Primeiro a equipa masculina, já amanhã às 17:00 na Luz. Depois, no domingo, podemos sentir algum petricor, porque a equipa feminina arranca a defesa do tricampeonato no pavilhão João Rocha às 11:30 da manhã, bem cedinho. No futebol, mais logo, vários jogadores do Benfica voltam a estar envolvidos na Liga das Nações. Samuel Dahl no Bósnia-Suécia, Trubin e Sudakov no confronto entre a Ucrânia e a Irlanda do Norte. Ainda, Luke Bacchio vai estar no Bélgica.

0: Turquia. São três jogos que começam às 7h45. De ontem, a titularidade de Sheldrup Jørstensen na derrota da Noruega no País Gales por 2-1. Pavlidis foi capitão no empate a 2 da Grécia nos Países Baixos. Já Tomás Araújo jogou os últimos minutos no triunfo de Portugal na Dinamarca por 4-2. Golos dos ex-benfiquistas João Cancelo, Gonçalo Ramos e João Félix, também de Vitinha.
1: E agora, Rui Cida, a pergunta que se impõe, sem revelarmos quem é que gosta mais do quê, pipocas doces ou salgadas?
0: Essa é uma velha questão e é uma questão também lá em casa.
2: Ui!
1: Sendo que quem gosta de doces também está a aceitar mistas.
0: Sim. Depende do momento, eu acho. No cinema, doces.
1: No cinema, estamos a falar no cinema.
0: No cinema, doces.
2: Mas peraí, há aqui uma questão. Porquê no cinema doce e em casa salgadas?
0: Por uma simples razão. Porque,
1: porque ele não gosta de intervalos.
0: Eu não gosto de intervalos. No cinema não posso ter uma cervejinha ao lado.
1: Não é? Pumbas.
2: Já percebi.
0: Pronto.
2: E depois queres ir à casa de banho e...
0: Eu gosto mais de salgadas.
1: Já estiveste a falar melhor.
0: No cinema, claramente doces. Como uma Coca-Cola, uma água.
2: Mas pipocas doces.
0: Aqui temos que falar em Pepsi.
2: Sim, pipocas doces. Pipocas doces com Pepsi é açúcar com açúcar. A não ser que seja uma Pepsi Max, que é zero açúcar.
0: É para estragar.
1: Sim, assumimos que é o dia da asneira.
2: Exato, pronto.
0: No cinema, claramente doces. Em casa ou à noite, um aperitivozinho, pipoca salgada.
1: Mas estávamos a falar no cinema, Gonçalo, não me venhas pensar de vitória.
2: Salgadas é com ecrãs mais pequenos. Ecrãs mais pequenos, salgadas. Ecrãs maiores, doces.
0: É com música. Mas em casa, a ver a bola, uma pipocazinha salgada e uma cervejinha.
1: Mas aí é outra história.
2: Entendo.
1: Aí dou de barato.
2: Entendo.
1: Olha, Rui Cid, que tenhas um doce fim de semana.
0: Para ti também.
2: Com muito petricor. Com muito petricor que vai acontecer, de certeza.
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1: Acho que foi uma vitória inequívoca.
2: Pois.
1: Não é? Toda a gente aqui a alinhar pelas pipocas doces.
2: Já viste a tristeza com que vou para casa, Cláudia? Quer dizer, um fim de semana chuvoso, um polarizados perdido, uma palavra que tu sabias o significado. A minha sorte é o petricor que vai estar.
1: Porque também gostas de petricor,
2: gosto,
1: não é?
2: Gosto muito do petricor.
1: Também gostamos muito de Noah Kahan. E agora vamos ficar com The Great Divide. E onde é que devemos ouvir esta música?
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0: 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Aqui na Islândia, mas sempre com Benfica, por causa de vocês.
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0: para a nação benfiquista e gritar bem alto que o Benfica conquista a quarta supertaça feminina de basquetebol em Portugal. Vai poder ver nas vitrines do Museu Castelhano Estádio Luz.
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0: E é mesmo assim que esta se chama, No Matter Where I Go, guia ali na Benfica FM, mística para os teus ouvidos.
1: É em cor, vai em cor. Olha, Cláudia, daqui a pouco.
0: Daqui a nada?
1: Daqui a nada vamos a 45 minutos de música seguida.
0: Sim, mas antes disso, ainda vamos falar sobre o Vinanet.
1: Ah, pois é.
0: E vamos falar de pombos, esse hoje... animal que é tão adorado por tanta gente.
1: Pois, tu hoje tens uma coisa curiosa, mas não me contes. Sim. mais.
0: Já te digo daqui
1: exatamente,
0: a pouco.
1: Exatamente.
0: Mas se calhar vai contribuir para as pessoas gostarem ainda menos de pombos, coitadinhos.
1: Coitadinhos? Cláudia, coitadinhos dos pombos. Eu não sei se é coitadinhos.
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0: 1979, Smashing Pumpkins na Benfica FM, mística para os teus ouvidos.
1: Mas tu trazes algo que viste na net que não é sobre partir abóboras, pois não?
0: Não, é um bocadinho mais estranho. Se então, bem que já deve ter acontecido também dentro de abóboras. Estamos a chegar ao Halloween e eu diria que se calhar isto já aconteceu também com abóboras.
1: Pois tu deste-me aqui uma pista do que era, mas preciso que me contes mais.
0: Não, o Vi na Net de hoje é sobre uma notícia que anda a circular, que pelos vistos a notícia é semi-verdadeira, porque não é atual, não é? Estão a passar como se fosse uma coisa atual e na verdade não é atual, é de um caso que aconteceu em 2017.
1: Ok.
0: Mas em 2017 continua a ser surpreendente, para mim pelo menos, que na altura não soube deste caso. Foram encontrados pombos que tinham pequenas mochilas nas costas cheias de droga, minha gente. Não, é para ver como este mundo do tráfico, não é?
1: Sim,
0: completamente louco. Então, as mochilas estavam pintadas, eram mochilas feitas de tecido da

0: cor de um pombo, não é? E então, eram pombos-correio que, como sabem bem, chegar à morada certa, levavam pequenas mochilinhas com droga lá dentro.
1: Mas a questão é, isto é considerado

0: estás a falar do traficante de rua.
1: Sim, sim, sim. O de rua, o de rua, aqueles que são pagos para fazer estas ilegalidades, estão a perder o emprego.
0: Mas quem tem estas ideias, eu, para mim, eu acho que deviam aplicar ao bem e deviam ser criativos de publicidade. Que eu acho que iam inventar coisas maravilhosas.
1: Certamente que sim. A questão é que isto, pronto, infelizmente é possível que dê muito dinheiro esta gente que não quer depois fazer criatividades de publicidade.
0: Pois.
1: Era bom.
0: Era bom, não era?
1: Estava aqui a ver, existe uma página da Federação Portuguesa de Columbofilia.
0: A falar sobre isto?
1: Não, não, eu não consigo aceder à página porque a proteção aqui do Estádio da Luz é muito forte e eu não consigo aceder a este site.
0: Que é para não entrarem cá pombos.
1: Ora, aí está.
0: Com mochilas.
1: O nosso Benfica já está um passo à frente, já está do género. Não, não, se está pombos que traficam coisas, nós não queremos, vamos bloquear o site.
0: Mas é engraçado porque já aconteceu na Costa Rica, em 2015, um pombo foi apanhado na prisão La Reforma com uma pequena bolsa presa ao peito, onde levava 14 gramas de cocaína e 14 gramas de cannabis.
1: Aí é bem.
0: Minha mãe do céu. Mas também no Kuwait, em 2017, foi interceptado junto à fronteira com o Iraque com uma pequena bolsinha às costas, um pombo. E no Canadá, em 2022-2023, um pombo foi encontrado dentro de uma prisão da Colômbia Britânica com uma espécie de pequena mochila contendo metanfetaminas cristalizadas.
1: Aí é bem.
0: Imagina aí é... tu, coitadinhos dos pombos.
1: A questão é, para um pombo ser interceptado é porque havia um responsável por olhar aos pombos.
0: Com certeza.
1: Não é?
0: Com certeza. Não, e por receber os pombos e por enviar os pombos.
1: Não, estou a dizer é, para ser interceptado pela polícia lá desse país, da Colômbia,
0: deve haver
1: um polícia destacado para andar a olhar para o céu à procura dos pombos.
0: Não, eu acho que deve ter sido meramente casual.
1: Sem querer apanhar.
0: Sim, o pombo devia estar a rondar porque devia ser ali o destino dele e ele deve ter apanhado o pombo assim, mas em modo casual.
1: Opa, isto pronto.
0: Deve ter pousado lá no pátio da prisão.
1: Isto é terrível para a sociedade, mas tem muita piada.
0: Achei bizarro, mas tem piada. E sabes o que é que tem mais piada?
1: O quê?
0: É que a música que vem a seguir é da Cat's Eye e chama-se Animal.
1: Olha.
0: Eu acho que é aqui um grito contra a exploração animal.
1: Colombófila.
0: Para estes fins recreativos. Isso. Alucinogénicos.
1: Alucinogénicos.

0: Call You Again, é mesmo assim que se chama, Noble, na Benfica FM Mística para os teus ouvidos.
1: Uma vez tive a oportunidade de cantar num karaoke com o Noble.
0: Muito maravilha.
1: Muito lisonjeado estou e muito triste de sair de lá, porque ele canta muito bem.
0: E dizem que é mesmo muito, muito querido.
1: Ele é muito fixe, ele é muito simpático.
0: Daqui a pouco temos mais música com gente simpática, porque vem aí os 45 minutos de música, sem interrupções.
1: E eu quero muito ouvir essa gente simpática.
0: E já sabes o que é que vais fazer na segunda-feira?
1: Vou ouvir o relato.
0: Muito bem, porque temos rugby aqui na Benfica FM.
1: Yeah!
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0: Então já sabes que tens encontro marcado com a equipa de rugby às 4 da tarde, na segunda-feira.
1: E o relato é aqui, na Benfica FM.
0: A não perder. Agora, 45 minutos de música, sem interrupções.
1: Começamos com o 4,5 Luís Trigacheiro, vamos embora.
0: Quem me vê?
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0: e é com a rebelde Miley Cyrus, com este End of the World, que também endamos os 45 minutos de música sem interrupções aqui na Benfica FM, mística para os teus ouvidos.
1: E ainda endamos também o Sem Medos desta semana, o último desta semana.
0: Ah, mas não sem antes irmos às...
1: Últimas palavras!
0: Últimas palavras!
2: Últimas palavras!
0: E este sino que anuncia que está quase a chegar o fim de semana,
1: pois
0: Gonçalo
1: é,
0: Alves.
1: Pois é, isto já é fim de semana. Eu acho que isto já é fim de
0: não
1: semana.
0: Não é? Já
1: sim.
0: Sabe, já sabe.
1: Sexta-feira já sabe
0: a
1: fim de semana.
0: E ainda por cima temos um fim de semana prolongado.
1: Ui, que maravilha!
0: Dia 5 de outubro, segunda-feira, feriado, para descansarmos mais um bocadinho. Quer dizer, nem todos, não é, Gonçalo?
1: Pois, mas também, passa rápido.
0: Bem,
1: é
0: não
1: só um
0: falemos
1: bocadinho
0: sobre isso. Dá-nos boas notícias, Oráculo. O que é que nos espera este fim de semana?
1: Vamos lá ver. Um fim de semana cheio de jogos, portanto, hoje precisamos de muita inspiração.
0: Queremos aí uma inspiração vitoriosa.
1: Vou folhear.
0: Folheia, folheia, que o teu folhear tem graça.
1: Slaca, slaca. Podes parar. Sabes que sim.
0: Pumbas. É mesmo um fim de semana para descansar.
1: Isso. Não é, é? Ainda por cima, o tempo não vai ser o melhor. Portanto, é a altura certa para descansar, para parar um bocadinho.
0: Sim, ou para vir ao estádio e ver os jogos, ou para ver no sofá em casa.

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0: Luís, olás! Olá, Luís Marvão! Estás de volta!
1: Como é que estás, Carolina Silva? Está tudo bem contigo?
0: Eu estou com menos calor do que tu. Estás de suete.
1: Porque eu vim de mota e sabes que isto aqui ainda, o termostato ainda demora algum tempo a ficar
0: mas
1: normal.
0: Mas sabes que hoje a previsão de máximo é 30 graus para Lisboa.
1: Estás a falar a sério?
0: Sim.
1: Pois pá, como eu tive estes dias fora, eu já não estou a par do tempo. Percebes?
0: Pronto, para dizer que é verão então, outra vez, pelo menos
1: é
0: hoje.
1: É verão outra vez?
0: É.
1: Perfeito.
0: Para mim é.
1: Epá, eu estava mesmo a precisar e espero que até aos meus anos se mantenha.
0: Está quase. É em que dia? Já não me lembro.
1: Dia 12.
0: Está mesmo quase.
1: Está mesmo quase. Portanto, eu espero que o
0: quanto
1: verão
0: é que vais
1: se mantenha.
0: Fazer? Quanto, isso não
1: quantos
0: se
1: é que tu achas?
0: Eu acho que é 33?
1: Não.
0: 34?
1: Não.
0: 31?
1: Não.
0: 35?
1: 35. Essa bela idade, 35 anos.
0: Quase a 5 anos dos 40. É só isto que eu tenho a dizer. Começa agora mais um Reserva para Dois completo. Boa sexta-feira.
1: Boa sexta-feira.
0: Ficas agora com a Nuno Ribeiro. Saloia.

0: Merci beaucoup.
1: Sejam muito bem-vindos aqui ao Museu Benfica Cosme Damião. É um prazer receber-vos aqui.
2: O que é que se diz sobre esta expressão do Carrega Benfica?
1: De uma competição espanhola que é Ramón de Carranza. E, portanto, a forma como o troféu é para ser carregado e não levantado, porque tem umas pegas na parte inferior, teria de ser carregado por 6 jogadores. E pela forma como eles iam a carregar e pelo tamanho que ela tem... Acredita-se que é daqui que vem a expressão do Carrega Benfica. Portanto, tinham que carregar este troféu, que é bastante grande.
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0: Luís Marvão voltou das suas férias e eu gostava de saber como é que elas correram.
1: Não foram férias.
0: Pois, já ouvi dizer.
1: Não foram férias. Eu tirei férias para ir trabalhar.
0: Pai, portanto, isso é um fenómeno que acontece muito.
1: Acontece muito, a verdade é essa. E, aliás, todas as férias que eu tirei desde neste verão, desde o verão, não é? Desde junho, eu diria. Só dois dias é que foram para descansar e na realidade fiquei doente, portanto não foi para descansar.
0: Pois, a tua voz
1: fiquei
0: realmente
1: está
0: um bocadinho rouca.
1: Não, mas não é hoje, calma, eu estou bem.
0: Ah, agora estás bem.
1: Eu estou bem. E depois, todos os outros dias que foram para aí mais cinco, foram sempre para trabalhar.
0: Eu lamento.
1: Pois,
0: portanto, perdeste uns quantos dias de férias?
1: É isso.
0: Que tiraste e que já não podes recuperar.
1: É isso.
0: Este verão, eu
1: E
0: conheci...
1: o tempo é sagrado, não é?
0: O tempo é muito sagrado.
1: Carolina Silva, o tempo é sagrado e não volta atrás e é difícil, não pode ser recuperado.
0: Uau, Gustavo Santos, gostei.
1: Estás a ver?
0: Gostei. Este verão eu conheci um rapaz. Pai, eu não me consigo lembrar-te.
1: Olha, que boa história que começa assim.
0: Não, diz. Ele era de outro país e eu não me consigo lembrar mesmo qual é que era o país, mas ele contou-me que sempre que tu tiravas férias lá, há uma lei que diz que se tu ficares doente durante esse período de férias, eles são obrigados a voltar a dar-te esses dias porque tu não aproveitaste realmente.
1: E como é que eles conseguem comprovar isso?
0: Não, tens que ter o papel do médico, obviamente.
1: Ah, ok.
0: Mas isto não é super...
1: Ei, era bem fixe.
0: É fantástico, aqui não acontece. Incrível. Podia acontecer isso.
1: Mas,
0: aqui.
1: Mas então devias mesmo lembrar-te que país é esse.
0: Eu não me lembro mesmo, não
1: pois,
0: consigo mesmo lembrar.
1: Porque aí há qualidade
0: Mas
1: de vida.
0: Eu acho que tenho o Instagram do rapaz, eu tenho que me lembrar do nome dele primeiro e depois descubro qual é que é o país.
1: Okay.
0: Mas era incrível se isso acontecesse e também quando tiravas férias para ir trabalhar.
1: Pois é.
0: Para outras coisas.
1: Ou seja, para ir trabalhar era folga e não férias.
0: Exato.
1: Não é? Acho que faz
0: mas
1: sentido.
0: Mas
1: faz
0: pagavam
1: sentido.
0: A folga. Pagavam.
1: Ok.
0: Ou seja, recebi as dois ordenados, do outro trabalho e deste.
1: É, só coisas boas.
0: Vai assumir já de seguida.
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0: Vincent Moon a tocar na Benfica FM. Vamos a 90 segundos de Benfica com o Rui Cid. Boa tarde, Rui.
1: Olá, Carolina. A partir das 7h45, vários jogadores do Benfica voltam a estar envolvidos na Liga das Nações. São quatro: Samuel Dal no Bósnia-Suécia, Trubin e Sudakov no confronto entre a Ucrânia e a Irlanda do Norte, ainda Luca Bacchio no Bélgica-Turquia. Três jogos começam às 7h45. No voleibol, noite de apresentação para a equipa masculina, o Benfica recebe o Leixões no pavilhão número 2 da Luz. Para a nova temporada há um novo treinador, o grego Sakis Psarras. Ora, uma das caras mais antigas do plantel, o distribuidor Tiago Violas, fala numa pré-época durinha, mesmo assim, mas muito positiva. Para o jogo, mais logo, o Internacional Português apela à presença dos benfiquistas. A entrada é gratuita, basta levantar o bilhete. O jogo começa às 8h15, no final está prevista uma sessão de autógrafos. No basquete, arrancam este fim de semana os campeonatos nacionais, logo com dois derbys frente ao Sporting. Primeiro, a equipa masculina, já amanhã, sábado, às 5 horas na Luz. Depois, no domingo, a equipa feminina arranca a defesa do tricampeonato no pavilhão João Rocha, às 11h30.

0: da manhã. No handball, a equipa feminina tem amanhã a primeira mão da segunda ronda de qualificação da EHF, European League Women. As campeãs nacionais defrontam as croatas do Zrinjski Kakovec. É a partir das 3 da tarde, amanhã.
1: Zrinjski Kakovec.
0: Zrinjski Kakovec.
1: Está perfeito. Zrinjski Kakovec.
0: Foram estas, o croata está fortíssimo.
1: Fortíssimo. Foram as notícias do Benfica com o Rui Cid. As notícias voltam daqui a uma hora. Até já, Rui.
2: Até já, Rui. Fica Kakovec. Desse lado. Diz lá outra vez para tentar.
1: Zrinjski Kakovec.
2: Zrinjski Kakovec.
1: Aqui Kovec é o que quer dizer.
2: Aqui Kakovec
1: é. Aqui Kovec.
2: Kovec de quê?
1: Covetes.
2: Mas que é... com salgadinhos, ah, eu gostava.
0: Há muito gelo, muito gelo.
1: Está cheio de gelo, está cheio. Covetes de gelo.
2: Tem uma ótima sexta-feira com o Benfica FM e com o Reserva para Dois. Hoje completo, Carolina Silva e Luís Barbão contigo. Vou dizer olá outra vez, Luís.
1: Olá outra vez.
2: É
1: bom fim de semana, boa sexta-feira.
2: É estranho olhar para ti.
1: É estranho,
2: aqui.
1: Né? Foram só 3 dias fora.
2: Foram
1: agora imagina.
2: Dias.
1: Agora imagina o que tu sofreste sem mim.
2: Ai, eu chorei tanto. Alex Warren com Passenger a tocar agora.
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0: Sweet dreams are made of this. E disso o quê? Eu diria segunda-feira ser feriado, não é? Fim de semana prolongado. Bem, a tua cara.
1: Já me deixaste com um sorriso tão grande. Só há um problema, é que eu trabalho na segunda-feira. Só tu é que não trabalhas na segunda-feira, não é?
0: Tiveste férias.
1: Eu não estive de férias, Carolina Silva. Estou mais cansado do que quando me fui embora daqui.
0: O calendário diz lá, férias Luís Marvão, portanto. Lamento, é o nome que lhe dão.
1: Eu estou mais cansado quando me fui embora daqui da Benfica FM.
0: Descansas amanhã e no domingo.
1: Está bem, vou fazer por isso.
0: São os vizinhos com a vizinha do primeiro andar.

0: E ali com Are You Better? Olha, ei, o meu brinco.
1: Sem o teu brinco. Mas ficou mesmo bem na música. Are You Better? Pum, pum, pum.
0: Desculpa, Guiali, estraguei-te a canção. Acontece, ai, é pesado este brinco. Então, já não sei o que é que íamos dizer.
1: Então, íamos falar do que é que aconteceu na luz do dia, não era?
0: Pois foi. Segunda à sexta, das 7 às 10 da manhã, Miriam Gonçalves e o Francisco Garcia contigo. Já nem sei o que dizer. Hoje foi assim, sem brinco a cair.
2: O tema de hoje é...
3: eletrodoméstico.
4: Máquina de lavar roupa, máquina de lavar louça, torradeira, fogão, varinha mágica...
2: Prato.
4: Micro-ondas.
2: Ai, é... Puxa. Puxa.
3: Parabéns, Silvia. Puxa. Parabéns.
2: Puxa. Puxa.
3: Não há muitas opções.
2: Não estavas na cozinha.
4: Não, não estava aqui.
3: Eu, se fosse eu, se fosse eu ao telefone, ia logo para a cozinha. Logo.
2: Pois,
3: logo.
2: Ia correr.
4: Realmente, isto, eu estagnei, fiquei parada.
3: Pois, o fado.
2: As coisas. É, temos o fado.
3: Nós temos o fado.
2: Carregamos o fado aos nossos ombros.
3: Não parece.
2: Aquela cor.
3: E temos esta maneira de falar que dá logo aqui um peso grande.
2: Qual a maneira de falar?
3: Imagina, a musicalidade de um brasileiro.
2: Tararara. Pois, italiano.
3: Musicalidade de um italiano. Musicalidade de um espanhol.
2: Ah, e nós é mais...
3: Nós é logo assim, não é?
2: Sim, foi. Somos quase como os alemães.
3: E
2: também não é preciso.
3: Também não precisas de entrar a pé juntos, hein?
2: Também não é. Assim, sei lá, é assim uma sensação. Ai, espetáculo. Podem-me chatear a seguir que eu não me importo. Quer dizer, também calma.
3: A sério? Isso é uma chamada?
2: Margarida,
5: pode ser, pode ser? Estamos aqui.
2: Revela, faz o nosso desejo de tornar-se realidade.
5: Claro que sim.
2: Obrigada, minha gênia da lâmpada. Vou esfregar a lâmpada. Enerva-me, já. Mas às vezes também me dá graça e às vezes faz-me sorrir.
3: Man. Hoje estou a sorrir, deixei de ser administrador do condomínio, estou a sorrir.
2: Ai, que alegria, deixa-me dar-te um abraço. Deve ser um horror ser administrador do condomínio. Não sei como é que te meteste numa coisa
3: que
2: dessas.
3: Que alegria!
2: Ai, que enfadonho. Por acaso, o meu pai e a minha mãe adoravam fazer isto juntos.
3: Queres falar sobre isso?
2: Marmelada. Juro-te. Verdade,
3: o meu pai e a tua mãe estavam sempre na marmelada.
2: Não, não, só nesta altura do ano que é quando há marmelos. Faziam marmelada juntos, literalmente. Não é incrível? Aconselho a toda a gente. Os casais, para serem felizes, têm de fazer marmelada. Juntos. Estás-te rindo aqui?
3: É bom.
2: Experimenta, já fizeste marmelada com a tua mulher?
3: Pai, a minha mãe faz uma boa marmelada.
2: Vês como a tua mãe faz uma boa marmelada?
3: Minha filha gosta muito de marmelada.
2: Vês? Pronto.
3: Estás contente?
2: Obrigada, Francisco.
1: Ai, mas que grandes marmelos que eles nos saíram,
0: é? O meu pai também gosta muito de marmelada no pão.
1: Eu também gosto muito de marmelada. Eu gosto muito de marmelada com banana.
0: Credo!
1: Ai, é incrível!
0: Não aprecio nenhum nem outro.
1: Queijo, marmelada e banana. Ai, é incrível!
0: Ai. Opa, Carolina. Vamos ficar por aqui. Harry Styles, vou tocar agora.
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0: Tenho uma prenda para o Luís Marvão.
1: Tens?
0: Tenho.
1: Como assim? Porquê?
0: Porque sim. Não
1: porque
0: posso dizer
1: sim.
0: Já porquê, senão se calhar vais adivinhar o que é.
1: Ok.
0: Mas consegue, sem contexto, consegues...
1: Eu não tenho contexto nenhum, não sabia que me ias dar um presente.
0: Sim.
1: Sequer. E vais-me dar um presente porquê?
0: Não.
1: Essa
0: posso
1: é
0: dizer.
1: Que é a questão.
0: Mas consegues mandar assim para o ar? O que é que poderia ser, sem contexto?
1: Sem contexto? Alguma coisa do Benfica?

0: Luís Marvão está de volta ao Reserva para Dois. As suas férias terminaram e eu não conheço...
1: Não foram férias.
0: Pronto, já sabemos. Não interessa.
1: Ok.
0: E eu não conheço ninguém que goste mais de Cristiano Ronaldo do que Luís Marvão. Portanto, eu tenho que perguntar como é que tu estás.
1: Estou magoado. Não. Estou magoado. Pô, Carolina, vais-me fazer chorar. Eu estou magoado. A verdade é essa. Porque eu não quero pensar, nem quero imaginar que este,
0: a vida sem Cristiano
1: que este
0: Ronaldo
1: é o final de Cristiano Ronaldo na nossa seleção. Isto não pode ser. Isto não pode acontecer desta maneira. Isto é muito triste para
0: vais
1: mim.
0: Buscá-lo, tu és amigo dele. Já o ouviste a fazer xixi na casa de banho.
1: Eu gostava que ele me considerasse seu amigo, mas acho que não.
0: Se calhar se fosse teu amigo, tinha-te dado ouvidos.
1: Olha, eu tinha,
0: não ia
1: falado, eu tinha falado com ele, tinha dito: Cris, não te vás embora, por favor, tu fica connosco, fica com Portugal, já deste tanto
0: fica
1: por nós,
0: comigo.
1: Deste tanto ao nosso país, por favor, tu mantém-te aqui, não termines assim a tua carreira. Epá, vamos todos conversar. Vamos todos conversar.
0: Todos vamos nos juntar.
1: Eu vou tentar traduzir as coisas que o JJ diz. Eu vou tentar também que tu consigas chegar à fala com ele. E isto tudo se vai resolver porque há um bem maior que é a nossa seleção
0: Portugal.
1: E o nosso país. Portugal.
0: Nós.
1: Não é? Sonhámos, conquistámos. Como é que é?
0: Aí já não me
1: dizia,
0: lembro.
1: Dizia o presidente.
0: Não sonhámos, me lembro. É nosso.
1: Conquistámos. É nosso. Pronto. E na verdade eu estou muito triste. Estou muito triste com isto tudo que está a acontecer e espero que consigamos resolver este buzilis. No fundo é isto que eu...
0: Eu confesso que tenho estado muito preocupada nestes dias em que não te vi.
1: Certo.
0: Porque só vejo vídeos de mulheres desesperadas porque os seus maridos não saem da cama a chorar nos últimos
1: certo.
0: Dias. E pensei, Luís Marvão deve estar...
1: Eu tive de sair da
0: desgraça.
1: Cama porque estava a trabalhar. Mas
0: pronto. Luís Marvão deve estar muito triste, uma desgraça. E eu sempre ouvi dizer que quando uma criança está triste, dás-lhe um balão e a coisa resolve.
1: Portanto, ok. Trouxeste-me um balão?
0: Eu trouxe uma prenda para ti, Luís Marvão. Para ver se tu ficas mais feliz.
1: Obrigado.
0: É o número 7.
1: Ai, obrigado.
0: Para tu nunca te esqueceres que esse número já foi de Cristiano Ronaldo. Já não é, mas já foi.
1: Não, continua a ser, sempre será.
0: No teu coração.
1: Sim, não, e atenção, isto é importante dizer, porque o Rafael Leão ficou com o 7 por uma razão só. Porque é preciso que a numeração dos jogos seja de 1 a 23.

0: sem paragens. Portanto, não era possível ninguém não utilizar a camisola 7.
1: Eu adoro, tu vens sempre em proteção, em defesa.
0: Não. É só para não continuar a acrescentar coisas onde não existem. Okay, alguém tinha de ser o número 7. Ok? Pronto. É só isso.
1: Mas já na não verdade, é Cristiano Ronaldo.
0: Mas na verdade, só há um único 7 na vida de todos
1: é
0: nós.
1: É esse balão agora na tua mão.
0: Cris, és tu.
1: Pronto. Cris. É engraçado que há pouco disse, tenho uma prenda para ti. E ele não sabia o que era. E assim que eu desliguei o microfone, ele olha para mim e disse: é alguma coisa do Cristiano Ronaldo.
0: E era, acertei.
1: Tens um balão para brincar. Pronto, já estava feliz.
0: Vou pôr isto nas minhas costas.
1: A criança já está feliz. Olha, fica contente. Não tens de quê.
0: Obrigado, Carol.
1: Olivia Rodrigo. A tocar já de seguida com a Stupid Song.
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0: Feeling So Nice, é Amaro, a tocar na Benfica FM. Vamos aos destaques desta hora com Pedro Castro Alves. Boa tarde, Pedro.
1: Olá, boa tarde. O basquetebol do Benfica arranca os campeonatos este fim de semana com dois derbys. A equipa feminina de handball tem amanhã o primeiro teste europeu da temporada e ainda o preço dos combustíveis deve voltar a baixar na próxima semana.
2: A temperatura atual em Lisboa e Faro é de 25 graus, Porto 26 e Coimbra 28. Vamos às notícias do Benfica e do resto do mundo.
1: Olá, boa tarde. Arranca ferro e fogo no basquetebol. As equipas masculina e feminina iniciam este fim de semana os campeonatos e logo com dois derbys. No masculino, a equipa parte com a ambição de reconquistar o título nacional. O primeiro passo da caminhada é o derby contra o Sporting, Diogo Rosa.
3: Os encarnados procuram entrar com o pé direito no campeonato e com o claro objetivo de reconquistar um troféu que escapou na época passada e que impediu as Águias de se sagrarem pentacampeãs. Agora comandado por Einar Zbagatskis e com várias caras novas no plantel, o Benfica apresenta-se com ambições renovadas e com vontade de voltar ao topo. O primeiro passo da caminhada é o derby contra o Sporting, marcado para sábado às 5 da tarde no Pavilhão Fidelidade.
1: Já no feminino, as tricampeãs discutem o derby lisboeta já neste domingo, às 11h30 da manhã, no pavilhão João Rocha. Jogos entre Benfica e Sporting são sempre especiais e isso mesmo sublinha a capitã Joana Soeiro.
4: Esperamos um bom jogo sempre, porque um derby é um derby. Nós também encaramos os derbys quase como umas finais. São para ganhar e ponto. Esperamos um Sporting forte. É um derby para nós, mas também é um derby para eles. Nunca vão querer perder para o Benfica em Alvalade.
1: Joana Soeiro em divisão ao Sporting Benfica da primeira jornada do Campeonato Nacional, jogo marcado para domingo. Primeiro teste europeu da temporada para a equipa feminina de handball. As Águias recebem as croatas do Zrinjski Kakovets em jogo da primeira mão da segunda ronda de qualificação para a EHF European League. A treinadora Marina Teixeira reconhece a qualidade do adversário, mas mostra-se confiante no trabalho da equipa.
5: Nós temos estado a analisar o adversário. Têm uma lateral esquerda e uma central que são muito boas jogadoras, mas têm uma defesa um pouco permissiva e é nisso que nós vamos explorar. Estamos convictas que vamos conseguir ultrapassar esta eliminatória.
1: Marina Teixeira em divisão ao primeiro teste europeu da temporada de handball feminino. O Benfica Zrinjski Kakovets está marcado para as 3 da tarde de sábado no pavilhão número 2 da Luz. No futebol, vários jogadores do Benfica voltam hoje a estar envolvidos na Liga das Nações. Samuel Dal vai estar no Bósnia-Suécia, Trubini Sudakov no confronto entre a Ucrânia e a Irlanda do Norte e Luke Bak no Bélgica-Turquia. Três jogos a começar às 7h45 da tarde. O preço dos combustíveis deve voltar a baixar na próxima semana. Segundo a Associação Nacional de Revendedores de Combustíveis e tendo em conta os dados relativos ao fecho dos mercados de quarta-feira, o gasóleo deverá baixar cerca de 3,5 cêntimos por litro, enquanto que a gasolina deverá descer aproximadamente 5 cêntimos. A fechar, os Muse regressam a Portugal no início de 2027. A banda britânica atua no Mel Arena em Lisboa a 10 de janeiro. Os bilhetes são postos à venda no dia 8, a partir das 9 da manhã. O regresso dos Muse a Portugal é uma das 8 datas acrescentadas hoje de manhã à digressão Wow Signal Tour e serve para promover o 10º álbum da banda editado em junho deste ano.
6: Como é que
2: Pedro, não estava à espera.
1: Já estou na pré-venda.
2: Claro. Não estava à espera desta notícia para finalizar a edição das notícias. Fantástico.
1: Bom, eu abri uma exceção para um gosto pessoal. É uma coisa que eu faço todos os dias. Eu hoje, às 8 da manhã, regresso do ginásio e chego a casa e vejo notificação de Instagram de Muse com acrescentadas novas datas. Comecei a abrir logo nervoso, a tremer,
2: claro,
1: já a suar.
2: Sempre, a suar.
1: A pensar, será que é
2: não,
1: desta?
2: Tu já vinhas suado, não é?
1: Eu já vinha suado. Comecei a suar mais um bocadinho. Abri e já estava. Disponível pré-venda.
2: Meti e
1: logo
2: agora?
1: No e-mail.
0: Já tens? Já tens?
1: Dia 5. Dia 5. Ou seja, há uma...
2: Agora tens o código. Agora recebes o código.
1: Há uma venda. Dia 8 abre para toda a gente. Dia 6 e 7 vai estar em pré-venda.
2: Só para os fãs, a
1: não,
2: sério.
1: 6 e 7 há uma pré-venda feita pelo promotor em Portugal. Dia 5 é pré-venda da própria banda.
0: Opa. E é nessa mesmo
2: fã, fã incrível. Pedro Castro Alves, as notícias voltam daqui a uma hora. Até já, Pedro.
0: Boa sorte nessa fila. Vamos ao trânsito. Em Lisboa, na segunda circular, há acidente no Campo Grande, sentido Pinamanique, em aeroporto, com demora desde o Estádio da Luz. No sentido inverso, há acidente em Pinamanique com fila de, desde o Estádio da Luz, na A5, trânsito lento da Pimenteira às Amoreiras e na Cril, há abrandamento na descida de Camarate em direção a Sacavém.
2: Quanto ao Porto, na Avenida AEP, dificuldades da A4 até à Zona Comercial e de Ramalde ao Nó de Francos. Na VCI, trânsito condicionado do Mercado Abastecedor ao Nó da A3 e no sentido contrário, há passagem pela Boa Vista. pista, nos acessos à VCI sentido a Rábida Freixo, há congestionamento no final da A3. Quanto ao tempo para amanhã,
0: está
2: sábado,
0: difícil para nós.
2: Carolina, tu estavas a dizer que o verão tinha regressado.
0: Eu disse que por hoje, mas há máximo 30 graus.
2: É porque amanhã, períodos de céu muito nublado, aguaceiros por vezes fortes, mais prováveis no interior durante a tarde e vento mais intenso nas terras altas. Lisboa vai chegar aos 28 graus.
0: Desculpa, é calor.
2: É calor, mas vai estar nublado
0: é
2: e
0: calor,
2: com alguma chuvinha.
0: É calor, é calor.
2: Porto 25, Coimbra 27 e Faro 28.
0: É calor, é isto que eu tenho a dizer.
2: Está bem.
0: Feliz dia de calor.
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0: Ai, ai, boa sexta-feira, bom fim de semana.
2: Ai, estou a olhar para o meu balão, pá.
0: Pois, há pouco dei um balão com prenda, a Luís Marvão, número 7, CR7.
2: Do Crisão.
0: Para ele não chorar
2: sobe,
0: mais.
2: Sobe, sobe sem parar.
0: E lá,
2: é um 7 colorido.
0: Ele, é mesmo?
2: Ele vai voar.
0: Não chores mais, não chores.
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0: Da Chup Chup Song.
1: Chup Chup Song.
0: Esta música faz-me sorrir. E sinto que combina com aqueles dias de outono, mas que são bonitos, em que as folhas caem, em que não está muito frio.
1: Ai, que meditação guiada tão boa.
0: E tu vais no carro a cantar
1: a
0: Chup Ai, Chup Song.
1: Mas que meditação guiada tão boa.
0: Achaste?
1: Estás no carro, as folhas a cair. São folhas alaranjadas, algumas vermelhas também, da cor do nosso Benfica.
0: Opa! Olha,
1: fecha os olhos.
0: ASMR.
1: E tenha uma boa viagem.
0: Cuidado na estrada. Benson Boone a tocar agora.

0: Feliz Dia Mundial do Sorriso.
1: Isso. E olha, eu recebi aqui duas mensagens, na realidade, no nosso WhatsApp, 93904236, que me fizeram sorrir. Porque o Luís Correia fez um desenho com várias coisas do Cristiano a dizer a minha prenda para o Marvão.
0: Oh, que
1: isso
0: querido.
1: Isso foi bonito.
0: Luís Marvão estava aqui a chorar, não é? Por causa
1: não,
0: desta
1: não
0: situação,
1: chorei, mas pronto, estou emocionado. Também temos o nosso Hugo a dizer boa tarde Carolina e Luís. A Carolina foi uma querida, é verdade. O Luís ficou muito feliz com a surpresa. Mostra lá o balão colorido com o número 7 dedicado ao Ronaldo.
0: Ele já largou o balão?
1: Não, eu não larguei o balão.
0: Já está ali do outro lado da mesa?
1: Não,
0: longe de ti?
1: Não, mas ele está num altar. Aquilo para mim é um altar.
0: Está a descansar.
1: Aquilo para mim é um altar.
0: Eu acho que ele devia estar aí ao pé do teu computador, a emissão toda. Oh,
1: mas não dá, fica aqui difícil. Depois não consigo mexer no tablet, não, percebes?
0: Prioridades,
1: é difícil.
0: Não é?
1: É difícil,
0: Carol.
1: Mas
0: olha,
1: agradeço.
0: E depois as prendas.
1: Mas agradeço bastante este presente. Olha, fiquei muito comovido até. Acho que a palavra é comovido.
0: Eu reparei. Feliz Dia Mundial do Sorriso. Eu já fiz Luís Marvão sorrir.
1: Uhum.
0: E gostávamos de saber também o que é que te faz sorrir. Aliás, temos uma razão para sorrir. Um lembrete,
1: não é? Porque dia 11 de outubro há jogo do Benfica.
0: Pá.
1: Benfica Vitória. E que melhor razão para sorrir do que voltar a ver a nossa equipa no Estádio da Luz.
0: Ficaste logo mais feliz.
1: É logo. Mas olha, gostávamos que enviasses o que é que te faz sorrir para o 93904236.
0: Estamos aqui a acompanhar as tuas mensagens. Olha, muitas razões, mas em primeiro lugar, Benfica, claro.
1: Nem mais.
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0: Ironic.
1: Ironic.
0: Esta é outra daquelas músicas que cheiram ao outono.
1: Cheiram ao outono.
0: Mas aquele
1: é
0: cheirinho
1: verdade.
0: Bom.
1: É verdade. Cheirinho bom, chá,
0: cheirinho
1: manta.
0: Cheirinho a livro.
1: Uma manta.
0: Sim, manta, filme no sofá.
1: Ei, épico.
0: Cheirinho a Alanis Morissette.
1: Filme e livro, tudo
0: bom
1: junto.
0: Filme. Tudo. Vais
1: tudo
0: fazendo,
1: junto.
0: Vais equilibrando.
1: Ah, ok.
0: Vês um filme, depois lês um bocadinho de outro livro, depois vês outro
1: Uau.
0: Filme.
1: Uau, super multitasking.
0: Sou mulher, pá. Sou mulher.

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0: Feliz Dia Mundial do Sorriso. Hoje queremos saber quais é que são as coisas que te fazem sorrir. 93904236 é o nosso WhatsApp.
1: Já temos aqui muitas mensagens. O João diz: olá Carolina, olá Luís. O que é que me faz sorrir? Ver o Benfica a ganhar e ouvir a Benfica FM no caminho para o trabalho.
0: Oh,
1: um abraço para ti, João. Que boa mensagem. Olha, isto fez-nos sorrir.
0: Sim.
1: Olha, é verdade.
0: Eu posso garantir. A Ana Rita, Luís também.
1: A Ana Rita diz: o sorriso dos meus filhos, claro, isso faz sempre qualquer pai sorrir. Ainda por cima, quando vestem a camisola do Benfica no dia de jogo.
0: Oh, agora vou estar sempre a dizer
1: oh. Oh, o Carlos diz: olá Carolina, olá Luís, um gol do Benfica aos 90 minutos, não há nada melhor, só me lembro do Trubino.
0: Pá, o estádio tremeu, eu lembro-me bem.
1: Opa, esta memória deixa-me com um sorrisão de orelha a orelha.
0: E tu estavas no meio das pessoas, não estavas onde nós estamos habitualmente. Não era?
1: Exatamente.
0: No dia de jogo não estavas ao pé de mim.
1: Não. Eu estava no piso 1 e fui ver o jogo com um dos meus melhores amigos. E depois, eu digo-te, na altura eu disse isto aqui também, mas eu nunca tinha sentido depois tanto apoio a, a seguir ao jogo. Ou seja, eu senti mesmo tipo uma união incrível em que toda a gente saiu do estádio a cantar, a vibrar com aquela vitória que foi épica, na realidade. E depois eu só fiquei um bocado triste por não ter visto esse jogo com o meu filho, porque acho que ele nunca se ia esquecer dessa memória. Também temos aqui a Margarida, que diz: um abraço de quem gostamos e um dia cheio de sol. Olha, a Margarida é como nós.
0: Margarida,
1: tu és como nós.
0: Queres ser nossa amiga?
1: Tu só gostas de sol, é como nós. E o Pedro também diz: as bancadas da luz cheias e a cantar pelo Benfica.
0: Olha, vai, dá-lhe. Luís Barbão, arranca aí.
1: Eu amo o Benfica, rararara. Eu amo o Benfica.
0: Olha, e por estarmos a cantar isso, eu e Luís Marvão fizemos uma aposta, ambos perdemos e tivemos que correr pelos corredores aqui
1: está
0: do
1: nas
0: estádio,
1: redes sociais
0: de mãos
1: da
0: dadas,
1: FM.
0: Com a Aurora Raposo descalços, a cantar isto. Portanto,
1: exatamente.
0: É passar pelas redes sociais.
1: Exatamente,
0: para
1: eu sinto que
0: foi um sprint. Não, nós íamos voando por causa de ti, tu arrancaste.
1: Tu disseste que era para correr e quando é para correr é para dar sprint, para dar aquele pique.
0: Ficas agora com a Noah Kahan, The Great Divide, a tocar na Benfica FM. Boa sexta-feira, boa viagem!

0: Verão, verão, saudades do verão. Vamos aos destaques desta hora com o Pedro Castro Alves. Olá Pedro, mais uma vez.
1: Olá, boa tarde. Arranque de campeonatos com dois derbys no basquetebol do Benfica. O voleibol apresenta-se hoje aos adeptos no pavilhão número 2 da Luz e ainda o preço dos combustíveis deve voltar a baixar na próxima semana.
2: A temperatura atual em Lisboa e Faro é de 25 graus, Porto 24 e Coimbra 28. Vamos às notícias do Benfica e do resto do mundo.
1: Olá, boa tarde. Arranque a ferro e fogo para o basquetebol este fim de semana. As equipas masculina e feminina iniciam os campeonatos nacionais e logo com dois derbys. No feminino, as tricampeãs discutem o derby lisboeta no domingo, Diogo Rosa.
3: Depois da conquista da supertaça frente ao Gdessa, com direito a uma grande exibição, o Benfica chega com motivação extra ao derby frente ao Sporting. Este é só o quarto jogo entre os velhos rivais, desde que os Leões retomaram a modalidade em 2023. O histórico de confrontos é totalmente favorável às Águias, com 3 vitórias em outros tantos jogos. As tricampeãs nacionais discutem o derby lisboeta já este domingo, às 11h30 da manhã, no pavilhão João Rocha.
1: No masculino, as Águias recebem também o Sporting amanhã, na jornada inaugural da primeira fase da Liga. Um duelo exigente, na visão do treinador Einar Zbagatskis, no qual a equipa tem de jogar no máximo para vencer.
4: Eu nunca mudo a abordagem aos jogos. Todos são importantes e devem ser encarados como uma celebração. Temos de nos focar naquilo que conseguimos controlar. Se jogarmos um basquetebol físico, agressivo e, acima tudo inteligente, teremos excelentes probabilidades de vencer.
1: O treinador Einar Zbagatskis é em divisão ao derby da primeira jornada do campeonato de basquetebol. No futsal masculino, o Benfica recebe amanhã o Leões de Porto Salvo, na quarta jornada da Liga Placar, um encontro que, para o treinador Cassiano Klein, é sinónimo de equilíbrio e intensidade.
5: Eu acredito que o Porto Salvo está sendo uma das equipas mais consistentes nas últimas épocas. Sempre temos jogos muito disputados e vejo que é uma equipa que continua sendo muito organizada, está jogando com uma intensidade muito alta. Eu creio que é isso que a gente vai ter no nosso jogo, uma disputa muito grande, e sabemos que para a gente conseguir nossos objetivos temos que entrar com um brilho muito forte.
1: As palavras de Cassiano Klein em divisão ao Benfica, Leões de Porto Salvo, jogo este sábado às 9h15 da noite no pavilhão Fidelidade. No voleibol, a equipa masculina tem hoje o jogo de apresentação aos adeptos esta temporada. As Águias recebem o Leixões a partir das 8h15 da noite no pavilhão número 2 da Luz. A entrada é gratuita mediante levantamento de bilhete. No final do encontro, haverá ainda uma sessão de autógrafos com os atletas e com o treinador. O preço dos combustíveis deve voltar a baixar na próxima semana, segundo a Associação Nacional de Revendedores de Combustíveis, e tendo em conta os dados relativos ao fecho dos mercados de quarta-feira, o gasóleo deve baixar cerca de 3,5 cêntimos por litro, já a gasolina deverá descer aproximadamente 5 cêntimos.
2: Foram as notícias com o Pedro Castro Alves. Até já, Pedro.
1: Até já.
0: Quanto ao trânsito em Lisboa, na segunda circular, há lentidão do Estádio da Luz ao Campo Grande e no sentido inverso do Fonte Nova a Pinamanique. Também no IC19 há demora de Queluz ao Hospital Amadora Sintra. Na A5, trânsito lento da Pimenteira às Amoreiras. Na Crila, abrandamento na descida de Camarate em direção a Sacavém. No eixo norte-sul, congestionamento no acesso à Crila em Camarate e no acesso à Ponte 25 de Abril à fila desde Campo Lide.
2: Não está fácil em Lisboa. Vamos ver como é que está no Porto. Na Avenida AEP, dificuldades entre Ramal de e a A4 nos dois sentidos, no sentido contrário, paragens de Ramal até à zona comercial, e na VCI, trânsito condicionado do mercado abastecedor ao nó da A3 e no sentido contrário do Campo Alegre até à Boa Vista. Quanto ao tempo para amanhã, sábado, períodos de céu muito nublado, períodos de céu muito nublado, aguaceiros por vezes fortes, mais prováveis no interior durante a tarde, vento mais intenso nas terras altas. Lisboa vai chegar aos 28 graus, Porto 25, Coimbra 27 e Faro 26.
0: É calor, é a única coisa que eu ouço.
2: É calor.
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0: 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Tem uma ótima sexta-feira com a Benfica FM. Bom fim de semana prolongado. Se por acaso
2: bom
0: já
2: feriado.
0: Estás de férias, porque há muitas pessoas que tiraram os dias antes e depois deste fim de semana para ter
2: aproveita
0: uns
2: muito.
0: Belos dias.
2: Aproveita por nós.
0: Luís Marvão acabou de voltar das suas férias, mas eu ainda
2: não
0: fui.
2: Mas não foram férias. Não foram
0: bem,
2: férias.
0: Não tem nada a ver com isso.
2: Está bem, mas para dizer isso.
0: Tempo livre
2: mas
0: é contigo.
2: Para dizer isso, não foram férias. Passei a trabalhar. Estou mais cansado do que quando me fui embora.
0: Pronto. Aproveitas agora o fim de semana prolongado para descansar.
2: É isso.
0: Alex Warren com o Fever Dream a tocar agora na Benfica FM.
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0: 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Vai poder ver nas vitrines do Museu Castelhano Estádio.
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0: Sexta-feira é dia de dois mundos, um fim de semana no Reserva para Dois, por isso já de seguida trazemos-te recomendações de planos.
1: Exatamente, os melhores planos para fazeres em família sou eu que te vou dar.
0: I Knew It, I Knew You, é a Taylor Swift a tocar na Benfica FM.

0: Sexta-feira é dia de dois mundos, um fim de semana. Trazemos-te boas recomendações de planos para fazeres com quem tu quiseres, com a tua família, com os teus amigos, sozinha. Tu é que
1: isso, escolhes. Isso. Ainda por cima, um fim de semana que é prolongado, não é?
0: Prolongado.
1: É pá, com um feriado à segunda-feira, que coisa linda. E nós temos os melhores programas para ti. Eu, para fazeres em família, e Carolina Silva, para se fores uma pessoa livre, leve e solta.
0: Sim.
1: É isto.
0: Livre, leve.
1: É? A seguir, sou eu a dar.
0: Não, agora és tu.
1: Já sou eu?
0: É já tu, eu quero que seja.
1: É já. Então olha.
0: Não estavas preparado.
1: Não estava preparado. Eu tenho aqui uma coisa que se chama assistir a uma explosão de música.
0: Uau.
1: É este o evento, e é um festival que se chama Big Bang, que está de volta ao CCB e à Fábrica das Artes, 2 e 3 de outubro, portanto, hoje e amanhã. E é uma programação sobretudo pensada para os espectadores mais jovens, inclui desde espetáculos multidisciplinares até instalações interativas. E quando ouço esta palavra interativa, esquece.
0: Isso. Para mim, está ganho.
1: Dois mundos, um fim de semana. Isto é grande programa. E destaca-se, por exemplo, a estreia do concerto interativo também na orquestra de António Pedro, da Companhia Caótica, que desenvolveu este espetáculo em colaboração com músicos e neurocientistas. E a programação completa pode ser consultada online no site do CCB. Também há muito Benfica este fim de semana, portanto, se tu quiseres saber tudo o que acontece das nossas equipas, só tens de ir ao nosso site slbenfica.pt. Até fiquei sem conseguir engolir a saliva, entusiasmo, é tanto jogo, é tanta modalidade. Não é?
0: Gostei dessas recomendações.
1: Gostaste? Não, mas tu não tens de comentar hoje as minhas recomendações. Não precisas comentar.
0: Não posso dizer que gostei. Eu nem se eu agora dissesse, não gostei. Faz de novo. Gostei muito e cada vez mais trazes sempre a recomendação a dobrar.
1: Exatamente.
0: Achei bonito. Achei um trabalho bem feito.
1: Ok, dois
0: já
1: em um.
0: De seguida, dois mundos ao fim de semana. Já de seguida, é a minha recomendação. É ficar desse lado.
1: Estou ansioso. Estou ansioso
0: para
1: saber.
0: Eu também, eu estou mega ansiosa para dizer.
1: Ai,
0: primeiro tens Temper City com Self Aware. Boa viagem, boa sexta-feira, bom feriado, vida
1: bom
0: feliz
1: fim de semana
0: para ti.
1: Tudo bom.
0: Tudo bom.
1: Olha,
0: viva o Benfica.
1: Viva o Benfica. Olha, uma vida gloriosa para ti.

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0: Dois Mundos, o fim de semana continua. Luís Marvão já deu a sua recomendação para fazeres em família.
1: E agora tu estás muito entusiasmada para dar a tua recomendação.
0: O que é que vem daí? Estou muito entusiasmada. Eu venho recomendar-te a Feira Nova de Outubro. Que acontece.
1: Eu sabia que tinha a ver com feira. Eu sabia que tinha a ver com feira.
0: Desculpa, mas isto é um insulto.
1: Não, não é isso. É porque tu só revelas este nível de entusiasmo quando se trata de feiras. Porque a semana passada foi a Feira Medieval. Agora é a Feira de Outubro.
0: Feiras são ótimas, feiras que gritam mas, verão.
1: Lá está, eu sabia. Tradição. Eu sabia, esse grau de entusiasmo só podia ser com feiras.
0: Olha, não é uma feira qualquer. É a Feira Nova de Outubro, que acontece em Alcácer do Sal.
1: Em Outubro.
0: De 2 a 5 de outubro.
1: Ok.
0: A partir de hoje até segunda-feira, que é feriado. Acontece no Parque Urbano 25 de Abril, com entrada gratuita. Um programa focado em música, tradição e frutos secos.
1: E frutos secos, importantíssimo.
0: É uma coisa muito importante esta feira. Eu nunca fui, mas há pouco tempo passei por Alcácer do Sal.
1: Certo.
0: Estava a ver uma feirinha lá que parecia assim uma coisa.
1: E paraste, claro.
0: Não, mas eu queria muito ter parado e não tinha tempo. E estava, gostava muito que parássemos aqui, não sei o quê. Não deu, pensei, temos que vir cá um dia.
1: Então foi quando foste ver o Chico da Tina?
0: Que fui ver a Cuba do Alentejo.
1: Exatamente, passaste em Alcácer do Sal.
0: Passei em Alcácer e pensei, fogo, esta feira parece incrível, mas temos que ir ver o Chico. E então não parámos em Alcácer. Vai acontecer, vai começar hoje, portanto, é para ir.
1: É para ir.
0: Frutos secos são grande parte desta festa, volto a dizer. O lema desta edição é reviver memórias, honrar gerações. Amanhã.
1: Eu achei que era reviver os frutos secos.
0: Não.
1: Já que só estavas a falar sobre isso.
0: Amanhã os Dama vão atuar. Domingo são os à toa. Segunda-feira encerra com um tributo a Tina Turner. E hoje.
2: Nós todos temos vícios, seja bem ou não.
0: Chico da Tina vai atuar!
1: Ai, que incrível, pá. Ó, Carolina, vais ver outra vez o Chico da Tina?
0: Vou ver, vou fazer uma hora de caminho. De outra vez fiz 4, vou fazer 2 e dei volta, desta vez.
1: Ok, muito bem. É metade do caminho para o dobro da felicidade.
0: Eu aqui a dizer sim, de outra vez eu passei por Alcácer porque ia ver o Chico da Tina. Não viste que o meu sorriso estava a crescer cada vez mais?
1: Sério, completamente.
0: Estava a guardar o melhor para o fim.
1: Pronto, é que tu foste pela feira, foste ali aos frutos secos, foste ali. Chico da Tina! Uau!
0: Hoje Chico da Tina vai atuar em Alcácer do Sal e eu acho que não há melhor forma de revivermos o verão, não é?
1: Claro.
0: Eu passei o verão inteiro atrás de Chico da Tina, consegui finalmente em setembro vê-lo ao vivo e agora vai ser a segunda vez e eu espero que a segunda de muitas.
1: Exatamente. E eu espero que estejas com ele e que lhe dês um abraço. Um abraço fraterno.
0: Vou lá tirar uma fotografia no final, se der.
1: Claro.
0: Uma segunda fotografia.
1: Claro.
0: Fica aqui a minha recomendação, Dois Mundos, um fim de semana. Pá, vemo-nos na feira, se por acaso fores hoje.
1: Alcácer.
0: Alcácer do Sal. Come muitos frutos secos.
1: Isso.
0: E dança muito ao som de Chico da Tina. Estou muito feliz. Pronto, foi isto.
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0: Arrancou agora 45 minutos de música seguida com os 4:30 e Luís Trigacheiro.
1: Quem me vê? Olha, quem te viu e quem te vê nestes 45 minutos de música seguida na Benfica FM.
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0: São os Skank a tocar nos 45 minutos de música seguida. São os Skank.
1: Os Skank. E os 45 minutos de música seguida continuam com Dai Dai, Shakira e Burna Boy. Skank. 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

0: Estás com a reserva para dois, Carolina Silva e Luís Marvão. Estamos a ouvir 45 minutos de música seguida, que seguem com os Blink Twice.
1: Os Blink Twice, e muito bem. E olha, boa sexta-feira, bom fim de semana e bom feriado.

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2: Que será capaz de cantar um bocadinho comigo a cabana, vá lá. 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

Mas sabem uma coisa? Já não há cabanas. Mas nas discotecas ao lado já se dança a cabana de outra forma. Um aplauso para o Amadeu Magalhães na Gaita de Foz, que é o único a tocar a cabana. Um aplauso para ele.

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0: All I Want. Esta faz parte dos 45 minutos de música seguida no Reserva para Dois, que seguem com o Nuno Ribeiro.
1: Nuno Ribeiro, Saloia.
0: Saloia. Saloia. Isso mesmo. 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

0: Sunshine in the room. Na verdade, o Sunshine vai deixar o estúdio porque nós vamos embora.
1: Oh, mas foi perfeito.
0: Vamos até onde é que aguentamos. Chega,
1: mas foi perfeito.
0: Estar-se irritante.
1: Sunshine in the room. E é verdade que foram 3 dias difíceis para ti, não é?
0: Sim, super sem
1: meter aqui, eu percebo perfeitamente. Não tinhas o teu sunshine aqui. O teu sol brilhou menos. Eu percebo também perfeitamente. Hoje até está melhor tempo. Está o sol lá fora.
0: Acaso esteve sol durante estes 3 dias?
1: Não, não
0: enquanto
1: teve. Chuva.
0: Ontem esteve muito
1: de vez
0: sol
1: em quando, muito de vez em quando.
0: Ontem esteve muito sol.
1: Muito de vez em quando.
0: Esteve investido.
1: Ok.
0: Isto serve apenas para dizermos beijinhos, bom
1: serve
0: fim
1: apenas,
0: de semana.
1: Apenas. Serve apenas.
0: Beijinhos, bom fim de semana,
1: bom feriado.
0: Aproveita. Eu só volto terça-feira.
1: Epá, que sorte. Eu volto na segunda-feira, mas também é preciso, não é? Porque tu vais estar a ouvir a Benfica FM e eu preciso
0: de ti. Estar a fazer a Benfica
1: e tu precisas
0: FM.
1: De mim. Portanto, estamos juntos.
0: Bom fim de semana. Ficas agora com mais de Altarte, Aurora Raposo e Diogo Branco. E já de seguida, Miles Smith. Beijinhos.
1: Beijinhos.
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0: São R.E.M. com Losing My Religion, agora que passa um minuto das 5:30 da tarde, o que significa que já estás com mais vale tarde e só chegaste agora. Olha, nós também.
1: Nós também. Boa, gostei, não estava à espera dessa, Aurora.
2: Isto foi...
0: Uma piada de mãe.
1: A Aurora Raposa a começar com piadas de pai, sim senhora.
0: Sabes o que é? Sexta-feira.
1: Yeah. Não é? Não dá para dizer.
0: Estás muito em sintonia.
1: Muito
0: hoje.
1: Em sintonia, Aurora. Como é que tu estás esta sexta-feira? O que eu quero saber é isso.
0: Feliz por termos fim de semana prolongado.
1: Que estás a pôr.
0: Porque eu adoro. Para qualquer história que tu vais contar, eu adoro ter esta banda sonora de fundo.
1: Ok, porque têm-me aparecido alguns vídeos desta trend. E então, vi um. Ou seja, é um rapaz que faz no TikTok, por causa desta música e do filme White Chicks,
0: sim,
1: que tem aquela coisa de fazer assim.

0: Depois olharem para o outro, né?
1: Loiras
0: à cabeça,
1: força.
0: Loiras à força, abanam a cabeça e olham para o outro. Então, ele põe-se ao lado de carros que estão parados num parque de estacionamento com a janela aberta, põe a música muito alta.
1: Esta
0: e faz
1: música?
0: Isto, sim, e faz isto neste momento para ver se as pessoas olham para ele também. E há imensos vídeos de malta a alinhar com ele nesta
1: que
0: brincadeira.
1: Que fixe.
0: Mas pronto, não é para isso que estamos aqui. Aurora Raposo.
1: Não, é para tu me contares uma história.
0: É para eu te contar uma história inusitada que aconteceu hoje no Colombo. Então, fui eu ao Colombo. Eu acho que tu não vais estar à espera disto, ok?
1: Ai. Mas é trágica?
0: Não é trágica. Eu acho que não é trágica.
1: Mas podia ser.
0: Mas são coincidências da vida. Lembras-te de uma vez termos falado e que tu me estavas a dizer: ah, Diogo, porque tu és aquela pessoa que não sei o quê e que tu não deste nada nos anos.
1: O que é que banda sonora ideal?
0: Pronto, não é... É verdade, eu não te dei prenda de anos e assumo, e então trouxe-te um miminho, mas é um miminho.
1: Está bem, ok.
0: Pronto. Só para não ficar... Porque a última coisa que eu te ofereci neste programa foi uma coisa...
1: O vinil da Rosalía, que eu gostei muito.
0: Mas encontrei uma coisa que eu acho que tu vais gostar também.
1: Ok.
0: E ficam aqui os meus parabéns atrasados. Aurora Raposo!
1: Sudocrime! ainda hoje de manhã.
0: Que é o Murdoco. E eu encontrei este, que tem... São exatamente a mesma coisa, mas com 100 casos portugueses.
1: Boa!
0: E achei que ias gostar.
1: Ai, vou adorar. Obrigada. Obrigada.
0: Parabéns.
1: E só as pessoas que nos estamos a abraçar.
0: Estamos a abraçar.
1: Ai, Sudocrime, 100 casos portugueses. Sabias uma coisa? Saiu o terceiro volume do Murdoco.
0: Foi?
1: Ontem. Sim, ontem foi dia 1.
0: Exato. Portanto, era esse que tu querias. Podes ir trocar.
1: Não.
0: Trocas, realmente é uma coisa.
1: Não, eu adoro este. Ainda por cima com casos portugueses. Obrigada, Diogo.
0: Achei que ias gostar de nada, Aurora.
1: Sabes que no outro dia, em vez de fazer scroll no Instagram para dormir, fui fazer Sudocrimes.
0: Pronto, agora
1: sim.
0: Tens aí mais.
1: Obrigada,
0: sem casos portugueses,
1: adorei.
0: Nada. Parabéns, amiga.
1: Ai, que bela forma de começar esta sexta-feira e bela forma de começar o Mais Vale Tarde.
0: Olha, ficaste emocional.
1: Fiquei, como o Fernando Daniel. E é com ele que vamos seguir. Bom regresso a casa, já com um passinho no fim de semana. Ainda bem que estás desse lado a ouvir a Benfica FM. Estás com a Aurora Raposo e com o Diogo Branco até às 9 horas. Aproveita!

0: Bela Kay com I Love It, I Love It, I Love It, a tocar na Benfica FM, é mística para os teus ouvidos, agora que faltam 16 minutos para as 6 da tarde. E confesso que hoje estou a abusar do dia.
1: Estás a abusar do dia porque estás farta de sorrir, é isso? Que bem, Aurora, hoje que é dia mundial do sorriso e eu já te fiz sorrir.
0: Já me fizeste sorrir. Ora, muito, já me fizeste chorar muitas vezes, okay. Mas hoje fazes-me sorrir quando me deste mais um livro de sudocrime para eu guardar lá em casa e viciar durante as minhas férias ou, quem sabe, durante a altura de trabalho. E depois não existe mais Valtardo, porque fui.
1: Exato, onde é que anda a Aurora? E estás tu num cantinho a fazer o sudocrime.
0: E num canto do Estádio da Luz, tipo sentada, sem ninguém me ver.
1: Aurora, anda a trabalhar!
0: Bem, hoje é o Dia Mundial do Sorriso, portanto, sorriam muito. Sorriam porque temos um fim de semana à porta. E Diogo, gostava de saber, qual é a primeira coisa, por falar nisto do sorriso, qual é a Sim. primeira coisa que tu reparas Sim. quando olhas pela primeira vez para alguém?
1: Na testa.
0: Cala-te, agora a sério.
1: Acho que é o olhar. Acho que são os olhos. Os olhos.
0: Os olhos?
1: Acho que são os olhos, sim. Sim, porque os olhos dizem muito sobre uma pessoa, o olhar diz muito sobre uma pessoa.
0: Concordo.
1: Eu sinto que é isso a primeira coisa que eventualmente reparo.
0: Sim.
1: No caso do Pedro Castro Alves foi a barba.
0: É impossível não repararmos na cara peluda sempre, que ele tem.
1: Sempre regra e esquadro.
0: Isso sem dúvida.
1: E tu, é o sorriso?
0: É, e foi por isso que me lembrei, porque realmente quando olho a primeira vez para uma pessoa... É impossível não olhar para os dentes, para o sorriso dela, para a forma como ela tem logo de encarar.
1: Sim. Não, mas concordo, repara, claro.
0: Concordo contigo na questão do olhar, mas acho que é aquele defeito eu olhar para os dentes, ver se tem os dentes direitos, ver se tem os dentes sujos, ver se tem alguma coisa, porque é assim, vamos ser honestos. Estamos em 2026. Se têm dinheiro para comprar iPhones de luxo, também têm dinheiro para não terem os dentes sujos.
1: Portanto, quem tem iPhones não pode ter dentes sujos. É isso?
0: Não,
1: é
0: não
1: a tua
0: pode.
1: Lógica?
0: Não pode. Não pode, porque já estamos em 2026.
1: Tens que ter um Nokia antigo.
0: Exatamente. É assim, a dentes tortos não vou falar, porque as pessoas que quiserem arranjam os dentes, mas agora, dentes sujos, aquele tártar ali a ver-se, por amor de Deus. Tenham lá paciência, se faz favor. Portanto, no Dia Mundial do Sorriso, sorriam, mas só se tiverem os dentes limpos.
1: Que amanhã é o Dia Mundial do Dentista, então.
0: Olha isto, olha, bem pensado. Hoje marcas já o dentista.
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0: Taylor Swift com Shake It Off na Benfica FM, a mística para os teus ouvidos. Faltam 7 minutos para as 6 horas. Vamos às notícias com o Pedro Castro Alves. Olá Pedro, boa tarde. Quais são os destaques desta hora?
1: Olá, boa tarde. O basquetebol do Benfica arranca os campeonatos este fim de semana e logo com dois derbys. A equipa feminina de handball tem amanhã o primeiro teste europeu da temporada e ainda a greve da função pública está a provocar perturbações em vários pontos do país.
2: Vamos então às notícias do Benfica e do resto do mundo. Olá, Pedro.
1: Olá, boa tarde. Arranca ferro e fogo no basquetebol. A equipas masculina e feminina iniciam este fim de semana os campeonatos nacionais e logo com dois derbys. No masculino, a equipa parte com a ambição de reconquistar o título nacional. O primeiro passo da caminhada é o derby contra o Sporting, Diogo Rosa.
3: Os encarnados procuram entrar com o pé direito no campeonato e com o claro objetivo de reconquistar um troféu que escapou na época passada e que impediu as Águias de se sagrarem pentacampeãs. Agora comandado por Einar Zbagatskis e com várias caras novas no plantel, o Benfica apresenta-se com ambições renovadas e com vontade de voltar ao topo. O primeiro passo da caminhada é o derby contra o Sporting, marcado para sábado às 5 da tarde no Pavilhão Fidelidade.
1: Já no feminino, as tricampeãs discutem o derby lisboeta já este domingo às 11:30 da manhã no Pavilhão João Rocha. Jogos entre Benfica e Sporting são sempre especiais, isso mesmo sublinha a capitã Joana Soeiro.
4: Esperamos um bom jogo sempre, porque um derby é um derby. Nós também encaramos os derbys quase como umas finais, são para ganhar e ponto. Esperamos um Sporting forte, é um derby para nós, mas também é um derby para eles. Nunca vão querer perder para o Benfica em Alvalade.
1: Joana Soeiro em divisão ao Sporting Benfica da primeira jornada do Campeonato Nacional. Primeiro teste europeu da temporada para a equipa feminina de handball. As Águias recebem as croatas do Zrinjski Kakovets em jogo da primeira mão da segunda ronda de qualificação para a European League. A treinadora Marina Teixeira reconhece a qualidade do adversário, mas mostra-se confiante no trabalho da equipa.
5: Nós temos estado a analisar o adversário. Têm uma lateral esquerda e uma central que são muito boas jogadoras, mas têm uma defesa um pouco permissiva e é nisso que nós vamos explorar. Estamos convictas que vamos conseguir ultrapassar esta eliminatória.
1: Marina Teixeira em divisão ao primeiro teste europeu da temporada de handball feminino. O Benfica Zrinjski Kakovets está marcado para as 3 da tarde de sábado no pavilhão número 2 da Luz. No futebol, vários jogadores do Benfica voltam hoje a estar envolvidos na Liga das Nações de Seleções. Samuel Dal no Bósnia-Suécia, Trubini Sudakov no confronto entre Ucrânia e Irlanda do Norte e Luke Bacchio no Bélgica-Turquia. São 3 jogos a começar às 7:45 da tarde. Um país a meio gás, a greve da função pública está a provocar perturbações em vários pontos do país. Escolas, autarquias e recolha de resíduos estão entre as áreas mais afetadas pela paralisação. Em Lisboa e Setúbal, a adesão superou os 60% em vários serviços. Já em Gaia, 15 dos 18 agrupamentos de escolas estavam encerrados hoje às 8:30 da manhã. Quanto à saúde, que hoje teve uma greve própria, o sindicato aponta para 60% de adesão.
0: Mais notícias com o Pedro Castro Alves daqui a uma hora.
1: Até já.
2: Até já, Pedro.
0: E vamos ao trânsito. Começamos por Lisboa. No IC19 há um acidente no Cacém, sentido Lisboa-Sintra, com fila desde Queluz, no mesmo sentido mais atrás, dificuldades da Alfragida ao Hospital Amadora Sintra. Na segunda de circular, há lentidão daqui do Estádio da Luz às Calvanas e no sentido inverso do relógio a Pinamanique, na A5, trânsito lento.

0: Alto dos Cabos da Vila a Monsanto. Na Crila, há abrandamento dos túneis de Benfica ao Senhor Roubado e, no sentido contrário, da descida do túnel do Grilo até Odivelas. No eixo norte-sul, congestionamento de Sete Rios a Telheiras. No acesso à Crila, também há fila em Camarate. E quanto à Ponte 25 de Abril, a esta hora já há congestionamento desde Campo Lido e no sentido inverso desde Almada.
1: E no Porto, Aurora, como é que está o trânsito?
0: Também complicado a esta hora. Na Avenida EP há dificuldades de ramalde ao Nó de Francos. No sentido oposto, de ramalde até à A4. Na VCI, o trânsito está condicionado de Bonjoia ao Nó da A13 e do Nó de Francos à Ponta Arrábida. No sentido inverso, para a arranca da Arrábida, há um Campo Alegre e do Nó de Francos ao Nó da A3. Quanto aos acessos à VCI, sentido Arrábida Freixo, há congestionamento no final da A3 e no final da Via Norte. Na A1, em Gaia, trânsito intenso desde Coimbrões no acesso à Ponta Arrábida. E na A20, há fila desde Oliveira do Douro no acesso à Ponte do Freixo.
1: Vamos ao tempo para amanhã. Amanhã vai ser períodos de céu muito nublado, aguaceiros por vezes fortes, mais prováveis no interior durante a tarde e vento mais intenso nas terras altas. Quanto às máximas, Porto vai contar com uma máxima de 25 graus, Coimbra 27, Lisboa 28 e Faro 26.
0: Estás com mais Valtar, da Aurora Repouso e Diogo Branco, contigo até às 9 horas. Nesta sexta-feira, dia 2 de outubro, que é o Dia Mundial do Sorriso, portanto, aproveita para sorrir muito.
1: Sorri, sorrei, já diz a música.
0: Nem mais. E daqui a pouco vamos falar sobre as vantagens de sorrires.
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0: London Beat com I've Been Thinking About You, a tocar na Benfica FM. Passou agora 6 minutos das 6 horas e vamos lá então falar sobre os benefícios de sorrir.
1: Aurora, conta-me tudo quais é que são os benefícios de sorrir, que eu não sei, eu sorrio muito, mas não sei em que é que me ajuda.
0: Olha, em primeiro lugar ajuda-te a ficar mais bonito e estou mesmo a falar a sério, não é opinião própria, é segundo o artigo da Very Well Mind, que diz que sorrir então oferece inúmeros benefícios e realmente torna as pessoas mais bonitas. Este é um dos benefícios. Vais-me perguntar a ciência da coisa, demorava aqui duas horas a explicar-te.
1: Não ia perguntar, mas tu é que há bocado estavas a dizer que as pessoas que tinham iPhone e os dentes sujos, não é? Achas que essa pessoa fica mais bonita para ti, na tua opinião, polémica, que tens sempre?
0: Não, a minha opinião é zero polémica. O que eu disse há pouco é que se as pessoas têm dinheiro para ter um iPhone, também podem ter dinheiro para ir ao higienista e tirar o tártaro que têm da boca, ok? Puro e duro, é esta. Portanto, é esta a minha
1: toda
0: opinião.
1: Toda a gente, segundo este artigo, se sorrir, fica mais bonito.
0: Sim.
1: Ou bonita.
0: Sim, é verdade. E tu também, se pensares na vida, se andar toda a gente carrancuda no meio da rua...
1: Não, carrancuda não. Mas há pessoas que não têm um sorriso... Há pessoas que ficam...
0: Que
1: não...
0: polémico que estás a ser, Diogo!
1: Não é isso. Mas tu sabes disso. Há pessoas que são muito bonitas e depois o sorriso não...

0: corresponde à beleza.
1: Que bem, estás a rir aqui.
0: Não, estou só a dizer que é um caso que acontece. Acontece às vezes.
1: Isso. Bem.
0: Bom, o sorrir também alivia o stress, não é?
1: Exatamente. E ajuda a viver mais tempo. Sorrir pode aumentar a longevidade, embora sejam necessários mais estudos. Este estudo fica um bocadinho aquém. Sorrir também, obviamente, melhora o teu humor. Sorrir é contagioso.
0: Uhum.
1: Não
0: concordo,
1: achas?
0: Concordo.
1: Quando começas a ouvir aquele riso de uma pessoa que é muito estridente ou...
0: Mas
1: que
0: sorrir
1: é muito...
0: e rir não são coisas diferentes?
1: Neste caso, para este artigo, não. Não faças perguntas complicadas porque é o artigo que diz. Sorrir também pode baixar a tua pressão arterial, pode ter um impacto benéfico na tua pressão arterial porque provoca um relaxamento muscular e diminui então essa pressão. Sorrir também fortalece o sistema imunológico, reduz a dor, dependendo das alturas, diria eu. Porque liberta analgésicos naturais do nosso corpo. Lá está, mais uma vez, torna-te atraente.
0: Duas vezes?
1: Não, esta aqui foi logo a primeira, mas eu decidi passar logo para esta. Sugere sucesso. Aquela bela frase do fake it until you make it.
0: Certo.
1: Não é?
0: Se sorris e tiveres um ar de que está tudo bem na vida, de repente...
1: Pode ser que até
0: fique. Estás a sugerir
1: que
0: está tudo bem na vida.
1: Pode ser que até fique. E, por último, sorrir ajuda-te também a manteres uma atitude mais positiva. É tipo, ok, olha, malta, mais vale rir do que chorar, não é?
0: Não, isso sem dúvida. E falavas há bocado do sorrir ser contagioso, e neste caso o riso é contagioso, e eu lembrei-me de um vídeo que vi há algum tempo nas redes sociais, que era alguém a começar a rir no metro. Não sei se já viste esse vídeo. Então alguém que está a filmar e começa-se a rir, tipo... e depois mantém o riso durante muito tempo.
1: Ah.
0: E muito, muito tempo. E então de repente está... toda a gente no metro, na carruagem do metro, a rir.
1: Claro.
0: Que efetivamente é contagioso. Outra coisa que é muito contagiosa, que não tem nada a ver, é uma à parte do Diogo, é o bocejar. Para mim
1: pois
0: é das
1: é.
0: Coisas mais contagiosas do mundo.
1: E quando tu começas assim, pá, para de bocejar, e a pessoa boceja outra vez e tu... Já me pegaste. Já me pegaste.
0: Já me pegaste, só estamos a falar sobre isto.
1: Cala-te. Não, não exageres. Olha, estás com fome?
0: Estou a ponderar o que é que vou fazer para o jantar, isso estou.
1: Então fica desse lado, porque daqui a pouco temos a Hora do Prego. Antes disso, seguimos ao som do David Fonseca.

0: São os atores Luís Trigacheiro e o Buba Espinho. O Buba Espinho que ontem esteve aqui no Mais Vale Tarde à conversa connosco, e se ainda não viste, é passares pelas nossas redes sociais.
1: E que bela conversa que foi. Olha, gostei muito de ter aqui o Buba a falar connosco, e aquele momento em que ele canta um cântico do pai, que o pai fez.
0: Por causa do centenário do Benfica.
1: Adorei esse momento, e é um momento que podes ver nas nossas redes sociais.
0: E para além disso é uma pessoa boa. Tem bom coração.
1: Não é? Sente-se isso.
0: E eu acho que isso é sempre o mais importante.
1: Sem dúvida.
0: Vamos à hora do prego, Diogo.
1: Vamos a isso.
2: Olá, chefe.
3: Olá, Diogo. Olá, Aurora. Muito boa tarde a todos. Sexta-feira à porta e, portanto, a minha sugestão é algo bem simples. Grão com tomate cherry. Comecem por refogar alho laminado com um pouco de cebola e rodelas de chouriço. Adicionem o tomate cherry e cozinhem até o tomate ficar mais mole e começar a abrir. O grão de lata já escorrido em seguida e temperem com sal, pimenta, páprica fumada e um pouco de mostarda Dijon. Envolvam muito bem, cozinham mais um pouco e sirvam com um ovo escalfado, umas boas fatias de pão e salsa picada por cima. Tão simples quanto isto. Bom fim de semana a todos e bom apetite.
0: Gostei.
1: Gostas de tomate, cherry?
0: Grão, gosto. De batata, doce.
1: E há pessoas que têm uma grão de lata.
0: Sem dúvida. Olha, grão com tomate cherry, parece-me aquela coisa meio simplória.
1: Sim.
0: Mas que vais a ver.
1: E de repente...
0: se fores sair esta noite, vai ser um bom jantar, vai ser uma boa ceia.
1: Porquê? Porquê é que estás a associar isto com a saída?
0: Ah, porque hoje é sexta-feira. Hoje é sexta-feira.
1: E o que é que torna isto uma boa ceia? Estou a tentar perceber a ligação de...
0: Não, porque hoje é sexta-feira e acho que sim. Acho que é um
1: grão
0: ótimo...
1: com sexta-feira à noite funciona?
0: Parece-me que sim.
1: Ok.
0: Porque é um snack, ou seja, isto acaba por ser uma coisa feita rapidamente, entendes? Uhum. Tens grão e tomate cherry.
1: Ok, já percebi. Então é uma coisa prática de fazeres antes, quando estás a arranjar e não sei o quê. Não,
0: quando estás a arranjar ou até quando voltas, por exemplo.
1: Ok.
0: Não sei, esse não será...
1: Tu tinhas essa quando... Quer dizer, se calhar ainda tens essa.
0: Aquela retraça.
1: Aquela retraçazinha quando uma pessoa chega à casa da noite, não é?
0: Sabes qual é que era a minha?
1: Qual?
0: Cerelac.
1: Era.
0: Ai, que claro. Bom.
1: Não, mas não me surpreende. Eu tinha, por exemplo, às vezes com os meus irmãos, e às vezes ia sair com o meu irmão Henrique, e nós voltávamos, e aí, se fosse preciso, às 4 da manhã, estávamos a limpar meia lasanha.
0: Pois, vês.
1: Incrível.
0: E vais dizer que um grão com tomate cherry...
1: Então não ia.
0: É por isso que eu acho que o chefe Diogo Prego decidiu dar esta dica sexta-feira.
1: Muito bem. Sim, senhora. Caso só tenha chegado agora, podes passar pelos stories da Benfica FM para ver qual foi a sugestão e a dica de hoje. E já agora segue-nos e segue também o chefe Diogo Prego nas redes sociais.
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0: É Cher com Walking In Memphis a tocar na Benfica FM. São agora 6:30 da tarde, portanto vamos à música mistério.
1: Ah, já sei isto.
2: Ai, eu gosto desta.
1: Ai, como é que é? Qual é que é o nome? Isto é aquela banda.
2: Vamos ouvir.
1: Ai, eu sei.
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4: Olá, Gonçalo.
5: Olá,
4: Alves.
5: Olá, Diogo Branco.
4: Bem-vindo ao Mais Valtar desta sexta-feira.
5: Muito obrigado. Estás feliz por ser sexta?
4: Estou bastante feliz por ser sexta e temos
0: sexta.
4: Um bocadinho assim.
5: E
4: temos, temos fim de semana cumprido.
5: Fantástico.
4: E tu estás feliz também?
5: Eu estou radiante.
0: Olha,
5: radiante.
4: É o que se quer.
0: No Dia Mundial do Sorriso, ainda bem que está toda a gente de sorriso de orelha à orelha.
4: Uhum. E eu estou principalmente porque ganhei a última música mistério.
0: E eu acho que vou terminar a semana bem.
5: Vamos a ver.
0: Vamos. Estou com esta.
4: Será que vais? Ou será que
0: vontade.
4: O achas? Tu já não estavas cá, mas tivemos mensagem de Alexandra Narciso ontem a dizer que infelizmente não tinha conseguido ouvir a música mistério, que só tinha conseguido chegar às 7 e a perguntar qual é que tinha sido. E depois houve aquela conversa: ganhaste, Diogo, não surpreendas, o campeão. Não sei o houve essa conversa aí.
5: Sim, sim, o normal.
4: O normal, claro. O normal de acontecer.
0: O normal não, que todos os ouvintes da Benfica FM enviam quando ouvem.
4: Não, mas houve alguém a dizer que o Diogo merecia uma medalha. Isso houve. E eu disse, deixa estar.
0: Explica lá, mas é o que é a música mistério. Bora, avança,
4: para quem não
0: arranca.
4: Sabe o que é a música mistério, o Gonçalo traz-nos uma música que nós não sabemos qual é que é e divide-a por níveis. O primeiro nível só tem um instrumento, o segundo tem dois e por aí fora. O objetivo é descobrir que música é que é o mais rápido possível. Se quiseres participar, é através do 93-1904-236. Tens que enviar o nome da canção, o nome da banda, do artista ou da artista.
0: Vamos a isto, ao nível 1 da música mistério desta sexta-feira. Opa!
5: Ok, é um baile.
0: Já sei o que é.
5: Ah, não acredito.
0: Juro que
5: não
0: já sei
5: acredito.
0: O que é. Vou bloquear.
5: Uh-huh.
0: Némanos, bloqueio.
4: Eu sei que não sei o nome.

0: E agora como é que isto se chama?
1: Pois, eu não sei o nome nem da banda nem da música.
0: Isso. Nem a Manos Bloquei.
1: Não, tem de ser. Não pode não ser.
2: Está certo agora, está certo. E agora qual é o nome da música?
0: Acho que é Lele. Não sei mesmo. Podemos ir para o nível 2 já?
2: Podemos, claro.
1: Como é que chama esta música?
0: Olha, se tivesse aqui a Carolina Silva, acertava já.
1: Claro, já sabia.
2: Sim, sim.
0: Pois, agora... Isto é Némanos, Lele, Lele, Lele, Lele, Lele, Lele, Lele.
2: Vou já dar a pista. A pista é uma sílaba.
1: Lé, bloqueio.
2: Não, mas não é assim que se chama a música.
0: Lele, bloqueio.
2: Também não.
1: Perdemos a Aurora.
0: Bora, agora é a família Benfiquista. Estamos a contar convosco. Que música dos Némanos é esta?

0: Pé.
1: Lé, bloquei. Lé, lé. Não, não. Lele são duas gilas. Pois. Lele.
0: Mas tu achas? Eu nunca vou chegar ao título desta.
1: Qual será? Qual será?
2: Ai, gosto.
0: Não nos queres dizer mais?
1: Posso dizer. Ora, hoje é o dia do sorriso. Mas neste caso, não é com um sorriso, mas é com algo que se faz também com os nossos lábios.
2: Rir.
1: Não.
2: Ri. Beija.
1: Não. Por aí.
2: Muá.
1: É um muá. É um muá.
2: Chua.
0: Diogo, já bloqueaste, não podes. Deixa a família benfiquista tentar. Olha!
1: Portanto, isto tem um muá e tem o estilo de música desta música.
2: Beijo de Funaná.
1: Está certíssimo!
0: É.
2: Já temos na Benfica FM, foi a Ana Beatriz Pereira.
1: Vamos, Ana!
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1: É agora!
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2: lele. Seste uma sílaba?
1: Que é o lé. Não, isto é a pista inicial, não estava a esperar que vocês chegassem tão rápido.
0: Lele, lele, lele, por mim teria sido lele.
1: Eu podia ter contado o número de vezes que eles dizem Lé, de facto. 144 sílabas.
2: E tivemos outra mensagem, esta da Patrícia, a dizer: Olá Aurora, Diogo e Gonçalo, a canção é Beijo de Funaná dos Némanos.
0: Obrigada, certo. Patrícia!
3: Xinga a tribo aqui.
0: Os Némanos não iam dar um concerto na Mel Arena.
2: De saudades de um bailinho.
1: De um bailarico, outubro, parece-me.
0: É?
1: Mas sem certezas ainda.
0: Okay.
2: Não, não se ia um bailarico? Se não se ia um bailarico.
1: Então não ia.
0: E depois um grão com tomate cherry. Passeia.
2: No regresso a casa às 4 da manhã.
1: Os irmãos Sérgio e Hélder Vieira.
2: São os Némanos?
1: São os Némanos.
2: Quando
0: grande som para sexta-feira.
1: Aqui
2: no estúdio da Benfica FM dança-se muito.
1: Pois é, os Némanos vão celebrar os seus 25 anos de carreira num concerto no Mel... Não, não,
2: celebraram.
1: Já celebraram.
0: Pois, tinha ideia disso.
1: Exatamente, no dia 15 de novembro.
2: De 2025. 15 de novembro de 2025.
1: Não vai acontecer, já aconteceu.
0: Olha, bela forma de terminarmos esta sexta-feira e eu disse que estava com muita confiança.
2: Sim, mas confiança para um ponto.
0: Sim, é verdade. Mas olha, Gonçalo, não é verdade que começou a tocar e eu disse logo, já sei o que é?
1: Disseste logo, disseste
2: está
1: logo.
2: Está bem, eu também comecei a cantar logo a música.
0: Não, não, não é foi, foi a seguir.
1: O momento favorito foi o Lé Bloquei, Lé, Lé Bloquei.
2: Não, não, sem dúvida. Uma sílaba, Lé Bloquei, Lé, Lé Bloquei. Lé são duas sílabas.
1: Pois é.
0: Ai. Bem, para a próxima semana
2: se
0: temos...
2: Se tivesse mais alguém a participar, dizia... Lá, lá, bloquei!
0: Para a próxima semana voltamos com a Música Mistério às 6h30. Mas atenção que é terça-feira, porque segunda-feira temos emissão especial para acompanharmos a Supertaça de Rugby. Portanto, Gonçalo, voltamos a encontrar...
1: Terça-feira.
0: É isso mesmo.
1: Até já,
0: Gonçalo. Com o Feeling So Nice a tocar agora. Boa viagem de regresso a casa e bom fim de semana.

0: Boa viagem de regresso a casa ao som da Ella Langley com Be Her. A tocar na Benfica FM é mística para os teus ouvidos. Estás com Mais Vale Tarde e se só chegaste agora,
1: mais vale tarde que nunca. Mas se chegaste de manhã, ouviste a luz do dia com o Francisco Garcia e a Miriam Gonçalves e foi mais ou menos assim.
2: O tema de hoje é...
3: eletrodoméstico.
4: Máquina de lavar roupa, máquina de lavar louça, torradeira, fogão, varinha mágica...
2: Prato.
4: Micro-ondas.
2: Ai, é... Puxa. Puxa.
1: Parabéns, Silvia.
2: Puxa.
1: Parabéns.
2: Puxa. Puxa.
3: Não há muitas opções.
2: Não estavas na cozinha.
4: Não, não estava.
3: Eu se fosse eu ao telefone, ia logo para a cozinha. Logo.
2: Pois,
3: logo.
2: Eu ia a correr.
4: Realmente, isto, eu
3: estagnei,
4: fiquei parada.
3: Mas o fado.
2: É, temos o
3: fado.
2: Carregamos o fado aos nossos ombros.
3: Não parece.
2: Aquela coisa.
3: E temos esta maneira de falar que dá logo aqui um peso grande.
2: Qual a maneira de falar?
3: Imagina, a musicalidade de um brasileiro. Musicalidade de um italiano. Musicalidade de um espanhol.
2: Nós é mais...
3: Nós é logo assim, não é?
2: Sim, foi. Somos quase como os alemães.
3: E nós...
2: Também não é preciso.
3: Também não precisas de entrar a pé juntos, hein?
2: Também não é. Sei lá, é assim uma sensação. Ai, espetáculo. Podem-me chatear a seguir que eu não me importo. Quer dizer, também calma.
3: A sério? Isso é uma chamada?
2: Margarida,
5: pode ser,
2: pode ser?
5: Estamos aqui.
2: Faz o nosso desejo tornar-se realidade.
5: Claro que sim.
2: Obrigada, minha gênia da lâmpada. Vou esfregar a lâmpada. Enerva-me, já. Mas às vezes também me dá graça e às vezes faz-me sorrir.
3: Man. Hoje estou a sorrir, deixei de ser administrador do condomínio, estou a sorrir.
2: Ai, que alegria, deixa-me dar-te um abraço. Deve ser um horror ser administrador do condomínio. Não sei como é que te meteste numa coisa
3: que
2: dessas.
3: Que alegria!
2: Ai, que enfadonho. Por acaso, o meu pai e a minha mãe adoravam fazer isto juntos.
3: Queres falar sobre isso?
2: Marmelada. Juro-te. Verdade,
3: o meu pai e a tua mãe estavam sempre na marmelada.
2: Não, não, só nesta altura do ano que é quando há marmelos. Faziam marmelada juntos, literalmente. Não é incrível? Aconselho a toda a gente. Os casais, para serem felizes, têm de fazer marmelada. Juntos. Estás-te rindo aqui?
3: É bom.
2: Experimenta, já fizeste marmelada com a tua mulher?
3: Pai,
2: a minha mãe
3: faz uma boa marmelada.
2: Vês como a tua mãe faz uma boa marmelada?
3: Minha filha gosta muito de marmelada.
2: Vês? Pronto.
3: Estás contente?
2: Obrigada, Francisco.
1: Muito bom.
6: Isto é que foi uma conversa de marmelos logo de manhã.
1: Sem dúvida. Eu acho a Miriam é um meme ambulante.
6: Sem dúvida.
1: Não, não sentes isso. Lembras-te daquele programa, não é do teu tempo, mas que tinha a iguana do ponha, ponha, ponha, ponha?
6: Não.
1: Que era um programa que era para as pessoas enfrentarem os medos.
6: Ok.
1: Ok. E então levaram. Era um senhor, assim, mais velho, que tinha muito medo de iguanas.
6: Pera lá, mas...
1: E então estavam com a iguana e o desafio dele era conseguir pôr a iguana na cabeça.
6: Ai, coitado.
1: E então, ele, antes de existir em memes, ele passou a ser um meme,
6: claro.
1: Né, que hoje se chama isso.
6: Não, mas eu tenho ideia, eu tenho ideia.
1: Ponha, ponha, ponha.
6: E então eu agora já vi.
1: Só me lembrei da Miriam com o puxa, puxa, puxa.
6: Olha, bem, este caos que acabaste de ouvir é na Luz do Dia, Miriam Gonçalves e Francisco Garcia, das 7 às 10, segunda a sexta-feira. É com eles que acordas melhor aqui na Benfica FM.
1: É uma bela manhã.
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0: Cadê Swims com Guilty na Benfica FM. Faltam agora 7 minutos para as 7 horas. Vamos às notícias com Pedro Castro Alves. Olá Pedro, boa tarde novamente. Quais são os destaques desta hora?
1: Olá, boa tarde. Arranque de campeonatos com dois derbys para o basquetebol do Benfica. O voleibol apresenta-se hoje aos adeptos no pavilhão número 2 da Luz. E ainda, o preço dos combustíveis deve voltar a baixar na próxima semana.
2: Vamos às notícias do Benfica e do resto do mundo. Olá, Pedro.
1: Olá, boa tarde. Arranca ferro e fogo no basquetebol. As equipas masculina e feminina iniciam este fim de semana os campeonatos nacionais e logo com dois derbys. No feminino, as tricampeãs discutem o derby lisboeta no domingo, Diogo Rosa.
3: Os encarnados procuram entrar com o pé direito no campeonato e com o claro objetivo de reconquistar um troféu que escapou na época passada, depois da conquista da supertaça frente ao Gdessa, com direito a uma grande exibição. O Benfica chega com motivação extra ao derby frente ao Sporting. Este é só o quarto jogo entre os velhos rivais, desde que os Leões retomaram a modalidade em 2023. O histórico de confrontos é totalmente favorável às Águias, com 3 vitórias em outros tantos jogos. As tricampeãs nacionais discutem o derby lisboeta já este domingo, às 11h30 da manhã, no pavilhão João Rocha.
1: Já no masculino, as Águias recebem o Sporting amanhã, na jornada inaugural da primeira fase da Liga. Um duelo exigente na visão do treinador Einars Bakstic, no qual a equipa tem de jogar no máximo para conseguir vencer.
4: Eu nunca mudo a abordagem aos jogos. Todos são importantes e devem ser encarados como uma celebração. Temos de nos focar naquilo que conseguimos controlar. Se jogarmos um basquetebol físico, agressivo e, acima de tudo, inteligente, teremos excelentes probabilidades de vencer.
1: Einars Bakstic em divisão ao derby da primeira jornada do campeonato de basquetebol. No futsal masculino, o Benfica recebe amanhã o Leões de Porto Salvo na quarta jornada da Liga, um encontro que, para o treinador Cassiano Klein, é sinónimo de equilíbrio e intensidade.
5: Eu acredito que o Porto Salvo está sendo uma das equipas mais consistentes nas últimas épocas. Sempre temos jogos muito disputados e vejo que é uma equipa que continua sendo muito organizada, está jogando com uma intensidade muito alta. Eu creio que é isso que a gente vai ter no nosso jogo, uma disputa muito grande. E sabemos que para a gente conseguir nosso objetivo temos que entrar com um brilho muito forte.
1: As palavras de Cassiano Klein em divisão ao Benfica Leões de Porto Salvo. A partida começa este sábado às 9h15 da noite no pavilhão Fidelidade. No voleibol, a equipa masculina tem daqui a pouco o jogo de apresentação aos adeptos esta temporada. As Águias recebem o Leixões a partir das 8h15 da noite no pavilhão número 2 da Luz. A entrada é gratuita mediante levantamento de bilhete. No final do encontro haverá ainda uma sessão de autógrafos com os atletas e com o treinador. O preço dos combustíveis deve voltar a baixar na próxima semana, segundo a Associação Nacional de Revendedores de Combustíveis, e tendo em conta os dados relativos ao fecho dos mercados de quarta-feira, o gasóleo deverá baixar cerca de 3,5 cêntimos por litro, enquanto que a gasolina deverá descer aproximadamente 5 cêntimos.
0: Uma boa notícia para sorrirmos neste Dia Mundial do Sorriso.
1: Um bom fim de semana e um bom feriado.
0: Obrigada igualmente, Pedro. E vamos ao trânsito, já com um pezinho no fim de semana, mas com alguma fila, principalmente se nos ouves em Lisboa. Na segunda circular, a lentidão daqui do Estádio da Luz às Calvanas e no sentido inverso do radar ao Campo Grande e do Fonte Nova até Pinamanique. No IC19, a demora de Alfragide ao Hospital Amadora Sintra, na A5, trânsito lento de Caselas a Monsanto e no sentido oposto dos Cabos da Ávila à Linda Velha. Na Cril, há abrandamentos dos túneis de Benfica ao Senhor Roubado e no sentido contrário da descida do túnel do Grilo até Odivelas. No eixo norte-sul, congestionamento no acesso à Acril em Camarate, e quanto à Ponte 25 de Abril, há fila desde Sete Rios.
2: E no Porto Aurora, como é que está o trânsito?
0: Esta hora, na Avenida EP, há dificuldades de ramalde ao Nó de Francos, no sentido oposto de ramalde até à A4, na VCI, trânsito condicionado Bonjoia ao Nó da A3 e do Nó de Francos à Ponta Arrábida, no sentido contrário para a arranca da Arrábida à Boa Vista e da Perlada ao Nó da A3. Quanto aos acessos à VCI, sentido Arrábida Freixo, há congestionamento no final da A3 e no final da Via Norte, e na A1, em Gaia, trânsito intenso desde a

0: temporada no acesso à Ponta Arrábida.
1: Vamos ao tempo para amanhã. Amanhã vais ter períodos de céu muito nublado, aguaceiros por vezes fortes, mais prováveis no interior durante a tarde e vento mais intenso nas terras altas. Quanto às máximas, o Porto vai contar com uma máxima de 25 graus, Coimbra 27, Lisboa 28 e Faro 26.
0: Faltam agora 2 minutos para as 7 horas. E se nos ouves aqui nesta zona de Benfica, daqui a pouco vamos dar-te algumas dicas para este fim de semana.
1: Há muita coisa a acontecer aqui em Benfica.
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0: Inclusive, a European League, amanhã, ronda de qualificação das nossas atletas do handball.
1: Temos 4 jogos nos pavilhões amanhã.
0: É verdade. Portanto, se não tiveres nada para fazer, às 3 da tarde, as nossas meninas do handball jogam frente à Croácia.

0: São 19:04.
1: Eu já era Benfica desde miúdo.
2: José Águas, antigo jogador do Benfica.

0: Bon Jovi com Living on a Prayer, um throwback a 1986, agora que passam 8 minutos das 7 horas. E vamos lá então falar sobre as coisas que podes fazer em Benfica durante este fim de semana prolongado.
1: Há muita coisinha, Aurora, a acontecer aqui em Benfica.
0: Então conta-me tudo,
1: olha,
0: Diogo.
1: Começamos já com a Cave do Markle, que vai inaugurar, aliás, já inaugurou hoje, às 6h30, e é no Cine Teatro Turim. Deve ser muito giro, por acaso.
0: Mas é uma peça, é um espetáculo?
1: Não, acho que é uma exposição.
0: Ah, é uma exposição?
1: É uma exposição com as coisas da cave dele, que ele é conhecido por ser um colecionador de muitas coisas de cinema, não é?
0: Sim.
1: Então acredito que seja isso. Tens também, para os pequenitos, que há muita coisa que às vezes a malta está, o que é que eu faço com os miúdos hoje e não sei o quê, e vais ter o filme da Patrulha Pata, o filme dos dinossauros, dia 4, portanto domingo, às 11, também no Cine Teatro Turim. O Cine Teatro Turim é um sítio muito giro, ali ao pé da Igreja de Benfica, e que acontece uma data de coisas lá, vale sempre muito a pena. Tens também a acontecer lá Playback, o filme de Carlos Paião, mas isto é dia 5, é fim de semana porque o fim de semana é prolongado, temos feriado. Às 19h30 então vais poder ver Playback, o filme da vida de Carlos Paião, também no Cine Teatro Turim. Depois tens uma coisa que eu fiquei muito curioso, que eu ainda nem percebi muito bem o que é que isto é, mas adoro logo a imagem, apesar de me parecer ser inteligência artificial a imagem deste cartaz, mas que é a Benção dos Animais de Companhia. Vai acontecer domingo, dia 4, às 11h30, na paróquia de São José, no bairro da Boa Vista. E então acho que
0: vais benzer os animais.
1: Portanto.
0: Ok. Para quem tem animais de companhia e que os queira benzer, há muita gente que benze um carro. A minha avó quis logo que o padre fosse benzer o meu carro.
1: Ok. Muito bem.
0: Sim, portanto é benzer os animais.
1: Podes benzer o teu animal de companhia se sentes que ele tem o diabo no corpo. Vais ter também o clube de corrida e caminhada, que acontece, na verdade, todos os sábados, às 9 da manhã. É a corrida, o ponto de encontro vai ser na sede do Correr Lisboa no Monsanto, às 9h45 é a caminhada. O ponto de encontro vai ser no Complexo Desportivo de Benfica. Isto também parece ser um plano interessante.
0: Olha, faz-se tudo em Benfica.
1: Tudo em Benfica.
0: Arte, é religião, é desporto. Aqui também, não é?
1: Aqui também, desporto. E tens, falando em desporto também, um sítio, olha, muito querido para mim, que é o Fofó, conhecido como Fofó, mas na verdade o nome oficial é Clube Futebol Benfica, que tem jogo marcado dia 4, domingo, às 3 da tarde, ali no estádio Francisco Lázaro, em Benfica, o estádio do Fofó. É um jogo com o grupo desportivo Via Longa. E por falar em jogos, temos jogos aqui no estádio também, Aurora. Vamos ter 4 jogos a acontecer nos pavilhões. Tens o handball, a competição europeia, como dizias bem, vamos defrontar o Zrinjski Kakovec.
0: Kakovets. Que eu esse aí que estive a aprender.
1: Às 3 da tarde, é no pavilhão número 2 do Estádio da Luz. Tens o basquetebol masculino, o Benfica Sporting vai-se jogar no pavilhão Fidelidade às 5 da tarde. Vais ter o handball masculino, o Benfica Santo Tirso é às 7 da tarde, ou noite, no pavilhão número 2. E depois o futsal masculino, Benfica Leões de Porto Salvo, às 9h15.
0: Portanto, é
1: tudo
0: assim,
1: este sábado, estes
0: se
1: jogos.
0: Se nos vais dizer que não podes passar um fim de semana prolongado à Benfica, isso é mentira. Porque
1: é
0: como já viste, tens desporto, tens religião, tens arte, tens cinema, enfim, tens tudo e mais alguma coisa.
1: Aqui nesta
0: freguesia. Seguimos agora ao som do Escalema com Chuva de Amor. Boa viagem e bom regresso a casa.

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0: Olha, se ainda não viste o concerto de Balneário da Ana Bacalhau, que seja agora, que porque seja vale agora. Mesmo a pena.
1: Vale, sim senhora, está no YouTube do Sport Lisboa e Benfica. Podes ouvi-lo no nosso Spotify também ou na aplicação da Benfica FM.
0: Isto foi uma prenda que a Benfica FM decidiu dar aos campeões das modalidades. Convidámos vários artistas benfiquistas para virem cantar para os nossos atletas e eles gostaram muito. Tivemos muitos concertos de Balneário porque, como provavelmente sabes, fomos campeões em muitas modalidades. Portanto, podes ver tudo, como o Diogo estava a dizer, no YouTube, Spotify ou então na app da Benfica FM. Seguimos ao som de Noah Kahan com The Great Divide, já a seguir.
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0: Rosalía e Yaritza e sua essência com La Perla. Boa viagem de regresso a casa. E Diogo Branco, normalmente sou eu que trago estas fofocas
1: verdade,
0: as modelos,
1: é,
0: mas tu hoje tens uma coisa a dizer.
1: Porque isto não é uma fofoca, Aurora Raposo. Isto é uma honra. Sara Sampaio entrou no videoclipe da nova música dos Rolling Stones. Uma salva de palmas para a Sara Sampaio. Ora, e ficas a saber, estive a ver o vídeo, a música chama-se Mr. Charm.
0: Ok.
1: Ok. O protagonista é o Alexander Skarsgård.
0: Aquele nome
1: ficou conhecido dos filmes do Tarzan, por exemplo.
0: Sim.
1: O videoclipe está fenomenal, está muitíssimo bem filmado, é realizado por Henry Schofield e está incrível. A fotografia está maravilhosa e de repente tens Sara Sampaio, uma portuguesa, a representar.
0: E ela o que é que faz? Que personagem é que ela é?
1: Ela é a miúda gira.
0: Okay.
1: Ela é a miúda gira e ele é o Mr. Charm. E então, sabes aqueles videoclipes meio old school de tens um ator conhecido meio a dançar, mas com muitos bailarinos?
0: Okay.
1: E é assim todo meio coreografado, muito cinematográfico. É esta vibe. Vale muito a pena ver este videoclipe.
0: Portanto, vale a pena ires ouvir a música e também os Rolling Stones, e vale a pena ires olhar para o videoclipe porque temos lá orgulho português.
1: Orgulho português mesmo. Mr. Charm. Olha, e a música é muito gira também.
0: Vale a pena então ires ver. E agora seguimos com mais música portuguesa, é o Gui Ali a tocar agora na Benfica FM. 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

0: Boa viagem de regresso a casa ao som da Benfica FM e também ao som da Loli Young com este Messi. Diogo, não sentes que está a faltar alguma coisa nesta sexta-feira?
1: Sinto e sei exatamente o que é que está a faltar nesta sexta-feira.
0: Então,
1: Aurora, ainda não me disseste que música saiu hoje.
0: Então, olha, digo-te agora.
1: Música nova com Aurora Raposo.
0: E vamos começar com música portuguesa. Eu disse que ia falar sobre esta colaboração na semana passada, que era dos Vizinhos e do Luís Trigacheiro. Chama-se Houvesse Mais Tempo. E, na verdade, eu acho que é um single que eles decidiram fazer porque são tão amigos. E é tipo, porquê é que nós ainda não fizemos nada juntos?
1: Okay.

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1: Pronto, e basicamente é o que o título diz. A vontade de ter mais tempo para as pessoas, para os lugares e para os momentos que realmente importam na nossa vida, e é por isso mesmo que se chama Houvesse Mais Tempo.
2: Uma grande balada. Amor, se houvesse mais tempo, talvez noutro universo a gente se encontre. Anda muito baladeiro o nosso Luís Trigacheiro.
1: Anda com vontade de nos fazer chorar.
2: Pois é.
1: O Luís Trigacheiro, que os vizinhos confirmaram ontem, vai ser o primeiro convidado dos Coliseus. O Coliseu de Lisboa já está escutado, o do Porto ainda há bilhetes. Seguimos então com mais música portuguesa. Desta vez vamos para o campo do fado.
2: Então,
1: mas um fado contemporâneo.
2: Bastante contemporâneo.
1: Hoje vou seguir em frente. Olé.
2: Quem ouvimos, Aurora Raposo?
1: Beatriz Rosário. Muito gira esta música. Chama-se O Meu Fado. E esta canção que estamos a ouvir é a primeira de uma trilogia, portanto já sabemos que vem mais duas partes. Uma sai em novembro e a outra em dezembro.

0: Portanto, mais um fado pop,
1: sim,
0: não é?
1: Sim.
0: Aquilo
1: sim.
0: que temos visto muitos artistas a fazerem. O videoclipe foi gravado em Alfama, com a participação de habitantes locais, numa homenagem à nossa Portugalidade.
1: É de lá, a Beatriz?
0: Acho que não, acho okay. que não. Mas quis homenagear um claro. Bocadinho esta cultura lisboeta. Mas não te vou estar a mentir, não tenho a certeza. Uhum. Beatriz Rosário com O Meu Fado é mais um destaque desta sexta-feira e esta sexta-feira decidi trazer só música portuguesa, Diogo.
2: Muito bem.
0: Mas trouxe um artista que se calhar há algumas pessoas que não conhecem, que se chama Filipe Carlson.
1: Não só conheço como já vi ao vivo.
0: Bem bom que é.
1: Bem bom que é.
3: Hoje a competição é na social.
0: Ele que faz da sua imagem de marca muito estes visuais dos anos 80 uhum. e estas sonoridades também dos anos 80.
1: Sim, sim, sem dúvida.
0: Esta música chama-se Aquele Abraço.

0: Esta música faz então parte de um EP que foi lançado hoje. Esta música dá o tema, dá o nome ao EP, chama-se Aquele Abraço. É um trabalho com 6 temas, mais dançável, digamos assim, mas sempre com aquela sonoridade dos anos 80 que o Filipe Carlson nos tem habituado.
1: Olha, eu adorei vê-lo e ouvi-lo ao vivo. É um concerto muito giro.
0: Onde é que o viste?
1: Vi no Music Box.
0: Ah, ok. No Music Box, quando ainda estava aberto. Eu vi-o no Coliseu, num festival. Portanto, aqui ficam assim os 3 grandes destaques desta
1: muito
0: sexta-feira.
1: Decidi
0: só trazer
1: destaques.
0: Música portuguesa.
1: Portugal está em altas.
0: Altas. Aliás, ontem viu-se. 4-1.
1: Isso mesmo. 4-2.
0: Pois foi, 4-2. Para mim podia ter ficado 4-1.
1: 4-0.

0: Aquele abraço para mim é uma frase, chamemos-lhe assim, de duas palavras, que está muito ligada a uma música brasileira muito conhecida também, com o mesmo nome.
1: Aquele abraço.
0: Não conheço essa?
2: Acho que não. É de quem?
0: Ia confirmar para não dizer aqui nenhum disparate.
2: Mas este Aquele Abraço é do Filipe Carlson. Beatriz Rosário com O Meu Fado e Os Vizinhos, e o Luís Trigacheiro com Houvesse Mais Tempo.
0: Já tenho resposta para ti, Aurora.
2: Então.
0: Gilberto Gil.
2: Sim, senhora. Seguimos com mais música. Alex Warren com Fever Dream e também a Halsey com Without Me. Boa viagem.
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0: Olha, Diogo, e por acaso não falámos disto há pouco, quando estávamos a mencionar a música nova, mas os 4 e meia têm uma colaboração, não só com o Luís Trigacheiro, mas também com a Nena. Lembras-te do novo álbum dela, o Debaixo da Água Contigo, que nós falámos aqui
1: sim.
0: várias vezes. Grande colaboração, está muito, muito gira, portanto vão ouvir a nova música da Nena com os 4 e meia.
1: Olha, fiquem por aí também para ouvir o 11 inicial, que está quase a começar, arranca às 8, o top das músicas mais tocadas na Benfica FM.

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1: Começa agora o 11 inicial do top das músicas mais tocadas na Benfica FM. E Diogo, conta-me, qual é que é a camisola número 11?
2: Isso, queres saber? Não sei se digo, vou pensar se digo.
1: Diz
2: ok,
1: lá.
2: Tá bem, eu digo. É portuguesa, são os vizinhos com casar, é para esquecer.
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0: Damiano David com Next Summer, a vestir a camisola número 10 do 11 inicial.
1: Diogo, tal e qual como nós não falámos o suficiente sobre o novo álbum do Alex Warren, acho que não falámos o suficiente sobre o casamento de Damiano David com Dove Cameron.
0: Ok.
1: Que durou...
0: O que é que há para falar mais,
1: Aurora? 3 dias. Sabias disto, não? E sabias que ela usou 5 criações de alta costura? Também não.
0: Não fazia
1: e sabias
0: ideia.
1: Que eu vi 2 ou 3 altares e fiquei meio...

0: confusa e eu assim, mas calma lá, eles como casaram assim? Quantas vezes? Pronto, quinta-feira.
1: Então, tiveram várias cerimónias?
0: Exato. Quinta-feira foi uma cerimónia só para os familiares e os amigos mais próximos. Uhum. Depois houve um jantar e uma festa da romba.
1: Certo, foi okay. Incrível, não sei se sabes, acredito. Mas adorei.
0: Ah, sim, sim. Claro.
1: Estive lá.
0: Na sexta-feira foi o jantar de boas-vindas dos restantes convidados.
1: Ok.
0: Portanto, quinta, party hard, dormiram o dia inteiro sexta.
1: E depois festa à noite, outra vez.
0: Festa outra vez à noite. E no sábado foi a cerimónia principal, que foram as tais, não sei se viste fotos, nas ruínas de um castelo, onde aquilo estava cheio de lenços e okay. Lençóis, e quase que parecia que eles estavam a casar no meio de uma cascata.
1: Mas essa é que foi a cerimónia oficial?
0: Não, a cerimónia oficial acabou
1: foi a primeira.
0: Por ser quinta-feira, claro. Mas depois, nesta segunda cerimónia, ou nesta terceira, vá, quem os celebrou, ou neste caso quem fez ali o matrimónio, foi Kenny Ortega, que dirigiu Os Descendentes, a trilogia
1: pois.
0: Do filme da Disney, dos filmes da Disney,
1: pronto.
0: Que fizeram com que a Dove se tornasse assim uma estrela mundial.
1: Que eu já vi todos.
0: Foi,
1: por causa
0: claro.
1: Da minha filha, que é, claro. Estou obrigado a ver Descendentes, Zombies e Camp Rock.
0: Ah, Zombies, não sei o que isso é.
1: Então, é o da Freya Sky.
0: Ah, certo.
1: Falávamos ontem.
0: Certo. Uhum. Ok. Pronto.
1: E tenho que assumir aqui que estou, infelizmente,
0: não é a viciar,
1: mas hoje particularmente viciado numa música dos Zombies, que é péssima.
0: Não cantes.
1: Já que é péssima, mas não me sai da cabeça, Aurora.
0: Não cantes. Luís Capaldi também não sai do 11 inicial. É a terceira vez consecutiva nesta semana que usa a camisola número 9.
2: Número 9.

0: promise you. E amar promete e amar o entrega. Kiss Me, com a camisola número 7 do 11 inicial desta sexta-feira.
1: Entregou-te? Foi?
0: Não, entregou a
1: beijos.
0: Música.
1: Ah,
0: entregou a música.
1: Nada, e amar o promete e amar o entrega. Beijos aí a tortia direita a toda a gente.
0: Já me entregou dois beijinhos quando nos cruzámos.
1: Olha, boa.
0: Na vida.
1: Olha, eu já não tive essa sorte. Mas tive a sorte de passar pelo Instagram dela e de ver aquela publicação muito gira que ela fez com os irmãos e com a mãe e aquela mudança dos 20 anos. Tu puseste gosto, Diogo, portanto estou a assumir
0: Sim.
1: que viste
0: já sei.
1: Esta publicação.
0: Vi.
1: Pronto, o Camaro conta, assim muito rapidamente, é que há 20 anos atrás a mãe propôs a ela e aos dois irmãos irem passar um fim de semana prolongado a um hotel no Algarve, que ela diz que foram as melhores memórias que teve com os irmãos e que sonhava com aquele sítio e a voltar àquele sítio há muito tempo. E agora, com o lançamento do novo álbum, do So Much Has Changed, ela decidiu recriar aquelas fotos que tirou há 20 anos atrás. Opa, pronto, nota-se diferença, não é? Estão todos mais crescidos,
0: claro,
1: não é?
0: 20 claro.
1: Anos... faz alguma diferença. No sítio em si, fico muito satisfeita que não, em termos de natureza, isso
0: continua.
1: Continua tudo muito lindo, mas, olha, aconselho toda a gente a que vá ver as fotos, porque estão muito giras e estão bem recriadas.
0: Então, tá, sem dúvida alguma, está muito gira. Agora, sabes quem é que fez isso já? Olha,
1: Ai, vá, pronto, diz lá, chegaste primeiro.
0: Não, cheguei primeiro, e há que ser dito, mas pronto, isso é uma coisa que já muita gente faz há muito tempo, não é? Recriar fotos antigas, estou obviamente a brincar, mas há a curiosidade de que eu e os meus irmãos fizemos isso com algumas fotos antigas, inclusive com os meus três irmãos da mesma mãe, nós temos uma diferença grande para o mais novo, para o Guilherme, que tu já conheceste.
1: Sim.
0: 7 anos de diferença de mim, 8 anos do meu irmão Henrique, e então temos fotos com ele no berço.
1: Okay.
0: Dada essa diferença. E nós recriámos também a foto dele no berço e usei
1: aquelas... um grandão dentro do berço.
0: Usei aquelas proteções de berço que tinha já a Ema na altura quando recriámos isso. E então para fazer como se fosse o berço.
1: Essa... Claro, claro.
0: Mas pronto,
1: claro.
0: Não era fechado, portanto ele conseguia estar lá assim. E ficaram tão engraçadas essas fotografias que acabaram por ir parar ao Reddit e fomos parar a uma compilação que foi viral na internet desse
1: fixe.
0: Tipo de fotografias. Sim,
1: olha,
0: acho que nunca
1: que
0: tinha contado isto.
1: Pois não, que giro.
0: E temos lá 2 ou 3 fotos dessas
1: olha,
0: recriações.
1: Por causa dessa vou tentar recriar uma foto que é também para ver se vou parar ao Reddit.
0: Por favor, faz
1: que
0: isso.
1: É o que eu mais quero,
0: faz
1: no fundo.
0: Isso. E eu vou tentar encontrar estas e mostro.
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0: Temper City com Self-Aware, vestir a camisola número 4 desta sexta-feira.
1: E entramos no pódio de final de semana, Richie Campbell com Look What You've Done. E Diogo, o Richie Campbell visitou-te esta noite.
0: O Richie Campbell esteve comigo hoje à noite. Salve seja.
1: Polémico.
0: Muito polémico.
1: Por favor, vamos só tirar este em parte para saírem manchetes. Diogo Branco passa a noite com o Richie Campbell.
0: Está nas revistas. Não com o Richie Campbell diretamente, mas com Insomnia de Richie Campbell. Okay. Na verdade, já não me aconteceu há algum tempo. Não sei se foi por ter ficado a trabalhar até tarde ontem. E então cheguei a casa tarde ontem. E
1: tudo ontem.
0: Tudo ontem. E então, pois, deitei-me. E não dava.
1: Nós já demos tantas dicas para uma pessoa não ter insónias.
0: Não dava. Ontem não dava para adormecer.
1: A que horas é que adormeceste?
0: Pronto, então, eu estava a adormecer por volta das 3h30, 4.
1: Ai, credo,
0: eu
1: também.
0: Sei, muito tarde. Não, mas deitei-me por volta das 2. Portanto, estive ali bastante tempo às
1: mas
0: voltas.
1: Mas quando vês que não consegues, vais
0: levanta-se e vai
1: beber
0: fazer
1: um copo de leite.
0: Sim, não bebo leite. Mas qual é que foi a questão também que não ajudou? Não é? Quem tem filhos tem sarilhos, costuma-se dizer.
1: Certo.
0: Mas são a melhor coisa que temos no mundo. Fica já aqui, filha, amo-te muito, és tudo na minha vida. Mas ontem estava eu quase a adormecer às 4 da manhã. Finalmente o sono chegou e aparece-me a Dona Emma no quarto. Pai, tive um pesadelo.
1: Ela na verdade é que te visitou, não foi o Richie
0: Pai,
1: Campbell.
0: Pai, tive um pesadelo.
1: E tu assim, e tu és o meu.
0: Não, coitadinha, nada disso. Mas obviamente espetei, não é? E depois estive ali um bocadinho com ela a desconstruir a questão do pesadelo. E ela acabou por adormecer, tranquila.
1: E depois adormeceste às 10 da manhã.
0: E eu adormeci lá para as 5 e tal.
1: Pois.
0: Sim, e acordei às 7 e meia para levar à escola.
1: Nota-se, estás com ar abatido hoje.
0: Obrigado, Aurora, por tudo o que tu dizias para mim.

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0: Benson Boone com The Time of My Life a vestir a camisola número 2 do 11 inicial.
1: E olha, quem tem The Time of Their Life?
0: Quem tem?
1: São os fãs de Muse, que esta sexta-feira ficaram todos felizes da vida.
0: Eu vi!
1: Por saberem que eles vão regressar a Portugal. E ainda há pouco tempo cá estiveram. Estiveram cá, acho que foi este ano.
0: Muse é incrível. Já os viste ao vivo?
1: Não, era isso que eu tinha perguntado.
0: Aurora, o que é que estás a fazer à tua vida?
1: É porque aquela versão que eles têm do Birds Flying High,
0: sim,
1: sabes?
0: Sim.
1: Para mim, talvez seja uma das músicas da minha vida.
0: A sério?
1: Uhum.
0: Uau!
1: Aquela versão e o videoclipe é todo assim meio marado.
0: Sim, sim, sim. Eles são super criativos. Eu gosto muito do que eles fizeram com esta fusão do rock com o eletrónico. Acho que eles são...
1: Estás a falar do disco mais recente que eles lançaram?
0: Estou a falar de Muse no geral.
1: Ok, ok.
0: Muse no geral, eu acho que eles foram os grandes impulsionadores disso. Não quero estar aqui a dizer nenhum disparate. De certeza que se calhar foram inspirados por outras bandas também muito importantes nesse registro, mas é uma banda que eu associo muito a este impulso que houve do rock eletrónico. E são um power ao vivo que eu não consigo explicar. É daquelas bandas que, gostes ou não gostes, mesmo que seja um bocadinho diferente, vai ver o concerto porque vai valer a pena, vai mexer contigo.
1: Também acho que sim.
0: Sendo que eles são três.
1: Pois,
0: não é?
1: Ainda
0: e
1: tens.
0: De repente tu ficas assim, como é que três pessoas estão a fazer esta massa sonora?
1: E conseguem
0: têm
1: encher.
0: Máquina e tudo, mas enchem. Enchem o concerto, é fenomenal.
1: E com certeza.
0: E Knights of Sidonia é um som... Aurora, meu Deus do céu.
1: E com certeza vão encher a Mel Arena em Lisboa no dia 10 de janeiro de 2027. Portanto, está mesmo aí à porta.
0: Está à porta, está mesmo quase.
1: Faltam uns mesinhos. Eles normalmente anunciam com um tempo mais passado. Mas olha, é por isso que eu estava a dizer que os ouvintes assíduos de Muse vão ter The Time of Their Life.
0: Nós devíamos ir a esse concerto.
1: Por acaso é verdade. E agora estou mesmo a falar a sério.
0: Também eu.
1: Vamos também a sério. Ouvir a música número 1?
0: Vamos a isso?
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0: benfiquista e gritar bem alto que o Benfica conquista a 4ª Supertaça Feminina de basquetebol em Portugal. Vai poder ver nas vitrines do Museu Castelhano Estádio.
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1: Já no banco de suplentes, Dermot Kennedy com Refuge a tocar na Benfica FM. E é assim que a Semana do Mais Vale Tarde encerra.
2: E termina tão bem, Aurora.
1: Sim,
2: termina
1: foi
2: tão
1: uma
2: bem.
1: Boa semana, Diogo.
2: Olha, mas eu preciso ir para casa dormir porque eu amanhã estou aqui às 7.
1: Ah, pois é.
2: Deixar o estúdio bem quentinho para ti.
1: Mas vamos ter um fim de semana um bocadinho mais comprido.
2: Vamos ter um fim de semana mais comprido porque segunda-feira temos a Super Taça do Rugby, Sport Lisboa Benfica Cascais. A emissão especial começa às 4 da tarde, o jogo arranca às 5 da tarde, pelo que o mais vale tarde. Segunda-feira não vem.
1: Caputo, só na Caputo. Terça-feira.
2: É isso.
1: Contamos contigo a partir das 5 horas. Beijinhos, tenha um ótimo fim de semana, o primeiro deste mês de outubro.

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1: Agora comigo à média luz, o meu nome é Guiomar Costa Salema. Boa noite, boa sexta-feira. Finalmente chegou o melhor dia da semana.
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Emocional é o Fernando Daniel a tocar na Benfica FM. É mística para os teus ouvidos. O meu nome é Guilmar Costa Salema, estás comigo há

White Snake a tocar na Benfica FM, é mística para os teus ouvidos. O meu nome é Guiomar Costa Salema, estás comigo à média luz, hoje que é o Dia Mundial do Sorriso. E portanto, eu quero saber o que é que te faz sorrir assim, de uma orelha à outra. A mim são coisas assim, um bocadinho como esta. Nascido.

É o Grupo Coral Infantil de Ourique a cantar Farmácia Franco e eu posso dizer-te que neste dia eu fiquei com dores na cara de tanto sorrir. Eu adoro crianças assim com uma paixão imensa já de adulto pelo Benfica.

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0: Sejam muito bem-vindos aqui ao Museu Benfica Cosme da União. É um prazer receber-vos aqui.
1: O que é que se diz sobre esta expressão do Carrega Benfica?
0: De uma competição espanhola, que é Ramón de Carranza. E, portanto, a forma como o troféu é para ser carregado e não levantado, porque tem umas pegas na parte inferior, teria de ser carregado por 6 jogadores. E pela forma como eles iam a carregar e pelo tamanho que ela tem, acredita-se que é daqui que vem a expressão do Carrega Benfica. Portanto, tinham que carregar este troféu, que é bastante grande.
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Foram os vizinhos a tocar na Benfica FM, a mística para os teus ouvidos. O meu nome é Guilmar Costa Salema, estás comigo à média luz. Boa noite, boa sexta-feira. Temos um fim de semana prolongado pela frente e, portanto, eu quero saber quais são os teus planos. Agora a tocar tens o Teddy Swims.

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Dai Dai, Shakira e Burna Boy a tocar na Benfica FM, é mística para os teus ouvidos. O meu nome é Guiomar Costa Salema, estás comigo à média luz. E eu acho que a estas horas só se pensa numa coisa: o que é que se vai fazer neste fim de semana prolongado que o país nos deu? Olha, se fores um pouco como eu, vais ficar mas é em casa porque tens que trabalhar, é o meu caso, amanhã estou contigo e na segunda-feira também. Mas se fores como eu, dos meus sonhos, vais estar a ir assim para fora, apanhar o último sol do verão, verão que é um pouco rebuscado, já não é verão e já não está muito sol, apesar de estar mais ou menos calor. Ainda assim, eu quero saber quais é que são os teus planos, não vou estar aqui a divagar, quero é que me faças companhia, já que eu vou estar aqui a noite inteira, amanhã igual, ainda segunda-feira igual, ao menos falo um bocadinho contigo. Diz-me quais são os teus planos e envia mensagem para o WhatsApp da Benfica FM, é o 93 1904 236

0: Olha, se puderes, manda uma fotografia do sítio para onde foste. Ui, agora disse isto, parece que não é nada disso, ok? Eu só gosto de ver fotografias. Nós recebemos poucas fotografias no WhatsApp e eu adoro recebê-las. Tal como as mensagens. Bem, enfim, vamos passar à frente. Está já a seguir o Carne, na Benfica FM tem Stupid Song. É o Olivia Rodrigo.
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A única show a tocar na Benfica FM é mística para os teus ouvidos. O meu nome é Guiomar Costa Salema, estás comigo à média luz. Boa noite, boa sexta-feira. Agora a tocar na tua rádio tens o David Fonseca.

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1: 10 da noite, a estas horas, quem te faz companhia sou eu. O meu nome é Guimar Costa Salema, estamos só os

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Feeling so nice, Amaro, a tocar na Benfica FM, é mística para os teus ouvidos. O meu nome é Guiomar Costa Salema, estás comigo à média luz e eu quero saber o que é que tu vais fazer esta noite. Se fores sair, esta é a música ideal, é o Love Sensation da Madonna. Aproveita!

0: Listen to your heart, Rockstar, a tocar na Benfica FM. É mística para os teus ouvidos. O meu nome é Guiomar Costa Salema, estás comigo à média luz. E amanhã é um dia muito importante para as nossas águias do handball. As nossas meninas vão jogar para a ronda de qualificação da European League. Vão para a Croácia. Nem imagino o frio que já deve... Aliás, não sei se está frio porque é um país báltico, não é? Bem, ainda assim, as nossas águias vão jogar às 3 da tarde para a European League frente ao Zrinjski, um clube croata da cidade de Kakovec. Acho eu que estou a dizer bem. Olha, quem eu digo bem é o nome dela que vai jogar. Jogar amanhã.
1: La Plena, são vários artistas, é melhor não dizer o nome porque eu vou errar, tá?

0: E diz-me lá se consegues adivinhar o nome da jogadora só pela voz. Vou-te dar 5 segundos. 1, 2, 3, 4, 5. É Ana Silva a cantar La Plena. E olha, vamos deixar o jogo com ela e se calhar o microfone connosco. Já a seguir, Edgar, na Benfica FM tens Homewrecker, é o Sommer.
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Como é fraco o coração, Elisa e Tiago Nogueira a tocar na Benfica FM. É mística para os teus ouvidos. O meu nome é Guilmar Costa Salema, estás comigo à meia de luz. Boa noite. Agora a tocar na tua rádio tens a Taylor Swift.

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1: I love it, I love it, I love it. É a Bela Kay a tocar na Benfica FM. É mística para os teus ouvidos. O meu nome é Guiomar Costa Salema. Estás comigo à meia luz. E se tu és como eu e não vais a lado rigorosamente nenhum neste fim de semana prolongado, eu tenho o plano ideal para ti. Podes vir cá ao estádio ver o jogo do basquetebol. Amanhã joga-se a primeira jornada do campeonato e tens que vir. Tens que vir, não tenho nada para dizer, senão tu tens que vir. Tens que vir conhecer as novas caras, tens que vir rever as caras que já conhecias. Nós temos um plantel quase todo novo, todo reforçado, todo top. E portanto vai ser um jogão, não podes perder. Aliás, olha, quem tu não podes perder a jogar é ele.
2: Olá, sou Eduardo Francisco e hoje eu vou cantar Burning Sexy da Força Suprema.
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1: Força Suprema, esta veio do baú. É o Eduardo Francisco que vai jogar amanhã frente ao Paciência para a primeira jornada do campeonato. 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Já a seguir a tocar na Benfica FM, tens The Great Divide, é o Nova Can.
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2: 11 da noite e por aqui continuas comigo. O meu nome é Guiomar Costa Salema. Estamos só tu e eu à Média Luz. Boa noite, boa sexta-feira.
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No matter where I go, é o Gueli a tocar na Benfica FM. É mística para os teus ouvidos. O meu nome é Guiomar Costa Salema. Estás comigo à média luz. Boa noite. Agora tens YouTube.

0: Alphaville a tocar na Benfica FM, é mística para os teus ouvidos. O meu nome é Guiomar Costa Salema, estás comigo à média luz e eu não te deixo perder nada. E portanto, se tu não estavas ligado à Benfica FM de manhã, eu dou-te um cheirinho de como foi.
1: O tema de hoje é...
2: eletrodoméstico.
3: Máquina de lavar roupa. Máquina de lavar louça, torradeira, fogão, varinha mágica...
1: Prato.
3: Micro-ondas.
1: Ai, é... Puxa.
2: Parabéns, Silvia. Puxa. Parabéns.
1: Puxa. Puxa.
2: Não há muitas opções.
1: Não estavas na cozinha.
2: Eu, se fosse o ao telefone, ia logo para a cozinha. Logo.
1: Pois,
2: ia
1: correr.
3: Realmente, isto. Eu estagnei, fiquei parada.
2: Mas o fado.
1: É, temos o fado.
2: Nós temos o fado.
1: Carregamos o fado aos nossos ombros. Aquela coisa.
2: E temos esta maneira de falar que dá logo aqui um peso grande.
1: Qual a maneira de falar?
2: Imagina, a musicalidade de um brasileiro. Musicalidade de um italiano. Musicalidade de um espanhol.
1: E nós é mais...
2: Nós é logo assim, não é?
1: Sim, foi. Somos quase como os alemães.
2: E nós...
1: Também não é preciso.
2: Também não precisas de entrar a pé juntos.
1: Também não é. Sei lá, é assim uma sensação. Ai, espetáculo. Podem-me chatear a seguir que eu nem me importo. Quer dizer, também calma.
2: Sério? Isso é uma chamada?
1: Margarida,
4: pode ser? Estamos aqui.
1: Faz o nosso desejo tornar-se realidade.
4: Claro que sim.
1: Obrigada, minha gênia da lâmpada. Vou esfregar a lâmpada. Enerva-me, mas às vezes também me dá graça e às vezes faz-me sorrir.
2: Man. Hoje estou a sorrir, deixei de ser administrador do condomínio, estou a sorrir.
1: Ai, que alegria, deixa-me dar-te um abraço. Deve ser um horror ser administrador do condomínio. Não sei como é que te meteste numa coisa
2: que
1: dessas.
2: Que alegria!
1: Ai, que enfadonho. Por acaso, o meu pai e a minha mãe adoravam fazer isto juntos.
2: Queres falar sobre isso?
1: Marmelada. Juro-te. Verdade,
2: o meu pai e a tua mãe estavam sempre na marmelada.
1: Não, só nesta altura do ano, que é quando há marmelos. Faziam marmelada juntos, literalmente. Não é incrível? Aconselho a toda a gente. Os casais, para serem felizes, têm de fazer marmelada. Juntos. Estás-te rindo aqui?
2: É bom.
1: Realmente, já fizeste marmelada com a tua mulher?
2: Pai,
1: e a minha mãe
2: faz uma boa marmelada.
1: Vês como a tua mãe faz uma boa marmelada?
2: Minha filha gosta muito de marmelada.
1: Vês? Pronto.
2: Estás contente?

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É um programa muito divertido, tu não podes perder. Eles são de chorar a rir. Olha, hoje que é o Dia Mundial do Sorriso, eu garanto-te que tu vais sorrir muito, muito, muito com eles. Já a seguir, tocar na Benfica FM, tens Self-Aware. São os Temper City.

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0: taça e gritar bem alto que o Benfica conquista a 4ª Supertaça Feminina de Basquetebol em Portugal. Vai poder ver nas vitrines do Museu Castelhano Estádio.
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Creep Radiohead a tocar na Benfica FM. É mística para os teus ouvidos. O meu nome é Guiomar Costa Salema e esta música assim tão calma só pode significar uma coisa. Significa que o Média Luz hoje fica por aqui. Amanhã mais, amanhã estamos juntos às 8. Boa noite.

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